0: presença do selo de identificação da conformidade antes da compra.
1: Hoje na apresentação da Voz do Brasil, Luciano Seixas e Mariana Jung.
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1: A Justiça Federal determinou medidas para a proteção de crianças e adolescentes na plataforma Discord.
2: O pedido foi feito em ação da Advocacia Geral da União, acatada pelo Judiciário.
1: A ferramenta de comunicação terá que adequar o monitoramento da plataforma, verificação de idade e de controle parental, entre outras medidas.
3: Na ação que foi acatada pela Justiça Federal, a Advocacia Geral da União sustenta que a plataforma Discord apresenta falhas nos mecanismos de verificação de idade e de proteção aos usuários contra riscos graves, como os que culminaram na morte de uma adolescente de 13 anos em julho deste ano. A ferramenta de mensagens instantâneas e comunicação deverá cumprir agora uma série de determinações judiciais, entre elas, adotar medidas para impedir a recriação de servidores, canais e comunidades removidos e o retorno de usuários banidos ou suspensos. O Procurador Nacional de Defesa e Democracia da Advocacia Geral da União, Rafael Ramos, ressaltou que as medidas estabelecidas pela Justiça estão previstas na legislação brasileira, com destaque para o Estatuto da Criança e do Adolescente Digital.
4: Esse quadro ele já vinha se agravando e o que acontece? O Brasil hoje ele tem uma legislação específica, né, para proteção de crianças e adolescentes no ambiente digital, chamado ECA Digital. Então nós, essa foi a grande base, digamos, da nossa ação, foi exigir que fossem cumpridos determinações que já constam em lei, mas que infelizmente não estavam sendo observadas especificamente nessa plataforma.
3: De acordo com a decisão judicial, as contas de crianças e adolescentes até 16 anos devem estar vinculadas às contas de seus responsáveis legais. A plataforma de Discord também deverá adotar medidas de proteção e ferramentas de supervisão parental, incluindo o controle das interações. A decisão ainda determina que o Discord crie protocolo para situações de extorsão sexual envolvendo crianças ou adolescentes. Rafael Ramos, da Advocacia Geral da União, explicou que essas plataformas já têm ferramentas para coibir esses tipos de crimes.
4: Há mecanismos nas formas de detecção, seja por vídeo, seja por ícones, seja por textos, seja por chamados metadados, né, correlações de comportamento de determinados usuários conversando com outros, os chamados sinais, né? Esses marcadores, as empresas têm condição de fazer esse acompanhamento e é uma avaliação de risco, né?
3: O Discord também deve comprovar a capacidade de operar em língua portuguesa para segurança, moderação e recebimento de denúncias no Brasil. Caso não cumpra a determinação judicial, a plataforma ficará sujeita a multa diária de R$100 mil. Reportagem Luana Karen.
2: O Google removeu do YouTube 46 canais e 11 vídeos criados por meio de inteligência artificial com falsos médicos para disseminar desinformação, promessas de curas e tratamentos sem comprovação científica.
1: Outros 32 canais e 4 vídeos já estavam disponíveis quando a notificação chegou à empresa. 2 canais foram desmonetizados.
2: Segundo o Google, os canais foram excluídos por violações às políticas da plataforma, fraude e roubo de identidade.
1: O pedido para retirada do conteúdo foi feito pela Advocacia Geral da União.
2: Centro Nacional que vai centralizar notificações sobre possíveis crimes cibernéticos contra crianças e adolescentes.
1: A estrutura ligada à Polícia Federal vai receber, analisar e encaminhar os casos às autoridades responsáveis.
2: Saiba mais com Graziela Mendonça.
5: O Ministério da Justiça e Segurança Pública publicou uma portaria que estabelece como serão recebidas e encaminhadas as notificações sobre possíveis crimes contra crianças e adolescentes no ambiente digital. A Polícia Federal vai centralizar esse trabalho por meio do Centro Nacional de Proteção à Criança e ao Adolescente. As empresas de tecnologia deverão comunicar situações de risco crível, iminente ou em andamento em até 12 horas. Casos onde há indícios de material de violência contra criança e adolescente terão prazo de 72 horas ou de até 7 dias, dependendo da ocorrência. A empresa também terá que retirar o conteúdo do ar imediatamente. corretamente e guardar o material e os registros necessários para ajudar nas investigações. Os relatórios serão analisados e encaminhados às autoridades responsáveis, como as polícias, o Ministério Público e a Agência Nacional de Proteção de Dados. A portaria também autoriza a criação de uma força integrada para combater o crime organizado no ambiente cibernético, inclusive casos de violência sexual contra crianças e adolescentes. Graziela Mendonça para a Voz do Brasil.
2: Autoridades brasileiras se reuniram hoje com o representante de comércio dos Estados Unidos para mais uma tentativa de diálogo sobre as tarifas impostas pelo governo norte-americano.
1: Com presença do ministro do Desenvolvimento, Indústria, Comércio e Serviços, Márcio Elias Rosa, e do ministro das Relações Exteriores, Mauro Vieira, o encontro ocorreu durante a reunião de ministros do comércio do G20, grupo que reúne nações desenvolvidas e emergentes, e também a União Europeia e a União Africana.
2: Durante a reunião, os ministros reafirmaram a disposição do Brasil de avançar nas soluções que afetam o comércio bilateral.
1: O governo norte-americano deve encaminhar nas próximas semanas um documento com uma proposta para possível acordo, como explica o ministro do Desenvolvimento, Márcio Elias Rosa.
6: Apresentamos de novo para eles nossos argumentos. Quão injustas e indevidas são as tarifas que são impostas ao Brasil na atualidade e a necessidade de superá-las. Eles assumiram o compromisso de nos encaminhar nas próximas semanas um documento das discussões daqui para frente. Conseguimos alcançar um ponto de convergência. É necessário que tenhamos um escopo definido para aquilo que possa vir a ser no futuro um acordo comercial entre Brasil e Estados Unidos.
2: 3 mil moradias poderão ser construídas em 13 estados a partir da destinação de 28 imóveis da União para projetos habitacionais.
1: Os imóveis são prédios para serem revitalizados ou terrenos para construção de moradias, localizados em 12 estados e no Distrito Federal.
2: São Paulo é o estado com maior número de concessões. São 7 para a construção de 1.325 unidades.
1: A ministra da Gestão e da Inovação em Serviços Públicos, Esther Dweck, que fez a entrega nesta quarta-feira, comentou a iniciativa.
7: A gente conseguiu mapear vários imóveis, terrenos ou prédios que tinham um potencial de habitação e colocamos à disposição a partir de um edital específico da Minha Casa Minha Identidade com a oferta desses imóveis. E a partir disso houve todo o processo de seleção. São várias etapas, né? A seleção já foi anunciada alguns meses atrás, mas agora é uma etapa importantíssima que nesses 28 imóveis a gente faz a cessão do direito real de uso, que é justamente para começar agora o processo de, se for um prédio, de fazer retrofits, para um terreno começar a construção.
2: Populações de comunidades quilombolas de todo o país passam a ter atendimento dentro do Sistema Único de Saúde com foco em necessidades específicas.
1: Já estão valendo as regras da nova Política Nacional de Saúde Integral da População Quilombola.
2: A medida tem o objetivo de combater as desigualdades históricas no acesso aos serviços e garantir direito à saúde nesses territórios.
5: Política de proteção à saúde da população quilombola avança com a assinatura da portaria que institui a Política Nacional de Saúde Integral da População Quilombola no último dia 15 de setembro. A norma é mais um passo na atenção integral e para o enfrentamento das desigualdades em saúde da população quilombola. Com a portaria publicada, a política de saúde será integrada ao SUS. Agora, ela será implementada nos territórios. Para isso, é preciso elaborar o Plano Operativo Nacional, que deverá detalhar prioridades, metas, indicadores, responsabilidades e mecanismos de acompanhamento e avaliação. A norma garante ainda que o reconhecimento da população quilombola para fins de atenção à saúde independe da situação de regularização fundiária ou de titulação do território. Daniele Popov para a Voz do Brasil.
1: O subsistema de saúde indígena, responsável por atender os povos originários diretamente nas comunidades e aldeias, está completando 27 anos.
2: É por ele que são realizados, por exemplo, mutirões de atendimento para consultas e exames.
1: A experiência foi levada recentemente por uma comitiva brasileira ao México, país que pretende adotar modelo semelhante no Sistema Único de Saúde.
2: Nós conversamos sobre tudo isso com a secretária especial de saúde indígena, Lucinha Tremembé, hoje mais cedo. Acompanhe. Secretária, bem-vinda à Voz do Brasil, é um prazer ter a senhora conosco. A senhora participou, né, secretária, da comitiva brasileira que esteve no México apresentando o nosso modelo aí de saúde indígena. Conta pra gente então, o que o Brasil mostrou aos mexicanos e por que que esse encontro aconteceu?
8: Eu que agradeço o convite. Sim, estive compondo a comitiva do ministro na semana passada e a gente foi apresentar o SUS, o Sistema Único de Saúde. O México vai implantar, vai ser o segundo país que vai implantar um Sistema Único de Saúde, né? Assim, a exemplo do nosso SUS. E a gente também apresentou o nosso SASI-SUS. Que já é uma, o SIL-SUS já é uma iniciativa, algo que é único, imagina um subsistema específico para os povos indígenas. Então a gente fez essa apresentação e saímos de lá com vários compromissos, inclusive de compartilhamento de mais informações, que o México ficou muito interessado de também implantar algo semelhante a um subsistema. Eles disseram que não do formato, porque realmente como vai ser um sistema único agora lá, seria, eles disseram, não, a gente não vai se, né, fazer algo tão grande, mas ter uma secretaria, aliás, um departamento que vai tratar de todas as políticas e a saúde estará dentro.
1: Pois é, assim como o Brasil, o México é um país com uma população indígena grande e com grande influência em diversas áreas da sociedade, né? A troca de experiências com mexicanos pode nos ajudar? De que forma?
8: Pode sim. A gente até falou isso na nossa apresentação, que a gente tinha muitas, algo muito parecido, que era a população, evidentemente, né? A gente tem população indígena aqui, tem população indígena lá, e a gente tinha coisas distintas que a gente poderia se compartilhar. No caso do Brasil, a gente tem um subsistema específico hoje, que já atua com política específica para a assistência à saúde dos povos indígenas do Brasil, e o México, mesmo não tendo um subsistema, mesmo não tendo no sistema único, mas eles atuam com a medicina tradicional. Então eles têm várias estratégias, várias expertises, experiência. Inclusive eu tive a oportunidade de visitar um dos centros tradicionais, muito interessantes, trabalham com parteiras tradicionais, trabalham com a medicina alternativa. Então isso é que a gente quer agregar entre os dois países.
2: Vamos falar um pouquinho, secretária, dos mutirões de atendimento à saúde indígena. Então, a gente teve um agora sobre os Yanomami, né? Com consultas, exames especializados lá na terra indígena Yanomami. A CESAI tem feito ações assim em outras terras indígenas também. Como é que são os resultados desses mutirões?
8: Sim, sim. A CESAI tem feito, fez um cronograma para fazer mutirões em vários DISSEIs de todas as regiões do Brasil.
2: DISSEIs são os distritos de saúde indígena, né?
8: Isso, os distritos sanitários especiais indígenas. Nós temos 34 no Brasil. Então a gente fez um cronograma que abrangesse aí todas as 5 regiões do Brasil, olhando principalmente para a fila de espera e para o que os mutirões iriam ofertar: saúde da mulher, a oftalmologia, exames. Então a gente olha para essa fila e aí a gente organiza esse cronograma. A gente já fez em vários outros de 6. Agora a gente encerra amanhã. Hoje a gente está encerrando no Yanomami, trazendo aí várias estratégias para um território que a gente tem um primeiro centro de referência também, que inclusive a ação está sendo realizada nesse centro de referência no meio da Amazônia.
1: Como a senhora falou, né, tem ocorrido ações específicas para a saúde da mulher também, inclusive com rastreio de câncer de colo de útero. Essas ações costumam ser bem recebidas pelas indígenas? Os mutirões ajudam a prevenir e tratar doenças?
8: Muito bem recebido. A gente tem, eu tenho participado inclusive de algumas ações, tenho ido lá, conversado com as lideranças, com os profissionais, e o quanto a gente sai satisfeito de ouvir dos usuários que estão lá, deles terem recebido o serviço, e isso mitiga realmente o tempo de espera, mas também deles estarem saindo de suas aldeias para poderem ir para a cidade grande, que é esse o propósito também da gente levar assistência para dentro desses territórios, para que eles se desloquem menos ainda para as cidades grande.
2: Agora, o sistema de atenção à saúde indígena está completando 27 anos, né, secretária? Ao longo desse período, o que que a senhora destacaria como as políticas mais importantes e os aprimoramentos que ocorreram aí nessas quase 3 décadas?
8: nosso subsistema de atenção à saúde indígena, 27 anos. A gente olha para trás e vê realmente que é muito tempo e que temos muitos avanços, né? O subsistema foi realmente um grande avanço de ter se criado um subsistema específico dentro do Sistema Único de Saúde, porque mesmo o nosso Sistema Único de Saúde, ele traz a integralidade, a universalidade, mas a gente olha para a questão da equidade. Então, por isso que foi pensado, trazido, né, ser criado um subsistema. E aí esse subsistema, ele trouxe políticas específicas, embora que a gente aplique os programas que usuais do Sistema Único de Saúde, mas quando eles são aplicados dentro dos territórios indígenas, eles trazem um outro formato.
9: Só tem adaptações, né?
8: Adaptações, porque aí ele se adapta a questões territorial, a questão cultural, a forma de organização dessa população. Então, isso já é um diferencial muito grande. Não é à toa que é uma saúde diferenciada, que tem um subsistema específico para isso.
1: Muito bem, nós conversamos com a secretária de Saúde Indígena do Ministério da Saúde, Lucinha Tremembé. Muito obrigado por sua entrevista aqui à Voz do Brasil.
8: Eu que agradeço.
2: Receitas de medicamentos que até então eram emitidas apenas em papel, agora também poderão ser feitas de forma digital a partir dessa quarta-feira.
1: A novidade faz parte de uma nova etapa do Sistema Nacional de Controle de Receituários da Anvisa, que passa a oferecer funcionalidades para a emissão e o controle digital das receitas.
2: A mudança amplia as opções de prescrição e mantém o controle sobre medicamentos sujeitos a regras especiais. Confira na reportagem.
10: Algumas receitas que antes eram feitas somente em papel, agora também poderão ser emitidas eletronicamente. A mudança não significa o fim das receitas físicas, nem torna obrigatória a versão digital. A nova etapa amplia as opções de prescrição nas farmácias e drogarias. Entre as principais novidades está a emissão eletrônica das notificações de receita, como as de cor azul e amarela, que eram emitidas somente em papel. O analista de pesquisa João Paulo Ribeiro conta que foi atendido em uma teleconsulta e recebeu uma receita eletrônica e fala sobre as vantagens desse tipo de prescrição.
11: No fim das contas, eu achei super prático, porque diminui a quantidade de papel para carregar depois da consulta, né? Diminui a quantidade de documento para guardar.
10: O novo Sistema Nacional de Controle de Receituários foi criado pela Agência Nacional de Vigilância Sanitária, Anvisa, para centralizar a gestão da numeração e ampliar o controle das receitas utilizadas na prescrição de medicamentos sujeito a controle especial, como explica o diretor da Anvisa, Tiago Campos.
12: Reúne a gestão da numeração dos receituários em uma base nacional única. Isso permite acompanhar o percurso da receita desde a sua emissão até o registro da utilização pela farmácia ou drogaria, com base padronização e rastreabilidade.
10: Para a coordenadora do Grupo Técnico de Vigilância do Conselho Federal de Farmácia, Luciana Calil, o novo sistema de prescrição vai ajudar a evitar a falsificação de receitas e melhorar o acesso das farmácias às informações.
13: Nós temos muitas receitas falsificadas que são feitas de forma ilegal. E de forma eletrônica, isso não vai ser possível, porque essa numeração, ela é controlada pela vigilância e ela é associada ao CPF e ao número de registro do prescritor.
10: É bom lembrar que as receitas em papel continuam válidas e podem ser utilizadas de acordo com as regras aplicáveis a cada tipo de medicamento. A implementação do Sistema Nacional de Controle de Receituários, o SNCR, acontece de forma gradual até 29 de outubro de 2026. Mais informações sobre o novo sistema de receituários podem ser obtidas em gov.br/Anvisa. Reportagem Cleide Lopes.
2: Neste mês, o Inmetro promoveu uma operação para fiscalização de produtos infantis em lojas físicas e virtuais.
1: O objetivo é que a diversão seja segura e não acabe em acidente.
2: Conheça agora algumas dicas dos critérios que devem ser observados e o que fazer em caso de dúvidas ou denúncias.
9: Na hora de escolher um brinquedo, a segurança das crianças deve vir em primeiro lugar. Para prevenir riscos, o Inmetro, Instituto Nacional de Metrologia, Qualidade e Tecnologia, realizou durante o mês de setembro a Operação Criança Segura, que fiscaliza produtos infantis em lojas físicas e virtuais. O assessor da Diretoria de Avaliação da Conformidade do Inmetro, Leonardo Rocha, orienta os pais a verificarem a presença do selo de identificação da conformidade antes da compra.
14: Isso é aquele selinho que tem a marca do Inmetro junto com a marca do organismo de certificação responsável pela avaliação de conformidade daqueles brinquedos. Então, os pais, ao observarem a presença daquele selo, podem ter a tranquilidade de que aquele produto passou por um processo de avaliação com foco no cumprimento dos requisitos de segurança. Essa avaliação contempla auditoria da fábrica onde o produto foi produzido, bem como a realização de testes, realização de ensaios em laboratório para verificar o cumprimento dos requisitos de segurança.
9: Entre os itens verificados estão brinquedos, berços e bicicletas, entre outros produtos infantis. Mas a atenção não deve parar no selo. É importante observar também se as informações estão em português e a classificação etária indicada na embalagem. O assessor do Inmetro, Leonardo Rocha, alerta para a diferença entre a indicação e a restrição de idade.
14: A indicação, ela tem relação com aspectos cognitivos. A criança, ela tem uma idade que vai permitir a ela aproveitar o máximo aquele brinquedo. É diferente da restrição, que tem relação com segurança da criança. Aquele brinquedo, ele é restrito, ele é proibido para criança naquela faixa etária.
9: Outra dica é dar preferência ao comércio formal. Nas compras pela internet, o consumidor pode solicitar imagens do produto ou da embalagem, bem como o número de registro, quando for o caso. Denúncias podem ser feitas ao Inmetro por meio da plataforma Fala BR ou pelo telefone 0800-285-1818. Já os acidentes de consumo podem ser registrados no endereço SIMAC com S e C mudo no final ponto inmetro.gov.br. Reportagem Pablo Mundim.
1: Até 18 de outubro é possível contribuir com as regras do programa Selo Verde, que certifica produtos e serviços quanto à sustentabilidade ambiental.
2: A iniciativa também ajuda a garantir a competitividade dos produtos brasileiros no mercado internacional.
1: Podem participar fabricantes, prestadores de serviços, entidades representativas, especialistas, consumidores, órgãos públicos e demais interessados.
2: As sugestões podem ser enviadas por meio da plataforma Brasil Participativo. Presidência.gov.br.
1: E essas foram as notícias do governo federal.
2: Uma realização da Secretaria de Comunicação Social da Presidência da República.
1: Com produção da empresa Brasil de Comunicação.
2: Fique agora com o Minuto do TCU. Em seguida, as notícias do Poder Judiciário e do Congresso Nacional. Boa noite.
1: Boa noite para você. Até amanhã.
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17: O Tribunal de Contas da União analisou as medidas para melhorar o controle e o rastreamento de armas de fogo no Brasil. A auditoria monitorou ações do Ministério da Justiça, Polícia Federal, Exército e Secretaria Nacional de Segurança Pública. A fiscalização aponta problemas na integração dos sistemas e no acompanhamento de armas apreendidas, furtadas, roubadas ou extraviadas. O ministro relator do processo, Éder de Oliveira, falou sobre os resultados do trabalho.
18: A conclusão, senhor presidente, é que essa matéria de alta relevância ainda necessita de ações mais incisivas dos ministérios e órgãos correspondentes para melhorar o controle e a rastreabilidade das armas de fogo no Brasil.
17: O tribunal vai continuar acompanhando o cumprimento das medidas. Saiba mais em tcu.gov.br.
16: 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Você vai ouvir agora notícias do Poder Judiciário.
19: Ministro Gilmar Mendes destaca imparcialidade do ministro Fachin no primeiro ano à frente do STF.
20: Justiça Eleitoral explica como consultar o local de votação para o pleito de domingo.
19: WhatsApp é citado como meio de assédio eleitoral em 37% das ações na Justiça do Trabalho.
20: Boa noite, eu sou Marcela Luiza.
19: E eu sou Walter Lima.
20: No início da sessão plenária de hoje, o ministro Gilmar Mendes, decano do Supremo Tribunal Federal, homenageou o ministro Edson Fachin pelo primeiro ano à frente da corte.
19: Gilmar Mendes destacou como marcas da gestão do ministro Fachin a imparcialidade, a serenidade e o compromisso com a preservação da estabilidade e da identidade institucional do tribunal. Vamos ouvir um trecho.
0: Em um ambiente de temperatura elevada, Vossa Excelência tem mantido o tom sóbrio, a palavra medida e o comprometimento integral com a manutenção da constância, da tranquilidade e do ethos decisório do Supremo Tribunal Federal.
19: O decano do STF também ressaltou que a gestão de Fachin tem se pautado pela Constituição e que essa diretriz tem orientado a atuação do ministro na condução da corte.
20: O plenário do Supremo decidiu hoje, por unanimidade, que servidores que assumem cargo público em outro ente federativo sem interrupção do vínculo com a administração têm direito de optar entre o regime de previdência complementar e o regime previdenciário anterior.
19: O tema servirá de parâmetro para casos semelhantes em todo o país. Marcelo Della Libera.
21: O caso concreto diz respeito a um servidor público municipal do Rio Grande do Sul. Ele questionava uma decisão da Justiça Federal que negou o direito de permanecer na sistemática previdenciária anterior à instituição do regime de previdência complementar dos servidores federais. O servidor alegava que deveria ter o direito de opção reconhecido porque já havia ingressado no serviço público municipal em fevereiro de 2008 e não houve interrupção do vínculo com o serviço público. O relator é o ministro Edson Fachin, que decidiu atender ao pedido feito pelo servidor. Os demais ministros seguiram o entendimento do relator. Assim, o plenário, por unanimidade, decidiu que servidores municipais, estaduais e distritais que ingressaram no Serviço Público Federal após a instituição da Previdência Complementar têm o direito de optar pelo regime anterior.
20: O primeiro turno das eleições 2026 é neste domingo. Você já sabe onde vai votar?
19: O repórter Fábio Ruas explica como consultar o local de votação.
22: Pode ser de forma presencial ou pela internet. Pela internet, dá para consultar pelo aplicativo e-título. É só acessar a opção Onde Votar. Vai aparecer o local de votação com endereço, zona e seção eleitoral. Também dá para acessar pelo computador, no site tse.jus.br ou na página do TRE do seu estado. Quem preferir, pode procurar cartórios eleitorais, centrais de atendimento ao eleitor e postos do Tribunal Regional Eleitoral de cada estado.
20: O WhatsApp aparece em 37% das ações sobre assédio eleitoral analisadas pela Justiça do Trabalho.
19: E com o uso das redes sociais, esse assédio não fica apenas no ambiente do trabalho. Samantha Flor.
23: A pesquisa analisou 138 processos de todo o país. Além do WhatsApp e das redes sociais, foram identificados outros aplicativos de mensagens e plataformas usadas pelas empresas. Entre as provas apresentadas à justiça estão mensagens digitais, áudios, documentos e depoimentos de testemunhas. Desde maio de 2023, a Justiça do Trabalho já registrou mais de 800 processos relacionados a assédio eleitoral.
20: STJ decide que justiça brasileira não pode julgar pedido de indenização de ex-jogador de futebol argentino contra produtoras do jogo eletrônico FIFA Soccer.
19: O atleta alegava uso indevido da imagem dele no jogo, que também é vendido no Brasil. Fátima Uchoa.
24: Para o STJ, a simples comercialização do jogo no varejo brasileiro não torna o Judiciário Nacional competente para resolver o caso, já que o ex-jogador mora fora, nunca atuou por clubes brasileiros e as empresas que criaram o jogo eletrônico são sediadas na Holanda e no Reino Unido. A relatora foi a ministra Nancy Andrighi.
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20: Uma boa noite.
19: E até amanhã.

0: são os destaques de hoje do Jornal do Senado, que começa agora. Medida provisória do Desenrola 3.0 começa a tramitar no Congresso. Senado pode votar confisco de bens usados em crimes sexuais e tráfico de menores. Estatuto do Ribeirinho será tema de debate na Comissão de Meio Ambiente. Boa noite. O Congresso Nacional vai analisar a medida provisória que criou o programa Desenrola 3.0. Serão beneficiados os brasileiros que tiverem dívida não paga com banco, órgão público, comércio ou prestador de serviço em geral. O programa vai durar até o dia 30 de junho de 2028 e tem como objetivo facilitar a quitação desses débitos e limpar o nome dos consumidores. Repórter Alexandre Campos.
1: De acordo com a MP, serão destinados 15 bilhões de reais para que a União compre a dívida dos credores originários com pelo menos 90% de desconto e renegocie diretamente com os devedores, repassando o mesmo abatimento recebido. O senador Oriovisto Guimarães, do PSDB do Paraná, lembrou que a medida vai ser boa para os credores, que irão receber um valor por uma dívida difícil de ser recuperada, e para os devedores, que ficarão com o nome limpo na praça.
2: É claro que isso vai atingir um número enorme de pessoas, se estima que vai facilitar a vida em torno de 15 milhões de pessoas.
1: O texto editado também prevê medidas do Conselho Monetário Nacional para garantir a transparência de produtos financeiros ofertados no mercado e a melhor tomada de decisão pelos consumidores quando vão contratar algum empréstimo ou comprar um bem ou serviço, por exemplo.
0: A Comissão de Segurança Pública pode votar, após as eleições, o projeto de lei que autoriza o confisco e a destinação de bens móveis e imóveis utilizados na prática de crimes de tráfico e contra a dignidade sexual de crianças e adolescentes. A matéria também pune quem cede imóveis ou apoia esses abusos. A reportagem é de Bruno Lourenço.
3: A proposta diz que veículos, embarcações e imóveis de quem comete ou colabora com delitos de exploração sexual e tráfico infanto-juvenil poderão ser apreendidos, confiscados e revertidos para fundos públicos de assistência e proteção à infância. A senadora Damaris Alves, do Republicanos do Distrito Federal, ressaltou durante a análise do projeto de lei na Comissão de Direitos Humanos a importância de agir contra o patrimônio de quem pratica ou contribui para a exploração de crianças e adolescentes.
4: A responsabilidade por esses crimes não recai somente nos atores, mas alcança os partícipes. Como medida dissuasória, aqueles que prestam auxílio na prática delituosa. Por exemplo, aquele que empresta a casa para que uma criança seja explorada sexualmente, que empresta o hotel para que uma criança seja explorada sexualmente.
3: Depois da Comissão de Segurança Pública, a proposta, que surgiu da CPI dos Maus Tratos, segue para a Comissão de Constituição e Justiça.
0: Já a Comissão de Meio Ambiente pode realizar um debate antes de votar o projeto que cria o Estatuto do Ribeirinho. O pedido do debate ainda precisa ser aprovado pelos senadores. Repórter César Mendes.
5: O Estatuto do Ribeirinho busca assegurar políticas públicas em áreas como saúde, infraestrutura e atividades produtivas para as comunidades tradicionais do Brasil que vivem às margens de rios, lagos e igarapés. Mas o senador Zequinha Marinho, do Podemos do Pará, pediu um debate antes da votação para analisar os critérios de identificação dessas áreas, a forma de comprovar o uso tradicional e os procedimentos de cadastro das comunidades. Para o senador Jaime Bagatoli, do PL de Rondônia, o debate pode reunir informações técnicas, jurídicas e administrativas para definir critérios mais claros, evitando futuros conflitos.
6: Nós temos diversos proprietários com documentos de área, nós temos que dar segurança jurídica também às pessoas, mas sabemos o direito que os nossos ribeirinhos têm.
5: O pedido do debate sobre a criação do Estatuto do Ribeirinho precisa ainda ser aprovado na Comissão de Meio Ambiente.
0: Um novo projeto em análise no Senado propõe a criação do programa Jovem Aprendiz Digital. O texto prioriza estudantes da rede pública e jovens em situação de vulnerabilidade. Repórter Pedro Pincer.
7: A formação deverá abranger ferramentas de trabalho e comunicação, análise de dados, fundamentos de programação, segurança da informação, comércio digital e uso responsável da inteligência artificial. Os conteúdos serão adaptados às atividades e ao nível de desenvolvimento do aprendiz. Terão prioridade estudantes e ex-alunos de escolas públicas, jovens em situação de vulnerabilidade social ou de famílias inscritas no cadastro único, pessoas com deficiência e grupos com menor participação nas ocupações digitais. O projeto prevê o aproveitamento de laboratórios, unidades móveis, plataformas de ensino e instrutores do sistema S, inclusive em municípios do interior. Os contratos do programa contarão para o cumprimento da cota de aprendizagem já prevista na CLT. Microempresas e empresas de pequeno porte poderão aderir voluntariamente.
0: E uma nova lei sancionada pelo presidente da República reduz os tributos das empresas que oferecem.

0: para competir com as estrangeiras e fortalecer o setor no país. A partir de janeiro de 2027, a contribuição social sobre o lucro líquido, a CSLL, cai de 15% para 9%. Relator do projeto no Senado, o senador Camilo Santana, do PT do Ceará, explicou que a diferença de tributação favorece a contratação de resseguradoras no exterior.
1: As resseguradoras estrangeiras muitas vezes operam em jurisdições com regimes tributários mais competitivos. Essa assimetria desestimula a manutenção do capital no Brasil e incentiva o envio de prêmios de resseguro para o exterior, gerando saída de divisas.
0: A partir de janeiro de 2030, as resseguradoras também deixarão de pagar o adicional de 10% do imposto de renda.
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5: A Justiça Eleitoral e a Polícia Civil de Santa Catarina tomaram uma iniciativa pioneira para garantir o voto livre e seguro das mulheres vítimas de violência doméstica. Nas eleições de 2026, quem tiver medida protetiva poderá votar numa sessão diferente da conhecida pelo agressor. Quem explica essa mudança é a repórter Raíssa Abreu.
6: O Tribunal Regional Eleitoral de Santa Catarina entendeu que a regra da transferência temporária de eleitores, o voto em trânsito, poderia valer para que mulheres com medida protetiva mudassem temporariamente seus locais de votação. É o que explica o coordenador de gestão do cadastro eleitoral, Carlos Gerber.
7: Houve uma interpretação que a mulher com medida protetiva, ela tem a sua liberdade, a sua acessibilidade, acesso aos locais mais restritos, e isso poderia impedir por uma razão de segurança pessoal dela de deixar de votar.
6: De acordo com Gerber, a ideia está sendo levada ao Tribunal Superior Eleitoral, que pode estender a possibilidade a todo o país nas próximas eleições. Se você precisa de apoio ou orientação sobre medidas protetivas, a Central de Atendimento à Mulher funciona 24 horas pelo telefone 180. Em caso de emergência, ligue 190.
5: Trabalhos técnicos de Eliseu Caires. O Jornal do Senado fica por aqui. Acompanhe agora as notícias da Câmara dos Deputados. Boa noite e até amanhã.

0: condições de saúde nas escolas públicas.
1: Projeto de lei busca melhorar condições de emprego para jovens indígenas.
0: Boa noite. Avança na Câmara a proposta que visa aprimorar as condições de emprego para jovens indígenas. A repórter Maria Neves traz mais informações sobre a iniciativa.
2: A Comissão da Amazônia e dos Povos Originários e Tradicionais da Câmara aprovou o projeto do deputado defensor Estélio Denner, do União de Roraima, que institui programa de emprego e formação para jovens indígenas. Dentre as vantagens previstas para empresas que contratarem indígenas entre 19 e 29 anos, está a redução de 50% na contribuição para a Previdência Social sobre o salário do novo empregado. O benefício será concedido por até 36 meses. Empresas que aderirem ao programa terão outras vantagens, como prioridade na participação em programas e editais federais de inovação e desenvolvimento regional. A contratação de jovens indígenas também contará como critério de desempate em licitações públicas. O texto aprovado determina que o poder público deverá promover a qualificação técnica e profissional de jovens indígenas por meio de cursos gratuitos. Para isso, prevê parcerias com órgãos e entidades públicas de educação e com o chamado Sistema S, que inclui, por exemplo, SESI e SEBRAE. A execução do programa terá

0: de contar com organizações indígenas registradas. O projeto também prevê que as empresas forneçam aos trabalhadores indígenas informações claras sobre seus direitos trabalhistas, com respeito às suas especificidades culturais e linguísticas. Sempre que possível, o programa deverá utilizar materiais bilíngues. O projeto, que institui o Programa de Emprego e Formação para Jovens Indígenas, ainda será avaliado pelas comissões de Finanças e Tributação e de Constituição e Justiça. Se aprovado, poderá seguir para o Senado. Da Rádio Câmara de Brasília, Maria Neves.
1: Direitos Humanos.
2: Jefferson Rodrigues, do PSDB de Goiás, defende a aprovação de proposta que reforça a proteção à liberdade religiosa e aos locais de culto. Autor da matéria, ele assinala que o objetivo é impedir interferências indevidas do poder público no funcionamento interno de igrejas.
3: Jefferson Rodrigues cita decisões judiciais recentes que teriam limitado o conteúdo de pregações, situação que o deputado caracteriza como censura prévia. Ele afirma que manifestações baseadas na doutrina de cada religião não podem ser consideradas ilegais sem análise de eventual abuso.
2: Doutor Ismael Alexandrino, do PSD de Goiás, é autor de projeto que cria classificação etária específica para desenhos animados e animações digitais para crianças. A proposta estabelece faixas para menores de 2 anos, de 2 a 4 anos e de 4 a 6 anos.
3: Segundo o doutor Ismael Alexandrino, o objetivo é proteger as crianças dos riscos de conteúdos inadequados e orientar pais irresponsáveis. O projeto também obriga plataformas digitais a verificar a idade dos usuários, auditar conteúdos infantis e ajustar os sistemas de recomendação.
2: Rui Falcão, do PT de São Paulo, sugere a realização de audiência pública para discutir relatos de perseguição a ativistas e dirigentes que defendem os direitos do povo palestino. O deputado é um dos autores de requerimento apresentado à Comissão de Direitos Humanos da Câmara.
3: Rui Falcão assinala que o encontro deve abordar denúncias de censura e intimidação contra pessoas que se manifestam sobre o conflito entre Israel e Palestina. Ele ressalta a importância da liberdade de expressão e da preservação do debate sobre violações de direitos humanos.
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1: Relações Exteriores.
2: Dani Cunha, do PL do Rio de Janeiro, destaca a importância da Frente Parlamentar Mista em apoio à integração União Europeia-Mercosul para o acompanhamento da implementação do acordo comercial entre os dois blocos. A deputada avalia que o grupo tem contribuído para o avanço do tratado.
3: Dani Cunha lembra que o acordo reduz tarifas de importação e amplia as oportunidades de comércio entre os países do Mercosul e da União Europeia. Ela defende que o Congresso siga de perto os efeitos das novas regras sobre os setores produtivos brasileiros.
2: Nicolete, do PL, pede ao governo melhorias na infraestrutura e na capacidade operacional dos postos de fronteira de Roraima. O deputado entende que a iniciativa vai melhorar o comércio exterior e ampliar a integração econômica de Roraima com a Venezuela e a Guiana.
3: Nicolete observa que o crescimento da produção agropecuária e agroindustrial roraimense causa gargalos que dificultam a expansão das exportações. Entre as medidas sugeridas por ele estão a modernização dos postos de fiscalização e a desburocratização para a liberação de cargas.
1: Transportes.
2: Comissão mista aprova a medida provisória que institui linha de crédito para entregadores e motoristas, incluindo o transporte escolar. A reportagem é de Emanuele Brasil.
5: A comissão mista, que analisa a medida provisória que institui linha de financiamento para entregadores, motociclistas e ciclistas, aprovou o relatório da deputada Amanda Gentil, do PP do Maranhão. A proposta alcança profissionais cadastrados em plataformas digitais há pelo menos 6 meses e que tenham feito no mínimo 100 corridas ou entregas. A linha de crédito também vale para motociclistas profissionais com vínculo empregatício formal e pelo menos 6 meses de exercício da atividade. O financiamento poderá

0: projetos de investimento produtivo nacional. Caberá ao Ministério do Desenvolvimento, Indústria, Comércio e Serviços definir os fabricantes e a lista de marcas e modelos. O texto aprovado autoriza o uso de recursos do Fundo de Investimento de Infraestrutura Social para financiar a renovação da frota e investimentos relacionados ao transporte urbano e para reduzir os riscos das operações e ampliar a oferta de crédito. O arranjo prevê a cobertura de garantia do Fundo Garantidor de Operações e do Fundo Garantidor para Investimentos. A relatora acolheu 6 das 14 emendas apresentadas ao projeto do Poder Executivo. Entre as alterações está a que inclui os profissionais do transporte escolar entre os beneficiários da linha de crédito. O relatório também autoriza os bancos a adotarem sistema de pagamento flexível para as operações. A regra permite a cobrança de parcelas com valores diferentes no início e no final do financiamento, com o objetivo de facilitar o acesso ao crédito pelos trabalhadores. A deputada Amanda Gentil explicou o objetivo das alterações.
1: A gente tem um espaço para poder trazer uma análise de crédito um pouco mais sensível para o trabalhador que está ali na ponta e para que ele consiga fazer o uso desse financiamento.
0: O texto segue agora para análise dos plenários da Câmara dos Deputados e do Senado. Da Rádio Câmara de Brasília, Emanuele Brasil.
2: Milton Vieira, do Republicanos de São Paulo, pretende tornar obrigatório o uso de lacre físico de segurança nas placas de motocicletas, ciclomotores, triciclos e quadriciclos. Ele acredita que a medida dificulta a remoção e a clonagem das placas, facilitando a identificação dos veículos.
3: O projeto de Milton Vieira determina que o lacre seja inviolável, numerado e rastreável, sem substituir os mecanismos digitais de identificação já utilizados. A proposta também prevê multa e remoção do veículo que circular sem o dispositivo ou com lacre adulterado.
2: Fábio Chioquete, do União de Santa Catarina, propõe que motoristas flagrados dirigindo embriagados, mas sem causar acidentes com vítimas, não sejam presos em flagrante. A proposta permite que a polícia registre apenas um termo circunstanciado de ocorrência no local da abordagem.
3: De acordo com Fábio Chioquete, a medida busca desburocratizar a atuação do poder público e evitar prisões desnecessárias. Segundo o autor, a intenção é reduzir a sobrecarga do sistema carcerário e concentrar os esforços policiais e judiciais nas ocorrências mais graves.
4: Trabalho.
2: A Câmara aprovou um projeto que garante atenção especial à mãe solo no Sistema Nacional de Emprego. A repórter Paula Bittar acompanhou a votação.
5: A Comissão de Constituição e Justiça da Câmara dos Deputados aprovou um projeto que garante atenção especial às demandas das mães solo no Sistema Nacional de Emprego, SINE. O texto aprovado estabelece o atendimento especial para viabilizar a participação dessas mulheres em oportunidades de trabalho, emprego, renda e empreendedorismo. O projeto também define que, caso não sejam preenchidas as vagas reservadas a mulheres em situação de violência doméstica e familiar, o saldo deverá ser destinado sucessivamente a mães solo, mulheres em geral e público em geral. De acordo com a autora da proposta, a deputada Laura Carneiro, do PSD do Rio de Janeiro, as mães solo enfrentam dificuldades estruturais no mercado de trabalho e muitas acabam recorrendo à informalidade. A proposta que garante atenção especial às demandas das mães solo no Sistema Nacional de Emprego segue agora para análise do Senado. Da Rádio Câmara de Brasília, Paula Bittar.
4: Previdência.
3: Fábio Macedo, do Podemos do Maranhão, defende a aprovação de proposta que regulamenta a aposentadoria especial dos agentes comunitários de saúde e de combate às endemias. O texto estabelece idade mínima de 52 anos para homens e 50 para mulheres, com pelo menos 20 anos de atividade na função.
2: Fábio Macedo ressalta que a medida assegura integralidade para que o benefício corresponda à remuneração recebida no momento da aposentadoria, além de paridade com os profissionais da ativa. A proposta também considera o período de readaptação funcional como tempo de efetivo exercício.
4: Consumidor.
2: Paulo
3: Teixeira, do PT de São Paulo, pretende estabelecer novas regras para rótulos, embalagens e publicidade que façam referência a frutas para torná-los mais claros. Ele acredita que os produtos precisam indicar a quantidade de cada fruta efetivamente utilizada em sua composição.
2: Paulo Teixeira explica que quando a imagem ou a divulgação destacar uma fruta que não esteja presente no produto, deve haver um aviso informando essa ausência. A iniciativa pretende evitar que a apresentação dos alimentos crie uma percepção diferente de sua composição real.
4: Desenvolvimento Regional.
3: Samuel Viana, do União de Minas Gerais, recomenda a aprovação do texto que aperfeiçoa a Política Nacional de Proteção e Defesa Civil. O projeto reforça o monitoramento de desastres, a integração de dados entre os entes da federação e a coordenação das ações de prevenção e resposta.
2: Relator da matéria, Samuel Viana, avalia que as mudanças devem ser incorporadas à legislação já existente para evitar a criação de normas com funções semelhantes. A matéria também prevê um cadastro nacional de voluntários para atuação em situações de desastre.
3: Júlio César, do PSD do Piauí, propõe proteger os incentivos fiscais do imposto de renda para empresas que investem nas regiões Norte e Nordeste. O texto busca garantir a continuidade dos projetos de desenvolvimento nas regiões da Sudam e da Sudene.
2: De acordo com Júlio César, os incentivos regionais são fundamentais para atrair novos investimentos, gerar empregos e reduzir as desigualdades no país. Para ele, o corte nesses benefícios compromete a segurança jurídica e a competitividade dessas regiões.
3: Carlos Chiodini, do MDB de Santa Catarina, apoia a criação de concursos especiais de loteria para ajudar municípios em estado de calamidade pública. Pela proposta, a maior parte da arrecadação seria destinada às cidades afetadas proporcionalmente à população atingida.
2: Carlos Chiodini argumenta que a medida pode acelerar a chegada de recursos às comunidades atingidas por desastres naturais. O projeto também prevê transparência e prestação de contas sobre a aplicação do dinheiro recebido pelos municípios.
4: Economia.
3: Yandra Moura, do União de Sergipe, é autora de projeto que visa combater o superendividamento no país. O projeto estabelece câmaras municipais de renegociação de dívidas e teto de 30% da renda familiar para novos empréstimos de consumo.
2: Yandra Moura argumenta que a medida restaura a dignidade financeira de milhões de brasileiros e contém os altos juros do cartão e do crédito rotativo. Ela acrescenta que a proposta prioriza famílias chefiadas por mulheres e idosos e pessoas com deficiência.
4: Educação.
3: Deu o primeiro passo na Câmara a proposta de uma política nacional para ampliar ações de saúde nas escolas. A repórter Kate Nayane tem mais detalhes.
6: A Comissão de Educação da Câmara dos Deputados aprovou o projeto que cria a Política Nacional de Saúde na Escola e transforma em lei as principais diretrizes do atual Programa de Saúde na Escola. A proposta consolida iniciativas desenvolvidas nas escolas públicas em parceria com o Sistema Único de Saúde, o SUS. Segundo a relatora da proposta, deputada Nelly Aquino, do Podemos de Minas Gerais, a criação deste programa deve ajudar na promoção da saúde e prevenção de doenças no ambiente escolar, além de estimular o protagonismo de crianças e adolescentes em ações de saúde. Outros objetivos são o enfrentamento de vulnerabilidades que possam comprometer o desenvolvimento escolar e fortalecer a participação da comunidade. A proposta que cria a Política Nacional de Saúde na Escola será analisada em seguida pela Comissão de Saúde. Da Rádio Câmara de Brasília, Kate Nayane.
2: Delegado Matheus Laiola, do União do Paraná, é autor de projeto que amplia os direitos das estagiárias gestantes. A proposta prevê 30 dias de licença maternidade com manutenção do vínculo e da bolsa auxílio, quando houver, além de indenização pelo recesso não usufruído.
3: O projeto de delegado Matheus Laiola também amplia de 2 para 3 anos o prazo máximo de estágio na mesma instituição. A proposta estabelece ainda prazo de 15 dias para que as instituições de ensino se manifestem sobre a renovação do estágio.
4: Saúde.
2: Euclides Petersen, do Republicanos de Minas Gerais, pede informações ao Ministério da Saúde sobre o uso do ácido folínico no tratamento de pessoas com transtorno do espectro autista. Ele quer saber se o governo estuda a possibilidade de oferecer o medicamento pelo SUS.
3: O deputado também questiona se existem estudos sobre os possíveis benefícios do ácido folínico para pessoas com TEA e se há pedidos para que o tratamento seja avaliado pelo SUS. Euclides Petersen pergunta ainda se o governo pretende criar projetos para testar o uso do medicamento em casos específicos.
4: Esporte.
2: Danley de Deus Hinterholtz, do PSD do Rio Grande do Sul, destaca o papel do esporte no desenvolvimento e na inclusão de pessoas com síndrome de Down e com autismo. O deputado reitera que a prática esportiva contribui para a saúde, a autonomia, a convivência e a participação social.
3: Danley de Deus Hinterholtz propõe um debate com especialistas, educadores, associações e familiares sobre os desafios e as experiências de inclusão por meio do esporte. Ele explica que o objetivo é fortalecer políticas públicas que integrem o esporte, a educação e os direitos dessas pessoas.
2: Helena Lima, do PSD de Roraima, defende proposta que inclui entidades esportivas sem fins lucrativos entre as instituições que podem ter imunidade de impostos. A medida abrange organizações certificadas dos movimentos olímpico, paralímpico, clubístico e educacional.
3: Na opinião de Helena Lima, a imunidade pode fortalecer projetos esportivos voltados à inclusão social, à educação e à formação de atletas. Ela argumenta que o alívio tributário ajuda a manter o funcionamento dessas entidades e a continuidade de ações de interesse público.
2: Termina agora o Jornal Câmara dos Deputados, produzido pela Rádio Câmara, com trabalhos técnicos de Wellington Teles e a apresentação de Val Monteiro e Luciana Vieira. Uma boa noite para você.
3: A Voz do Brasil volta amanhã. Boa noite.
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0: Joãozito chegando com todo mundo ao vivo para todo o Brasil. Simbora, hein? Até as duas, vamos que vamos aqui na Clube. E agora a Clube fala de amor com todo mundo, todo o Brasil, todo o planeta também. Seja bem-vindo, bem-vinda. Tem um montão de presentes, tem a enquete para você participar, tem muita música apaixonada, apaixonante para você ouvir, para você curtir. Prêmio da hora tá aqui, ó. Tem ventilador Mondial, potente, silencioso e perfeito para suas noites de sono. Nesse calor, hein? E baita presente, né? Participa aí no 0800-342-1055 sobre a perguntinha até as duas pra gente conversar sobre ela. E aí, a pessoa que se casa, ela muda? Ela some as amizades? Você acha que o casamento, o relacionamento sério faz a pessoa mudar? Se afastar de você, dos amigos e da família? Quando a pessoa começa um relacionamento sério ou se casa, é normal mudar a rotina e passar mais tempo com o parceiro ou parceira? Mas será que isso acaba fazendo a pessoa esquecer também os amigos e até mesmo a própria família? O que você acha? O casamento muda as pessoas? Sim ou não? 0800-342-1055. Já você ouve Alicia Keys, Annie Lennox, Djavan, Nelly, Bruno Mars, Backstreet Boys e muito mais. No sonzão da Clube. É bom demais ter a sua companhia. A gente começa com Bon Jovi, Always na Clube.
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0: Aqui é Clube, a rádio oficial da música boa. No More I Love Yous, Annie Lennox. Na noite da Clube, aqui no Love.
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0: Continue sempre participando aí, interagindo com a sua Clube, através do 0800 da Clube, gravando seu áudio, escrevendo também para você ganhar o seu presente o tempo todo aqui na Clube. A todo instante tem o seu prêmio, tem o seu presente bem legal, hein? Boa sorte para você. Alô, Mauro, Arujá, São Paulo, comenta aí, vai.
2: Posso bem, Kate, com certeza muda sim, viu?
0: Muda.
2: Muda e muito.
0: Ah, é?
2: Depois que você casa, automaticamente você fica mais caseiro, né?
0: Certo.
2: Você mantém contato com as pessoas por telefone e quando dá.
0: Isso.
2: Mas a amizade sempre prevalece. Só que a rotina muda, né? Então você não tem como ter contato mais.
0: É verdade.
2: Com a vida de solteiro, sendo que você casou. Tem
0: sim.
2: que se dedicar sim à família.
0: Uhum.
2: Mas tudo com respeito.
0: Verdade.
2: É isso aí, um grande abraço. Tá na Clube, tá bom demais.
0: Obrigado, Mauro. E aí, pra você, as pessoas quando se casam, elas mudam? Elas somem? Djavan, Oceano.

0: Clube toca o som que toca você, Nelly Dilema, já já tem mais amor, carinho e paixão, fica aí na Clube.
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0: legal da música boa, Hurt Alone, grande clássico da música internacional aqui na Clube.
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0: Continue recordando aqui junto com a gente, ganhando o seu presente aqui na Clube. Bom demais, hein? Pati, Campo Limpo, São Paulo, sobre a pergunta. Comenta aí, vai.
3: Sim, com certeza. Muda. O casamento muda, né? Porque as amizades do casamento é totalmente diferente, né?
0: Ah, bom.
3: Então, com certeza muda. Tá na Clube, tá bom demais.
0: Obrigado, Pati, pela sua participação e opinião aqui no Som da Clube. Pode mandar o seu áudio, tá? Fique à vontade. Celine Dion com Bidis.

0: você, The Cars, Drive, aqui na noite da Clube, já já tem muito mais, fica aí.
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0: Ventilador Mondial, potente e silencioso, quem tá ganhando? Renata Correia Ramos, de Águas Claras, final do fone 8134, Renata Correia Ramos, Águas Claras, final do fone

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0: Vamos que vamos com a segunda hora do Love até meia-noite nesse clima especial de muita saudade, recordação, prêmios, a sua participação também através do 0800-342-1055. 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Participe aí pelo WhatsApp da Clube 0800-342-1055. Continue respondendo a nossa perguntinha. Você acha que o casamento ou o relacionamento sério faz a pessoa mudar com você, se afastar das amizades, dos amigos e da família? Quando a pessoa começa um relacionamento sério ou se casa, é normal mudar a rotina e passar mais tempo com o parceiro ou parceira? Mas será que isso acaba fazendo a pessoa esquecer os amigos? E até a própria família, o casamento? Faz isso? O que você acha? Participe aí no WhatsApp da Clube. Nessa hora tem Roxette e Nexus, Marisa Monte, Adele, George Michael, Elton John, Michael Bublé e muito mais. Deixa eu mandar um grande abraço aqui, antes de tocar a primeira música da segunda hora do Love, pro meu amigo Regis, em Formosa, Goiás. Alô, Regis! Rapaz, faz tempo que eu não te vejo, hein? Amigo da infância, amigo das antigas. Regis, um grande abraço pra você. Obrigado, meu querido, pela companhia. Lady Gaga!

0: Boa, By My Side e Nexus no Love Songs da sua clube. Bom demais, hein?
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0: Seja bem-vindo, bem-vinda você de todo o Brasil que está participando, interagindo aqui através do WhatsApp da clube. Fique à vontade para participar, gravar o seu áudio, escrever também, tá? Só música boa, tá gostando, tá? Tem muito mais para você. Sobre a enquete, ouvinte clube, qual o seu nome?
2: E quem fala é o Cássio em Palotina, Paraná.
0: Fala, Cássio.
2: Beleza, Ramon?
0: Beleza.
2: Sobre a enquete, Ramon, eu acredito que muda um pouco sim, né?
0: Muda.
2: Quem se relaciona aí tem casa, né?
0: Certo.
2: E ter um relacionamento sério, é. É, porque tem que dar atenção mais, né, pro ente querido, né,
0: tem.
2: Ou pra ente, no caso.
0: Verdade.
2: É isso aí, mas beleza, Ramon, valeu, abraço aí, tá na clube, tá bom demais.
0: Valeu, Cássio, obrigado pela participação, pela audiência aqui no Som da Clube. 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Chegando Maná, aqui no Som da Clube.

0: você gosta de ouvir. Marisa Monte, Amor, I Love You. 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

Tá na Clube Tá Bom Demais. Seguimos aqui com Love Songs, muita música boa pra você. E aí, quando a pessoa se casa, ela muda, ela para de falar com você, ela tem que fazer isso. Acontece isso com você? A pessoa se casou e não fala mais contigo?

0: Acesso ao Clube, tá aí o sucesso de 1997/98. Shania Twain, From This Moment On, aqui no Love Songs da Clube, que vai até daqui a pouquinho, meia-noite, e segue ao vivo via satélite para todo o Brasil. Já já tem o kit de café La Santé de presente para você. Boa sorte. Qual o seu nome?
1: Bom, aqui é a Tainara, em Palautina DF, ligadinha na Clube. Amor, respondendo a pergunta, eu acho que a gente muda assim quando a gente tá num relacionamento que é mais sério, né? Que a gente tá ali com o intuito de construir algo, né? Uma família, enfim. A gente muda assim, até porque não tem como você.

0: se manter a mesma vida de solteiro, né? Estando aí num namoro sério, casado, sim, enfim, mas não acho que seja necessária a mudança para se afastar da família, dos amigos, entendi, enfim. Eu acho que o equilíbrio aí dá para manter, né? Dá para manter tudo certinho. Você não precisa se afastar, viver ali somente, né, na bolha do relacionamento. Certo. Mas também cada qual é cada um, né? Então, verdade, eu acho que aqui deu super certo pros dois, legal, né? A gente tem a nossa vida de casado, mas isso não impediu da gente também viver, né, o outro lado. Aqui é clube, tá na clube, tá bom demais.
1: Ótimo comentário, Tainara. Obrigado pela participação e audiência aqui na clube. Já já vai começar o Por Amor. Meia-noite. The Cranberries, Linger.

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1: Café La Santé, agora tem o seu kit.
0: Quem tá ganhando é você, Marcelo Nunes Castro do Gama, final do fone 3166. Marcelo Nunes Castro, que mora no Gama, final do fone 3166.

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0: É agora, hein? E vai até as duas com você com muito carinho, muita música boa. Mais um dia começando, aliás, mais um mês também, viu? Que seja um mês incrível, maravilhoso aqui na Clube, bom demais. Quinta-feira, 1º de outubro de 2026. 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Participe o tempo todo. 0800-342-1055. Você acha que o casamento ou relacionamento sério faz a pessoa mudar? Se afasta de você, se afastar dos amigos e da família? Tem isso ou não tem? Quando a pessoa começa em um relacionamento sério ou se casa, é normal mudar a rotina e passar mais tempo com o parceiro ou parceira? Mas será que isso acaba fazendo a pessoa esquecer?

0: Como Eu Quero, clássico da música nacional, aqui no Som da Clube. Seja bem-vindo, bem-vinda para você que tá chegando agora, começando mais um dia. Quintou, quinta-feira, 1º de outubro de 2026. Bom dia para Maria Rodrigues. Sobre a enquete, ela escreveu o seguinte: não, quando casa não precisa se afastar dos amigos. Não hoje, a gente precisa dos amigos para apoiar cada dia. Basta cortar algumas brincadeiras, né? Que a gente brincava assim como solteiro, aquelas brincadeiras pesadas. E é só isso, e respeitar também. Maria Rodrigues, obrigado pela sua participação, obrigado pela sua companhia, pela sua audiência também. Grava o seu áudio aí. Ouvinte Clube, bom dia pra você. Responde aí, vai.
1: Seja um namoro, um casamento.
0: Ah, que
1: até
0: você
1: porque
0: pensa?
1: Eu já vi muitos casos.
0: Ah, é?
1: Tenho visto muitos casos. Das pessoas começar a se relacionar,
0: certo,
1: e afastar, né? Das amizades,
0: sim,
1: dos amigos.
0: Isso,
1: eu acho isso um pouco desnecessário.
0: Oh.
1: Até porque um casamento e um namoro, às vezes, não vinga
0: não.
1: pela vida toda. Não dura pra sempre.
0: Isso também,
1: aí,
0: né?
1: As pessoas acabam se afastando das outras.
0: Entendi.
1: Por conta de um relacionamento. Talvez nem vingue.
0: Uhum.
1: Aí depois, quando acaba o relacionamento, acaba o casamento, aí lembra que tem amigos novamente.
0: Pois
1: sabe?
0: É.
1: É mais ou menos sobre isso. Então eu não acho certo. Eu acho que atrapalha, sim, uma amizade, né?
0: Verdade.
1: Porque às vezes, amizade de tanto tempo, de tantos anos em si, e a pessoa acaba se afastando, deixando,
0: sim,
1: né, terminar a amizade por conta de um casamento, num relacionamento. Eu acho que dá pra manter os dois, né?
0: Entendi.
1: Até porque uma amizade verdadeira nos dias de hoje é raro.
0: É
1: difícil.
0: Não é fácil,
1: né?
0: Verdade.
1: Então, se tiver um respeito no todo, né?
0: Uhum.
1: Com o relacionamento, com a amizade, dá pra manter os dois, sim.
0: Dá, sim.
1: É mais ou menos sobre isso. Tá na clube, tá bom demais.
0: Grazi de Alfenas.
1: Grazi de Alfenas, sul de Minas Gerais.
0: Tá vendo? Acertei. Beijo pra você, Grazi. Obrigado pela participação, pelo comentário aqui no Som da Clube, tá? Escreva no WhatsApp da Clube também. Bom dia aqui pro Juliano, que tá na Lituânia. E ele escreveu aqui, ó: quero oferecer música pra Maria da Conceição Martins de Dom Correia, distrito de Manhaçu. É o Juliano de Lituânia, na Lituânia, ouvindo a Clube. Obrigado, viu, Juliano? Valeu. A Clube é assim, né? O mundo inteiro escuta também pelo site clube.fm e tem mais músicas na sua Clube.

0: Clube, a rádio oficial da música boa. Mariah Carey, Without You, regravação. Essa música é um pouco mais antiga e a Mariah regravou. Ficou muito linda também na voz dela, né? É o Por Amor que segue até as duas e você interagindo, participando aqui junto com a gente através do 0800-342-1055. Grava o seu áudio aí, você de todo o Brasil, respondendo a nossa perguntinha e começando mais um dia muito agradável, mais um dia assim feliz aqui na Clube, mais um mês começando também. Sensacional, né, gente? Bom demais. Sobre a perguntinha, bom dia pra você. Seu nome?
1: Aqui é Rafa Pereira da Candanga.
0: Fala, Rafa.
1: E sobre a enquete, infelizmente sim, muitas vezes a gente casa, a gente, a nossa prioridade é a família, a mulher, o filho. Verdade. Esquece um pouquinho dos parentes, dos amigos.
0: Acontece.
1: Mas, se conseguir, tem que dosar, né?
0: Uhum.
1: E sair um pouquinho pra casa dos pais, dos amigos.
0: Certo.
1: Mas quase sempre isso aí fica muito difícil enquanto você casa.
0: Sim.
1: E aqui é Clube, tá na Clube, tá bom demais.
0: Tudo muda, né, Rafa? Obrigado pela participação, pelo comentário, pela audiência. Kátia Santos de Braslândia, bom dia pra você, obrigado pela participação também. Sobre a enquete, ela escreveu: o que muda depois do casamento são as prioridades, não as pessoas. Obrigado, viu, Kátia Santos, direto de Braslândia, pela participação aqui no Som da Clube. Clube e Whitney Houston. E...

0: Músicas apaixonadas, Beyoncé, mais uma que você curtiu aqui no Por Amor da Sua Clube, que segue ao vivo via satélite para todo o Brasil até as duas da madrugada viva. Madrugada bem legal, hein? Com a enquete, prêmios e tudo mais. Mais um dia com você aqui no Som da Clube. É a madrugada viva a partir de 2 horas. Lembrando que estamos aí, né? Começando mais um mês, 1º de outubro de 2026. Bom demais. Ouvinte Clube, gravando áudio, respondendo a perguntinha. Comenta aí, vai.
1: Eu acredito que tem certas pessoas que quando casam, se afastam assim,
0: né?
1: Dos amigos, afastam dos parentes.
0: Mas por que será, hein?
1: Não é mais, sou da cidade de São Nascente. Tá na Clube, tá bom demais.
0: Obrigado, Martinha, sempre participando com a gente. Valeu pela audiência e participação aqui no Som da Clube. Tem mais clássicos internacionais, aquelas que mexem com as suas emoções. Aqui no Som da Clube, Chicago, Hard to Say I'm Sorry.

0: sucesso, né? Grande saudade. One Moment in Time, Whitney Houston, aqui no Por Amor da Sua Clube. 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
0: E é muito bom presente em caixa de som Aiva. Quem tá ganhando? Patrícia Moraes Teixeira de Taguatinga, final do fone 5953. Patrícia Moraes Teixeira, que mora em Taguatinga, final do fone 5953, tá ganhando a caixa de som Aiva. A todo instante tem o seu presente aqui na Clube. Vale a pena você ficar participando.

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2: Na Clube Tá Bom Demais, a Clube segue ao vivo via satélite para todo o Brasil. 1º de outubro de 2026, estamos em uma quinta-feira. É muito bom começar mais um dia com você, você ganhando seu presente aqui na Clube, e a todo instante tem o seu prêmio, e nesta hora tem Air Fryer Mondial Family 4 litros, hein? 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Participe 0800-342-1055. Ainda temos a enquete para você responder até as 2, tá? A Clube segue ao vivo, 00:59. E aí, você acha que o casamento, o relacionamento sério, faz a pessoa mudar, se afastar dos amigos e da família? Quando a pessoa começa um relacionamento sério ou se casa, é normal, natural mudar a rotina e passar mais tempo com o parceiro ou a parceira? Mas será que isso acaba fazendo aí a pessoa esquecer os amigos e até mesmo a própria família? Acontece também, né? E aí, o que você pensa sobre essa enquete? Casou e esqueceu todo mundo? Ou não? Pelo menos a mãe tem que manter o contato, os pais, as pessoas mais próximas, ou a pessoa tem que sumir? 0800-342-1055. Nessa hora tem Tracy Chapman, Backstreet Boys, Nenhum de Nós, Chris de Burgh, Alejandro Sanz, The Police, Alicia Keys e muito mais aqui no

0: A Rádio Oficial da Música Boa, Astronauta de Mármore, Nenhum de Nós, aqui no Som da Clube, ao vivo, via satélite para todo o Brasil. Mais um dia com você, bom demais, hein? Bom dia pro William Campos, de Natal, Rio Grande do Norte. Alô, William, um abraço para você, obrigado pela companhia. Alô, pessoal de Natal aí, de Parnamirim, Zona Sul, Zona Norte, Ponta Negra e por aí vai. Saudade aí dessa cidade linda chamada Natal. Rio Grande do Norte. Um abraço para todo mundo aí, tá? Obrigado pela audiência, pela companhia. Fique à vontade para participar também. Isabela Miranda, de Belo Horizonte, gravou áudio. Comenta aí, vai.
1: Sobre relacionamento, casamento, que você pensa? Essas coisas. Ah. Acho que a gente não deve perder os amigos, não.
0: Não.
1: Os amigos de verdade, né?
0: Verdade.
1: Os colegas e amigos.
0: Concordo.
1: Pode conviver, fazer resenha, desde que tenha um respeito, né?
0: Sim.
1: Tá na clube, tá bom demais.
0: Boa.
1: Vocês são minha companhia. É quando eu perco o sono, ou eu estou chateada com alguma coisa.
0: Não é chateada, não.
1: Geralmente eu vou até de manhã ouvindo vocês.
0: Maravilha.
1: E a concorrer a prêmios, hein?
0: Tá bom. Obrigado, Isabela, de Belo Horizonte, com a gente. Mais um clássico da música internacional. Essa aí é daquelas boas, hein? Chris de Burgh, Love Is My Decision.

0: Acesso ao Clube, Alicia Keys, mais um sucesso que você curtiu aqui no Por Amor, mais uma das boas que você ouve aqui na programação da sua clube. Tem muito mais. Daqui a pouco, às duas, a Madrugada Viva. É nesse clima especial de muita saudade, muita música boa. Você começa mais um dia, ganha prêmios também. Falando em prêmios, daqui a pouquinho tem Air Fryer Mondial de presente pra você, tá? Grava o seu áudio respondendo a perguntinha, dá tempo ainda. Quem fala?
1: Cláudio aqui de Patos de Minas, Minas Gerais. Ei, sobre Cláudio, a enquete de hoje, eu acho sim que o casamento muda as pessoas e deve mudar, principalmente o homem. Ele tem que passar a ser PPP, presente, provedor e protetor.
0: Boa, Cláudio, bom dia pra você, obrigado pela sua audiência e participação aqui no Som da Clube. Tem muito mais clássicos internacionais, nacionais também pra você, tá? Michael Jackson, Human Nature.

0: clube tá bom demais. Andrew Donalds, Save Me Now. Mais uma que você curtiu aqui no Por Amor da Clube. Já já, dentro de instantes, a Madrugada Viva, muitos prêmios para você também. Para começar mais um mês aqui na Clube, mais um dia bom demais, é? Que legal, né, gente? É incrível, né? Só música boa para você, você interagindo, participando o tempo todo aqui na sua Clube. Bom dia pro nosso ouvinte Zé Folha, direto de Salinas. Alô, Zé Folha, bom trabalho para você. Obrigado pela companhia, tá bom? Valeu, hein? E também a Maria de Castro, que tá ligada. Bom dia, Maria de Castro. Valeu pela audiência, pela companhia sempre. Sobre a perguntinha, comenta aí, ouvinte clube.
1: Eu mesmo, quando eu tive marido, eu
0: não
1: passei de nenhuma amiga minha, não. Nem amiga.
0: Ah,
1: continuaram
0: é?
1: E hoje eu sou separada.
0: Certo.
1: E eu continuo com essas mesmas amizades, né? Se eu tivesse afastado todos os meus amigos,
0: que legal,
1: hoje eu teria
0: hein?
1: Amizade. É bom pensar nisso, né?
0: Verdade.
1: E é clube, tá na clube, tá bom demais. Beijão, Amuzito.
0: Beijo, Simone. Obrigado, viu? Simone de Águas Lindas tá sempre com a gente também. Bom dia para você, obrigado pela participação e opinião aqui no som da sua clube. Bom dia pro José Antônio de Belo Horizonte. Quanto à enquete, ele escreveu aqui, ó. Com o casamento a gente fica um pouco distante dos amigos, mas uma amizade sincera tem que manter. Hoje é meu aniversário. Parabéns, viu? José Antônio de Belo Horizonte, obrigado, viu, pelo carinho. Belo Horizonte com a gente também. Felicidades aí, José Antônio, muita saúde para você. Mais um clássico da música internacional.

0: Essência Clube, tocando o som que toca você, Dream On Nazaré.
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0: Presente muito bom agora pra você e você fica ligado, ligada na Clube a todo instante, a todo momento, tem o seu presente. É Fryer Mondial quem tá ganhando. Felipe Santos Ribeiro de Samambaia, final do fone 8630. Felipe Santos Ribeiro, que mora em Samambaia, final do fone 8630, tá ganhando a Air Fryer Mondial. E não é qualquer fryer, viu? Essa aí é Family 4 litros. Parabéns, viu? Felipe, continue você interagindo, participando aqui no som da sua Clube. Aproveite aí o seu mês que tá começando, a sua quinta-feira também. Até aqui esteve o Ramonzito. A gente se fala às 10 da noite, nesse primeiro dia de outubro, no Love Songs da Clube. Na sequência, o André te faz companhia com mais clássicos, a enquete, os presentes também que você tanto gosta de ganhar. Aqui no som da Clube, Air Supply, Lonely is the Night.

uma fase, né, da nossa vida, uma viagem que a gente fez. Tem música que lembra um amor, né? Tem música que quando toca parece que a gente volta no tempo, faz aquela viagem. A música é incrível, ela marca mesmo a vida da gente. E eu quero saber de você o seguinte: se a sua vida tivesse uma trilha sonora, qual música não poderia faltar? Qual música que faz parte da sua vida, da sua trajetória, que você sempre tem, né? Ela ali no coração, você sempre ouve. Qual música é essa? Conta aí pra gente, vai, grava seu áudio, manda pra clube. Conta a história também dessa música na sua vida pra gente saber, tá bom? 0800-342-1055. Vamos comemorar o Dia Internacional da Música, sabendo qual é a música que você gosta e que se a tua vida tivesse aí uma trilha sonora, ela ia fazer parte, tá bom? Já já tem par de ingressos pra você curtir Zé Neto e Cristiano. O maior show da nossa história vai rolar na Arena Mané Garrincha. E a clube te coloca lá. Pra gente começar, tem Vanessa Carlton.

0: curtindo a Clube, sempre junto com a gente. Bom demais ter você por aqui.
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0: Hoje é o Dia Internacional da Música, meu amigo. É, e tá valendo pra você, par de ingressos, pra você curtir o show que vai entrar pra história, hein? Zé Neto e Cristiano, na Arena Mané Garrincha, você vai curtir por conta da Clube com acompanhante esse show que vai ser incrível. E no Dia Internacional da Música, eu quero saber qual música conta um pedaço da sua história, né? Se você tivesse uma trilha sonora, qual música não poderia faltar e por que essa música faz parte da sua vida? Conta aí pra gente, grava seu áudio, manda pra Clube. E você, Vanessa?
2: Olha, uma música que eu sempre escuto e, assim, me traz muitas recordações boas, é cantada pelo Daniel. A versão Ando Devagar Porque Já Tive Pressa. Nossa, essa música pra mim, ela é muito especial, muito importante. Em vários momentos da minha vida eu escuto e sempre vou escutar. É isso aí. Aqui é Clube, tá na Clube, tá bom demais.
0: Ô Vanessa, essa música é composição do Almir Sater, realmente, né? É uma música maravilhosa, linda mesmo, né? Que legal. E você, qual música que fez parte da sua vida e se você fosse colocar como trilha sonora, né? Na sua história, que música seria essa? Conta aí pra gente, grava seu áudio, manda pra Clube. Quem sabe você leva esses ingressos pra curtir Zé Neto e Cristiano. 0800-342-1055 é o nosso WhatsApp pra todo o Brasil. Você que tá aí curtindo a Clube, levando a gente de carona, seja muito bem-vindo por aqui. Você sabe o que é, a música não para, né? Só música boa, muito mais músicas. E chegando, Rick Astley, Cry for Help. Bom dia pra você.

Like the Wind. Pra você um ótimo dia. Na Clube você começa o dia assim, ó, com música boa, tem presentes e claro que tem informações para você também. Gente, a Caixa Econômica Federal inicia os pagamentos de outubro do Bolsa Família no dia 19, tá? Os primeiros a receber serão os beneficiários com número de identificação social, o NIS, né? Com final 1. O dinheiro é disponibilizado nos últimos 10 dias de cada mês de forma escalonada. A exceção é o mês de dezembro, quando os pagamentos

0: por aqui no 0800-342-1055. Península Norte, quem tá curtindo é o Nunes. Sol Nascente, a Martinha, Riacho Fundo, no trabalho, tá o José Carlindo. Feliz Natal, José Luiz também, sempre ouvindo a gente. Paraisópolis, o Altair. E você, onde você está ouvindo a clube, já manda sua mensagem. Eu quero saber se a sua vida tivesse uma trilha sonora. Qual música não poderia faltar? Tem alguma música que lembra alguém especial aí, que faz parte da sua vida? Conta aí pra gente, grava seu áudio, manda pra clube. Afinal de contas, hoje é o Dia Internacional da Música e hoje também é o Dia Internacional do Café. São duas coisas que a gente gosta bastante, né? Aquele cafezinho e a música que a gente não abre mão de jeito nenhum. Bom dia, quem é?
1: Bom dia, André. Aqui é Hudson, vigilante do Estádio Nacional Mané Garrincha.
0: Hudson.
1: E cara, eu fiquei muito feliz com o tema de hoje,
0: oh,
1: aí, da
0: bom,
1: madrugada,
0: que
1: a música faz parte da minha vida. Teve uma época, inclusive, segredinho, só eu, você e o Brasil agora vai saber. Teve uma época da minha vida que eu queria ser músico, né?
0: Ah, é,
1: até
0: rapaz?
1: Hoje tem várias músicas escritas, né? Dessa
0: época.
1: Só que devido a circunstâncias da vida, eu fui criando outros projetos. E a música que é a trilha sonora da minha vida
0: é
1: a da Bee Gees, From Under the Bell's Tolls. É isso aí, tá na clube, tá bom demais.
0: Rapaz, essa música é sensacional, hein? Que musicão, Hudson. Grande abraço pra você, obrigado pela companhia. E no seu caso aí, qual música que seria a trilha sonora da sua vida, que marcou? Conta a história pra gente, porque essa música faz parte da sua vida. Grava seu áudio, manda aí pra clube, ó, no final da hora tem par de ingressos pra você curtir. Zé Neto e Cristiano, o maior show da história, com certeza. E você vai curtir com acompanhante, será na Arena Mané Garrincha. E você vai curtir com acompanhante de boa por conta da clube. É bom demais, não é? Fala sério. Tá querendo? Manda sua mensagem. Bora de música boa. Na clube chegando, Sandra de Sá, Retratos e Canções.

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0: Marrone, enquanto eu brindo, você chora. Sucesso de 2017.
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0: Dia Internacional da Música. E eu quero saber se a sua vida tivesse uma trilha sonora. Qual música não poderia fazer falta? Conta a história pra gente aí dessa música também, fica à vontade. Oi, Zezé, bom dia!
2: Bom dia, clube, bom dia, André. Ai, hoje tá facinho pra mim, André.
0: Ah, é?
2: É lógico que eu amo todas as músicas do Raimundo Fagner.
0: Sério?
2: É o Fagner.
0: Oh.
2: Agora, uma preferida minha, uma das muitas preferidas é Fanatismo.
0: Fanatismo.
2: Mas é tudo que é dele. A minha trilha sonora é do Fagner. Tá na clube, tá bom demais. Beijos.
0: Valeu, Zezé, beijo pra você. Ó, Fanatismo rolando, ó. Raimundo Fagner, bom demais a gente relembrar, matar saudades, aquela viagem no tempo. E você participa também, manda sua mensagem no 0800-342-1055. Tem uma música que lembra alguém especial, né? Se a sua vida tivesse uma música hoje, qual música seria? Conta pra gente. Quem tá ouvindo, curtindo o clube, em Águas Lindas tá Marlene, Anápolis, o nosso amigo Newton, Varginha, tá o Jair e você. Onde você está ouvindo? Taguatinga, bom dia pro Marcos, também pra Juliana, pra Helena, o Rafael, a Tatiana, a Bruna também tá curtindo em Águas Lindas. Obrigado pelo carinho, viu? Daqui a pouquinho um par de ingressos para você curtir Zé Neto e Cristiano na Arena Mané Garrincha, aquele show sensacional, presente da clube. Brian Ferris, Late Love.

0: Kenny Loggins. Essa foi tema do filme Falcão, Meet Me Halfway. Bora faturar presente?
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0: Par de ingressos para o evento do ano, 15 anos de Zeneto e Cristiano. Vai ser o maior show da história na Arena Mané Garrincha. Quem tá levando é o Gabriel Ferreira Almeida do Parque Way. Final do telefone do Gabriel, que vai com acompanhante, é o 6714, hein, Gabriel? Se deu bem, parabéns!
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2: 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Essa música fez parte da trilha sonora da novela A Dona do Pedaço.
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2: Esse som marcou gerações no filme Dirty Dancing.
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2: Esse sucesso emocionou no filme

0: bom demais.
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0: Juntos nessa quinta-feira, começando mais um mês, que seja um mês abençoado, cheio de coisas boas na sua vida. E outubro, ó,

comemora o Dia Internacional do Café, o Dia Internacional e Nacional do Idoso, né? Que é uma data criada para conscientizar sobre os direitos, as necessidades e a importância da terceira idade na sociedade. E hoje também é o Dia Internacional da Música. E a gente quer saber se você pudesse escolher uma música para ser a trilha sonora da sua vida. Aquela música que marcou realmente, que você fala, essa música aqui faz parte da minha história. Que música que é essa? Já conta aí pra gente e conta o motivo também, porque essa música faz parte sim da sua vida e que você escolheria ela pra ser a trilha sonora pra contar sua história. Conta aí pra gente, grava seu áudio, manda pra clube. No final da hora, você sabe que rola presente, né? Tem aquele ventilador Mondial, aquele ventilador potente pra refrescar geral por aí. Tá quente, não tá? Então, quero mandar ele pra você, então manda sua mensagem. Abrindo essa hora com Chicago, Your Inspiration. Bom dia.

0: vida tivesse uma trilha sonora, qual música não poderia faltar? Conta a história dessa música também pra gente, tô louco pra saber, tá bom? Grava seu áudio aí, 0800-342-1055. Zé do Milho, bom dia!
1: Bom dia, meu amigo André. André, eu acho que a música, assim, que faz parte da minha trilha sonora, cara, é Três Cups. Isso aí não tem, admiro demais, faz parte da história da minha vida, a música Sorry. Beleza, aí, André? Mandar um abraço pro meu amigo Valdinei lá de Varginha aí, tá na clube? Tá bom demais, forte abraço, André.
0: Valeu, Zé, grande abraço pra você, viu? Essa música é linda demais. Sempre é muito bom curtir Três Chapman. Obrigado pela companhia, valeu pela mensagem. E no seu caso aí, que música que seria a trilha sonora da sua vida? Aquela música que marcou mesmo, realmente. Conta aí pra gente, manda sua mensagem. Riacho Fundo 2, quem tá curtindo é a Maria de Castro, Forquilha tá o Evaldo, Divisa Nova, o Rogério ligado, curtindo a clube. Sobradinho tá o Vinícius, a Mônica e também a Alice. Já tem o ventilador Mondial. É aquele super turbo potente presente da clube pra você. Air Supply, Making Love, bom dia.

0: Clube tá bom demais. A rádio oficial da música boa. Ha, Cry in the Rain. Muito mais músicas pra você começar muito bem o seu dia aqui na Clube. Gente, a Mega Sena pode pagar um prêmio de 75 milhões para os apostadores que acertarem as 6 dezenas. O sorteio da Mega acontece hoje, viu? Às 9 da noite. No concurso da última terça-feira, nenhuma aposta acertou a faixa principal e o valor acumulou. A aposta mínima para a Mega custa R$ 6 e pode ser realizada também pela internet até às 8 da noite. Outras informações você pode conferir lá no nosso Insta, @ClubeFMBrasil. Se você ainda não tá seguindo, bora seguir. Vai lá.
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0: Manda sua mensagem que daqui a pouquinho vai rolar presente. Olha que presente bacana. Ventilador Turbo Mondial Itapuã. Quem tá ligado curtindo a Clube é a G e o Rodrigo indo pra casa descansar, né? Na companhia da Clube. Valeu, G. Valeu, Rodrigo. Grande abraço pra vocês. Barretos, o Paulo trabalhando, ouvindo a Clube. Barnamirim e Jailson, né? Já se preparando pra mais um dia. Bom trabalho pra você. Obrigado pela companhia. Salto do Lontra. Tá o Daniel, a Priscila e também a Lorena. E você, tá começando o dia onde? Já manda a sua mensagem pra gente também. Eu quero saber se a sua vida tiver uma trilha sonora, qual música não poderia faltar? Que música que conta a história da sua vida? Conta o motivo aí pra gente, grava seu áudio, manda pra Clube. Tô louco pra saber, viu? Bom dia.

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1: Que amigo é esse que não se tocou ainda? Rapaz, ó, você que é amigo da Marley, viu? Ouviu esse áudio? Se liga, rapaz. Que isso, meu? Isso não é nem uma indireta, né? É uma diretaça. E aí, se a sua vida tivesse uma trilha sonora, qual música não poderia faltar? Conta aí pra gente, grava seu áudio, manda pra clube no 0800-342-1055. Hoje é o Dia Internacional da Música e a gente tá querendo saber qual é a sua. Beyoncé, hello, bom dia.

0: 10, a rádio oficial da música boa, Legião Urbana, Monte Castelo.
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0: Chega junto aqui na Globo e participa também, manda sua mensagem no 0800-342-1055. Daqui a pouquinho tem o ventilador Mondial, é aquele turbo potente e silencioso pra você refrescar geral por aí. Tá querendo esse presente? Manda sua mensagem pra Globo, tô te esperando, tá bom? No Gama, quem tá curtindo é o Gustavo, a Fernanda, a Milena, a Samambaia, tá o Leandro, a Patrícia e a Laís. No Guará, bom dia pro Felipe, pra Alessandra e pra Vitória, a Varginha, o Renato, a Débora e a Yasmin. E eu tô querendo saber de você o seguinte, né? Se a sua vida tivesse uma trilha sonora, qual música não poderia faltar? Conta aí pra gente, hoje é o Dia Internacional da Música. Tem uma música que lembra alguém especial, de repente aquela música que conta um pedaço da sua história, né? Grava seu áudio, manda aí pra clube. Tô esperando você por aqui e já conta o motivo também, porque essa música faz parte, né, da sua vida. Bom dia!
2: Fala, Andrezão, bom dia! Aqui é o William. A música que não pode faltar na minha vida aí, que é sua trilha sonora, é Árvores Que Não Dá Frutos, Pregador Nu. Essa música é forte, viu? É, pra mim, assim, na minha vida, foi bem... acertou bem o coração. Araclube, tá bom demais.
0: Ô, William, bom demais, hein? Essa música é bacana demais, rapaz. Fala muita coisa boa mesmo. Abração pra você, obrigado pela companhia. E no seu caso aí, qual música que seria trilha sonora da sua vida que você sempre tá ouvindo, sempre tá relembrando e marcou mesmo? Conta aí pra gente, manda sua mensagem. Quem sabe você leva o ventilador Turbo Mondial, presentão pra você. Backstreet Boys, As Long As Love Me.

0: Cruise Control, pra você um ótimo dia. Chegou a hora de faturar aquele presente, né?
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0: 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Quem tá levando esse presentão pra refrescar geral? Bons ventos pra Larissa Martins Rocha, de Natal. Final do telefone da Larissa é 8978. Ô Larissa, se deu muito bem, parabéns.
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se preparando para mais um dia, que seja um dia incrível, um mês incrível aí na sua vida, né? Que esse mês de outubro traga muitas coisas boas, participa aqui na Clube, manda sua mensagem, nosso WhatsApp para todo o Brasil é o 0800-342-1055. Hoje é o Dia Internacional do Idoso, Dia Internacional do Café e Dia Internacional da Música também. E nós estamos por aqui querendo saber qual música, né? Se você pudesse colocar como trilha sonora da sua vida, que música você escolheria como trilha sonora da sua vida? Já conta por quê pra gente também, viu? Grava seu áudio, manda pra Clube, quem sabe, né? Você fatura presente no final da hora, claro que você vai faturar, porque aqui na Clube sempre tem aquele kit super frango e boa, delicioso, sensacional, ajuda no churrasquinho do fim de semana, ajuda também no lanche da criançada, gente. 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Tá querendo? É com você. Bora de música boa, Chicago. Hard to Say I'm Sorry. Everybody.

0: 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Mais músicas pra você sempre. Jorge Mateus, Prisão Sem Grade.
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0: Tá levantando, preparando aquele cafezinho gostoso. Hoje é o Dia Internacional do Café. Bom café pra você. Obrigado pela companhia aqui na Clube. Manda sua mensagem. 0800-342-1055. Finalzinho da hora. 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Olha que presente legal, hein? Você tá querendo? Então manda sua mensagem. Não perca tempo, tá bom? Hoje também é Dia Internacional da Música. Se a sua vida tivesse uma trilha sonora, qual música não poderia faltar nessa trilha sonora da sua vida? Tem uma música especial que marcou você por algum motivo? Conta aí pra gente, vai? Grava seu áudio, manda pra clube. Tem músicas que faz a gente viajar, relembrar momentos especiais, momentos incríveis, aquele período, né, da vida da gente, aquela conquista também, é bem legal. Então conta aí pra gente, grava seu áudio, manda pra clube. Bom dia.
2: Ô, André, bom dia. Meu dia tá começando de primeiro. No trabalho, sou vigilante noturno de um posto de gasolina, Novo Biratã. Vem falar por cá, o Petrúcio. A trilha sonora é da Rosana. O Amor e Poder marcou presença na minha vida. Bom dia, tá na clube? Tá bom demais.
0: Ô, Petrúcio, valeu, grande abraço. The Power of Love, uma versão 1987. Essa daqui realmente marcou e marcou muita gente, muitos relacionamentos, muitos períodos da vida, né? E aí, qual música que seria trilha sonora da sua vida? Conta aí pra gente. Grava seu áudio, manda pra clube. Quem tá ouvindo, curtindo a clube nesse comecinho de quinta-feira. E Porã, da Miriam, Bom Despacho, Júlio, Natal, tá o nosso amigo William. E você, onde está ouvindo a clube? Samambaia, bom dia pro Leandro e também pra Patrícia. E agora tem essa daqui do Titãs, ó, pra dizer adeus. Ótima quinta!

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1: Lake of Love, pra você um ótimo dia ouvindo, curtindo a clube, começando o dia com a gente. Sempre é muito bom ter você por aqui participando, mandando a sua mensagem. Gente, é propaganda eleitoral gratuita no rádio e na televisão. Os comícios e os debates entre candidatos terminam hoje, tá? Há 3 dias do primeiro turno das eleições de 2026, que acontecerá no domingo. As demais formas de campanha têm prazos próprios e se encerram ao longo da semana, segundo o calendário eleitoral do TSE, o Tribunal Superior Eleitoral. 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Você pode ouvir e curtir a Clube por lá, tá?
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1: Aproveita para mandar sua mensagem. Hoje é o Dia Internacional da Música. E eu quero saber se sua vida tivesse uma trilha sonora, qual música não poderia faltar? Conta aí pra gente, já manda sua mensagem, tá bom? Tô louco pra saber aquela música que você ouve, você lembra de momentos importantes da sua vida. Conta aí pra gente, já conta a história também, tá? Fica à vontade. Ô, José Luiz, bom dia.
3: Ô, meu amigo André Lima, bom dia. Meu amigo, a música que marcou legal pra mim.
1: Qual foi?
3: Todo mundo esquece, mas pra mim marcou legal, que eu não esqueço. Sou muito fã das músicas dele, é um cara muito inteligente, foi, né? É a música da Al Capone com Raul Seixas. Tá na clube? Tá bom demais. Um abraço, André.
1: Rapaz, essa daqui marcou mesmo, hein? Valeu, José. Grande abraço pra você, obrigado pela companhia. E no seu caso aí, tem alguma música que lembra alguém especial, né? Se a sua vida tivesse uma música hoje, qual música seria? Conta aí pra gente, manda sua mensagem pra clube. Finalzinho da hora vai rolar pra você aquele kit super frango e boa, que é delicioso. Fim de semana tá chegando, vai ajudar no churrasquinho também, tá bom? Bora de embaixador, na clube chegando, Gustavo Lima, fora do

0: trilha sonora da sua história. Tem alguma? Conta aí pra gente, grava seu áudio, manda pra clube no 0800-342-1055. Já já tem aquele kit super frango e boa que é sensacional, hein? Você tá querendo? Eu sei que você quer. Então manda sua mensagem aí. Bom dia.
1: Bom dia a todos. Bom dia, André, Valdinei. Uma música que me marcou muito é do filme Charlotte's of Fire, do Vangelis. Mostra muita garra, vontade de vencer, persistência. Então eu gosto muito primeiro do filme e da música. Sim. Tá certo? Tá na clube, tá bom demais.
0: Ô Valdinei, essa música aqui é uma das mais icônicas, né, da história do cinema. Inclusive, ela atingiu o primeiro lugar na Billboard de 1982. Coisa rara, né, para uma música instrumental. E ela atingiu o primeiro lugar na Billboard nos Estados Unidos. Essa música também foi tema das Olimpíadas de 84, 88, 96, 2012. E virou trilha sonora também da Corrida São Silvestre, né? Essa daqui é realmente é a trilha sonora da vida de muita gente. Valeu, Rodinei. Grande abraço pra você. Obrigado pela companhia. E chegando na clube, Victor e Léo, Fada, bom dia pra você. Ótima quinta.

0: Fada Clube, mais músicas, Vitor e Léo, Fada, chegou a hora de faturar aquele presentão especial da Clube.
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0: Gigantão da Clube, pode pular de alegria. É o Valdinei Cordeiro dos Santos, do Gama, final do telefone do Valdinei, é o 0390. Valdinei, parabéns, começou essa quinta-feira, mês de outubro, se dando bem demais na Clube.
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e seja um mês de muitas coisas incríveis para você, para toda a sua família, para todas as pessoas que te cercam aí, né? Sempre é muito bom a gente iniciar um mês, começar com energia, coloca aquele sorrisão no rosto também para essa quinta-feira sem

0: do Idoso e Dia Internacional da Música também.
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0: A música faz parte da nossa vida em todos os momentos, né? Tem música que lembra uma pessoa, tem música que lembra uma fase, uma viagem, um amor. Tem música que quando toca parece que a gente volta no tempo. E eu quero saber se a sua vida tivesse uma trilha sonora. Qual música não poderia faltar de jeito nenhum? Qual música que você pensa nela faz parte da sua vida? Tem, não tem? Então conta aí pra gente que eu quero saber que música é essa. Manda sua mensagem 0800-342-1055. Quem sabe esse liquidificador Turbo Mondial vai parar aí na sua casa. Air Supply, goodbye. Abrindo o bom dia desta quinta-feira.

0: Rockstars, Always, pra você um ótimo dia, 5:19.
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0: Vamos dar aquele giro com a previsão do tempo, Casca, Rio Grande do Sul, a quinta-feira abre com tempo firme e predominante de sol, hein? Os termômetros registram mínima na casa dos 9 graus e a máxima chega aos 19 à tarde. O tempo segue ensolarado, mas fique atento, hein? Uma nova frente fria bem organizada deve avançar no fim de semana, trazendo chuva para a região. Bueno Brandão, Minas Gerais, o dia começa com calor e temperaturas que variam entre 17 e 27 graus. Mas o destaque vai para a mudança no tempo, tá? A previsão de chuvas dispersas para hoje, com a probabilidade de precipitação subindo aos 89%. Brasília, Distrito Federal, o calorão continua forte por lá, viu? Por aqui, com termômetros marcando mínima de 24 e máxima disparando até os 35 graus. O céu fica com muitas nuvens e a chance de pancadas de chuva e trovoadas isoladas. A umidade relativa do ar hoje dá uma leve respirada, mas exige muito cuidado ainda, porque é o seguinte, vai oscilar entre 25% de mínima nas horas mais quentes e 60% de máxima. Então é importante se hidratar bem, tá bom? Outras informações também você pode conferir no Instagram da Clube, @clubefmbrasil. Manda sua mensagem pra gente. Alusão pro Igor em Extremoz, o Naíta, o Newton, Carequinha, Machado, Tarro, Varginha, o nosso amigo Valdinei levando a Clube de carona. E hoje é o Dia Internacional da Música. E eu quero saber, se a sua vida tivesse uma trilha sonora, qual música não poderia faltar de jeito nenhum? Sabe aquela música que quando você ouve, você lembra de histórias, de momentos incríveis? Tem essa música aí pra você? Tem? Então manda sua mensagem, tô esperando você por aqui no 0800 342 1055. Já já tem o liquidificador

0: torta, o patezinho, é bom demais. E aí, faz diferença pra você? Então manda sua mensagem. Oi, Miriam, bom dia.
1: Bom dia. Música pra mim é tudo, eu não vivo sem música. Ah, mas é? Com certeza a música que marcou a minha vida foi na minha pré-adolescência. Foi Rei Jude, com Kigo Zambianchi. Valeu, bom dia pra todos.
0: Essa daqui é uma versão dos Beatles, né? 1989, viu, Miriam? Foi tema da novela Top Model da Globo. Bom demais, né? Super beijo pra você. E no seu caso aí, teve alguma música que marcou a sua vida? Conta aí pra gente então. Grava sua mensagem. Tô te esperando. Por falar em relembrar, bora curtir essa daqui com o Leonardo. Não aprendi a dizer adeus. Pra você, uma ótima quinta-feira. 5:22. Bom dia.

0: aprendi a dizer adeus. 5h25 para você, um ótimo dia. Luziânia, bom dia pro meu xará, o André, Camila, Letícia. Ponte Alta, quem tá por lá é o Alex, a Daniela, também a Isabela. Água Quente, fala Maurício, bom dia pra você, pra Adriana e também pra Larissa, Ariquemes, o Eduardo, a Luciana e também a Caroline. Pra você que tá acordando agora, uma ótima quinta-feira, um excelente mês de outubro, viu?
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demais e daqui a pouquinho, final da hora, tem pra você o liquidificador Turbo Mondial, potente, hein? Pra facilitar sua vida na cozinha. Tá querendo esse presente, né? 0800-342-1055. Michael Bublé, Rom, bom dia, ótima quinta-feira.

seu ótimo dia ouvindo Curtindo a Clube, começando o dia com a gente. Bom demais ter você por aqui. 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Gente, o Ministério do Trabalho e Emprego informou que a partir de novembro, os cartões de Vale Refeição e Vale Alimentação passarão a ser aceitos em todas as maquininhas. A medida faz parte das novas regras que começaram a vigor em fevereiro deste ano, né? E afetam mais de 22 milhões de trabalhadores. O decreto manteve o uso restrito à compra de alimentos e a proibição de que o dinheiro seja usado para outras finalidades, como academias, farmácias, planos de saúde e cursos, tá bom? Outras informações você pode conferir também no site da Clube, clube.fm, inclusive no nosso site você pode ouvir, você pode ver a Clube, tem as nossas promoções por lá também. E você continua participando, mandando a sua mensagem aí, porque daqui a pouquinho, tá chegando a hora já, né? Tem o liquidificador Turbo Mondio, aquele potente para dar aquela força legal na cozinha. E aí, você tá querendo esse presente da Clube? Então manda a sua mensagem aí, fica à vontade, tá bom? Participa. Hoje é o dia

0: A trilha sonora que você ouve, você lembra de momentos incríveis, momentos inesquecíveis, de pessoas importantes. Tem alguma música aí que você lembra? Conta aí pra gente, vai. Bom dia, Washington.
1: Bom dia, família Clube FM. Bom dia, meu amigo André. A música que me deixa muita saudade, a música que eu sempre gostei de escutar e ficou marcada na minha vida, é aquela música do Zezé de Camargo e Luciano, No Dia Que Eu Saí de Casa. Então, reflito muito quando eu escuto essa música.
0: Que legal, bacana, Washington. Essa música marcou mesmo, né? Principalmente no Filho e Dois Filhos de Francisco, né? Aquele filme, ela arrebentou mesmo e muita gente lembra de histórias incríveis por conta dessa música. Valeu, grande abraço pra você. 0800-342-1055. Bom dia, Ceilândia. Tá Luana levando a Clube de carona. Obrigado, Luana, pelo carinho, viu? Tá indo pro CIA, bom trabalho. Quem tá curtindo por lá também é o Franklin, Luziânia, o Deus Ivan, Parque Way, a Elisete, Varginha, Claudinha. E você, onde você está ouvindo a Clube? Já passa a mão no seu smartphone, manda sua mensagem. Quem sabe no final da hora eu mando pra você aquele liquidificador potente, Turbo Mondial, pra facilitar

0: telefone da Luana Sheira, é o 0816. Luana, parabéns pra você, uma ótima quinta-feira e um mês de outubro abençoado pra todos. Até amanhã.
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5: Ave Maria, cheia de graça, o Senhor é convosco. Bendita sois vós entre as mulheres. Bendito é o fruto do vosso ventre, Jesus. Santa Maria, Mãe de Deus, rogai por nós, pecadores, agora e na hora de nossa morte. Amém. E que desça sobre você, sobre o nosso Brasil, sobre nossas famílias, a bênção do Deus Todo-Poderoso, Pai, o Filho e o Espírito Santo. Amém.
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Muito bom dia para você ligado aqui na Clube 89,1 nesta quinta-feira, 1º de outubro, dia do ano de número 274, 40ª semana do ano. Hoje tem lua minguante. Hoje é dia do representante comercial, dia internacional do café, dia mundial da urticária, dia mundial do vegetarianismo, também dia nacional do idoso, início do outubro rosa do câncer de mama, dia do vendedor, dia do vereador, dia internacional da música e também dia internacional da pessoa idosa. Na edição de hoje do Bom Dia Clube, nesse 1º de outubro, a gente fala sobre o asfalto que cedeu e interdita parte da rua Engenheiro Ududec, no Salto do Norte. Idosos com mais de 70 anos já podem ser doadores de sangue. Previsão do tempo, esportes, loterias, tudo isso e muito mais no Bom Dia Clube. Tá começando comigo, Edson Gol e Arnaldo Zimmermann. Daqui a pouquinho na bancada também aqui do Bom Dia Clube. Tá na Clube, tá bom demais.

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Para fechar a primeira sequência aqui do nosso Bom Dia Clube, já já eu volto com muito mais músicas e, claro, também informações para você no Bom

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Estamos de volta nesta quinta-feira, 1º de outubro, trazendo os principais destaques da edição de hoje do Bom Dia Clube. Olha, a Defesa Civil e Epagre Ciran alertam para tempestades frequentes, vendavais e granizo em Santa Catarina entre outubro e dezembro. Um foragido da penitenciária é detido após furtar bicicleta no bairro Velha Central. Tem previsão do tempo, tem esportes, tem loterias e o trânsito atualizado para você também no Bom Dia Clube. Fica com a gente até às 8 da manhã. Tá na Clube, tá bom demais.

0: 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Fechando mais uma sequência musical do Bom Dia Clube, depois do show do intervalo a gente volta com informações dos principais jornais e portais de todo o Brasil e as notícias em primeira mão para você aqui na Clube. Bom Dia Clube tá no ar, tá na Clube, tá bom demais.
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0: Tá no ar o nosso Bom Dia Clube, bem-vindo à informação. Bom Dia Clube, sempre de segunda a sexta-feira, das 6 às 8 da manhã. Aqui é o Edson Gol e também Arnaldo Zimmermann na bancada. Muito bom dia.
14: Bom dia, Edson. Bom dia a você que tá aí ligado na Clube FM 89.1.
0: Nesse 1º de outubro, ontem a gente falou, foi-se o mês de setembro, começamos outubro hoje, 1º de outubro, dia do ano de número 274, 40ª semana do ano, lua minguante hoje. E hoje é um dia de tem um montão de comemorações, né? Inclusive início do outubro rosa, né? A respeito do câncer de mama, dia do representante comercial, dia internacional do café. Ah, o café, né? Dia
14: mundial... Esse a gente não larga.
0: Esse não dá, né? Dia mundial da urticária.
14: Pois é, o que que é? É pra valer mesmo,
0: é,
14: né?
0: Pra valer,
14: não é como piada, né?
0: Não,
14: tô com urticária, né?
0: Exatamente. É. Quer ver como dá urticária quando vem boleto? Meu Deus.
14: Pois é, nesse sentido.
0: Dia mundial do vegetarianismo.
14: Parabéns
0: também
14: ao pessoal, né?
0: Exatamente, né? Mas não compactuo da ideia deles, não. Mas
14: não, mas eu acho,
0: não,
14: eu acho bacana a filosofia, né? Também é tanto, legal. Tanto dos veganos como dos vegetarianos.
0: Exatamente. É que tem, são focados isso. Isso é importante, isso é importante. Queira ser alguma coisa, mas seja com vontade, então. Essa que é a verdade.
14: É aquela coisa, eu respeito a prática deles. Ah, mas eu também gosto que respeite a minha também.
0: Exatamente,
14: lógico,
0: né? Cada um no seu quadrado, adoado, né? Dia Nacional do Idoso também, hoje também é dia do vendedor, olha isso, dia do vereador também, né? Que fizer o papel dele certinho, na próxima eleição tá de volta aí, com certeza.
14: Nem sempre, né? Nem sempre, às vezes faz tudo certo e não dá aquela carrada de brita, não paga aquela cerveja.
0: Tem isso ainda?
14: Tem. Às vezes faz tudo certo, mas o resultado dá errado, infelizmente. Mas, vamos lá, né? Tô torcida para que seja tudo certo no futuro, todo mundo fique bem.
0: Exatamente. Hoje também é Dia Internacional da Música, aquela que te acompanha, aquela que te inspira, aquela que te consola muitas vezes também. Importante, né? Acho que não tem ninguém que não goste de música.
14: Eu sempre digo que eu nunca conheci dois tipos de pessoas: aquela que não gosta de música e aquela que não gosta de pizza. Né? Nunca conheci. De pizza talvez tenha alguém que não goste, mas de música eu acho que não, né?
0: Eu já conheci alguém que não come macarrão.
14: Ah, tá, mas aí tudo bem, né? Aí
0: mas vai, come,
14: né,
0: lasanha.
14: É, aí vai, né?
0: É estranho.
14: Música e pizza vamos tratar como meio que universal, assim,
0: pode,
14: né?
0: Pode ser, então tá bom. Hoje também é Dia Internacional da Pessoa Idosa.
14: Parabéns.
0: É Dia Internacional, inclusive.
14: O,
0: né,
14: nosso futuro, todos chegarão lá.
0: Esperamos
14: todos
0: que
14: nós.
0: Sim.
14: É, todos. Você pode dizer, olha, você pode ter todos os preconceitos sobre várias coisas, não deveria. Mas é incrível como pessoas têm preconceito contra a pessoa idosa, já que é o destino de todos nós.
0: Exatamente. 6 horas mais 33 minutos, 16 graus de temperatura. 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
14: Asfalto cede e interdita parcialmente Rua Engenheiro Dudek, no Salto do Norte.
0: E eu passei por lá ontem, tá bem desnivelado, o negócio tá bem feito. Nossa, mas de novo aqui o mesmo ponto na frente de um prédio que foi construído já recentemente.
14: Aí a Defesa Civil ainda não foi lá, deve ir hoje lá averiguar a situação, daqui a pouco
0: tá,
14: a gente fala.
0: Muito, tem uns cones lá sinalizando, mas ainda assim tá bem precário. Idosos com mais de 70 anos já podem ser doadores de sangue.
14: Defesa Civil e Epagre-Siram alertam para tempestades frequentes, vendavais e granizo em Santa Catarina e aqui no Vale do Itajaí, entre outubro, que começa hoje, até dezembro.
0: Foragido de penitenciária detido após furtar bicicleta no bairro Velha Central.
14: Motorista embriagado derruba cones e placas no bairro Ponta Aguda e tinha 16 latas de cerveja vazias no carro.
0: Estava bem municiado. 3 acidentes envolvendo motos são registrados pela Guarda de Trânsito em Blumenau nesta quarta-feira.
14: Justiça Eleitoral mobiliza 80 mil pessoas para receber votos de eleitores em Santa Catarina nessas eleições 2026.
0: Tem os principais destaques de portais e jornais do Brasil. Bom dia. Começo pela Folha de São Paulo, né? Uma empresa australiana anuncia a compra de dona de mega projeto de terras raras em Minas Gerais por 3,5 bilhões. Foram lá, fizeram um projeto, teve interesse, terras raras está em alta também, né? Descobriram aí grandes jazidas e tudo mais, e é que aconteceu? Agora foi comprada 3,5 bilhões de reais.
14: É a Meteoric, né?
0: Isso é.
14: É da
0: Meteoric, né?
14: Meteoric, né? É aqui. A Meteoric, pela Linas, a Linas é outra, né?
0: Exatamente, ocorre tá. A sanção da lei, né? De minerais críticos do Brasil depois, a aquisição aconteceu depois dessa sanção aí do governo brasileiro. Da noite pro dia, bilionários, quer dizer, teve todo um projeto também, todo um estudo, né? E aí a empresa australiana foi lá e captou isso.
14: Vamos acompanhar. No Globo, Pix por aproximação deixa de ter teto de R$ 500 a partir dessa quinta-feira, hoje.
0: Exatamente, o Pix por aproximação, no caso, né? A Gazeta do Povo do Estado do Paraná traz o seguinte: três passageiros impediram tragédia em voo com um copiloto terrorista. Ontem comentamos esse assunto em primeira mão aqui, quando saiu já o destaque. A sorte dos pilotos, porque tinha uma equipe que estava viajando de carona.
15: Tinha dois, né?
0: Tinha dois lá que estavam viajando de carona.
15: Parece aquela coisa de filme que sempre tem um piloto que tá de passageiro.
0: Exato.
15: Parecia coisa de filme mesmo, ainda bem. Você já imaginou o que os passageiros iam fazer se o piloto é agredido e tá fora de combate e o copiloto é o agressor? Como é que você faz para pousar esse avião?
0: O avião estava a 10 quilômetros de altura e caiu em 30 segundos 6 quilômetros. Pensa o desespero dentro da aeronave.
15: Até mesmo para o passageiro, para alguém se mexer dentro da aeronave, quando você tem uma queda, eu já sofri uma queda de uns 2.000 metros, assim, você não consegue andar, não. Você não consegue circular ali, né? Você tem que ficar sentado com o cinto afivelado.
0: Você fica inerte ali.
15: Bom, vamos lá então também aqui no Zero Hora do Rio Grande do Sul, doação de órgãos. Negativa familiar impede quase metade dos transplantes no Rio Grande do Sul.
0: No NSC Total de Florianópolis, homem executado por dupla encapuzada em bairro de luxo, na Grande Florianópolis.
15: No R7, horário eleitoral, comícios e debates acabam hoje. A gente vai botar o Galvão Bueno no final, na meia-noite hoje, para dizer sabe o quê? Acabou! Mas vem mais.
0: A revista Veja fala o seguinte: emprego forte esconde desaceleração da economia. PIB cresceu 0,5% no segundo trimestre, o que representa menos da metade do avanço do início do ano.
15: No ND Mais, frente fria causa chuva e antecipa a chegada de anticiclone no Brasil.
0: Agora temos um anticiclone.
15: Pois é. A gente já tinha novidade uns anos atrás com o ciclone bomba, né? Todos os tipos de ciclone.
0: Tem um antes.
15: Agora, e vamos lembrar que 20 até 22 anos atrás, a gente nunca ouvia falar, pelo menos aqui para nossa região sul, nem ciclone, nem furacão, nem tornado, nada disso. A gente chama, aliás, o pessoal não sabia o que era e chamava de vendaval.
0: Exatamente.
15: Tudo quanto é coisa chamada de vendaval. Agora não, agora tem classificação, tem nome.
0: No AJ Notícias, Samai retoma obras para instalação de nova rede de abastecimento de água no bairro Velha Grande, em Blumenau. Os trabalhos na rua Franz Miller devem ser concluídos até o fim de outubro e também incluem nova tubulação na rua da comunidade.
15: No portal de notícias ou auditório, motorista derruba cones de barreira e é detido com 16 latas de cerveja vazias em Blumenau.
0: Destaque também do portal Blumenauense: Blumenau terá ônibus de graça e mais de 320 viagens extras no domingo, dia 4, domingo, dia de eleição.
15: No Informe Blumenau, 41ª Oktoberfest Blumenau terá mais de 90 apresentações de dança na programação oficial, com mais de 900 dançarinos.
0: Ainda hoje tem a previsão do tempo, tem esportes, loterias, o trânsito atualizado para você também e sua participação no 99119-2730. Tá no ar o Bom Dia Clube.
16: Bom Dia.
15: Bem, ontem a gente falava aqui sobre a geração de empregos no mês de agosto, mas voltando aqui a esse assunto hoje para um recorte aqui interessante, é que em Blumenau nós tivemos aí um saldo positivo do setor de serviços e também da indústria, e essa queda no comércio, que até a gente tinha citado ontem aqui, certamente pelo fechamento, inclusive a Casas Bahia, que acabou chamando a atenção, embora não tenha tantos funcionários assim também, apesar de ser uma loja grande, mas você tem toda uma rede, né? Tem toda uma cadeia aí que se fecha. Quando fecha uma loja dessa, você tem toda uma rede aí paralela também. E a gente percebe também uma diminuição na atividade comercial em outras regiões, especialmente mais do sul do Brasil. E tudo isso, segundo especialistas nacionais, tudo isso em torno da questão do e-commerce, não é? Então, o e-commerce, ele tem avançado muito. Basta ver, observe na sua rua, onde você mora, se não tem motoboy, motorista de carro buzinando o tempo todo na frente da casa de alguém fazendo uma entrega. Até as entregas pra gente acabam sendo chatas, né? Você quer comprar, quer receber, mas tem alguém lá buzinando o tempo todo, né? Ou tocando lá a campainha, o interfone. Não é só entregador de lanche, né? Não é só aí do iFood, né? Do delivery, mas também essas entregas. Então é cada vez mais. Você fala com um entregador, com alguém que trabalha com entrega, diz: nossa, ele pega ali um roteiro ali e é gigante, assim, né? A quantidade de entregas que ele tem. As pessoas compram hoje até guardanapo, né? Até guardanapo. Vai pagar R$5 o guardanapo no supermercado. Agora eu vou lá, achei lá no Mercado Livre, achei no Shopee, achei não sei onde, que o guardanapo tá R$3 e o frete é grátis. Vou aproveitar, vou comprar um pacote, um fardinho, né? De R$15, vai entregar guardanapo na minha casa, R$15. Quer dizer, até isso muita gente está deixando de comprar no comércio local para comprar no e-commerce. Por que estou falando isso? Estou falando isso de uma forma para a gente parar e dar uma refletida. Será que tudo a gente precisa comprar pela internet, por melhor que seja, né? Será que tudo ou não está cheio de coisas interessantes para comprar no comércio local ainda? Quer ver o comércio de bairro, não é? Aquele bairro, o bairro que você mora, que você quer lá, está lá, de repente alguém como você, alguém que resolveu, ao invés de ter uma carteira assinada como CLT e buscar um emprego na indústria ou num outro comércio, né? Ou no escritório, de repente resolveu, vou empreender e vou montar minha lojinha aqui, mas eu preciso de clientes, preciso de alguém que venha comprar. Então é algo pra gente refletir. É claro que tem coisas que é muito melhor você comprar pela internet, ok, é mais prático, é mais rápido ou mais barato, mas tem outras que tem uma questão de consciência sobre o desenvolvimento do bairro, desenvolvimento da cidade. Então, essa queda no comércio, o comércio teve um saldo negativo em agosto de 43 vagas a menos do que no mês anterior. Foi a principal queda entre os setores de atividade econômica em Blumenau. Por outro lado, a indústria, que não vinha tão bem, em alguns meses a indústria deu um salto aí, com 370 novas vagas, e o setor de serviços não para, né? Esse tá toda a vida bem, geralmente o saldo é positivo, 217 empregos. Até porque o setor de serviço é uma coisa muito ampla, não tem como classificar, não sabe o que que faz, coloca lá serviço, né? Então, no próprio formulário lá de inscrição, serviço tá bem resolvido, né? A indústria que oscila muitas vezes, e o comércio, infelizmente, que é bom. Por isso que quando as entidades fazem algumas campanhas,

0: As regras para doação de sangue passam a ser obrigatórias a partir de outubro. As mudanças foram anunciadas em agosto e o período de transição terminou em 30 de setembro. O tempo de espera foi diminuído em diversas circunstâncias, como após realizar uma tatuagem ou procedimentos, como uma cirurgia bariátrica. O gerente técnico do Hemocentro de Santa Catarina, Dr. Guilherme Genovês, explica que as alterações ocorrem pois novas tecnologias aumentam a segurança em torno da doação.
1: O que a gente pedia esse tempo maior por causa da limitação técnica que a gente tinha por conta da janela imunológica? Não é uma coisa aleatória assim que a gente tira da cabeça, mas tem uma explicação técnica para isso. Nos últimos anos, a gente optou para usar uma tecnologia que é a tecnologia do NAT, do ácido nucleico, em que isso faz com que a gente consiga reduzir o tamanho da janela. A janela imunológica inicial, quando a gente usava só a ELISA, era mais de 30 dias. E daí a gente tinha que botar mais uma faixa de segurança e acabava ficando um tempo bem maior, né? Hoje, com o NAT, a janela é de 9 dias, 8 dias.
0: Todas as mudanças promovidas facilitam a doação de sangue. Pessoas com tatuagens ou piercings antes esperavam ao menos 6 meses. Agora, esperam 7 dias se o procedimento foi feito em um local com alvará sanitário. Pessoas que tiveram tuberculose podem doar após 2 anos. Antes, eram 5. Problemas na tireoide, como hipotireoidismo ou doença de Hashimoto, impediam a doação. Agora, pacientes com essas condições estão aptos a doar. O Dr. Genovês afirma que essa mudança de protocolo segue uma tendência estabelecida ao longo dos últimos anos.
1: Existe uma premissa, uma diretriz, né, que só deverão ser doadores de sangue as pessoas plenamente saudáveis. E depois foram flexibilizando, hipertenso pode ser, o diabético controlado também podia ser. Então, as doenças autoimune, não se tinha certeza, porque quando tu doa sangue, na doença autoimune, os anticorpos que agem contra os órgãos da pessoa que é doadora de sangue, poderiam passar através do plasma para a pessoa que vai receber o sangue. Isso desencadear uma doença autoimune naquela outra pessoa. Mas os trabalhos mostram que a tireoidite Hashimoto, por si só, não tem nenhum trabalho mostrando esse dano que possa ser causado a quem recebe o sangue. E aí, por isso, se liberou a doação de sangue.
0: Os limites específicos de cada regra ou condição podem ser consultados no site oficial do Hemosc ou pessoalmente nas sedes dos hemocentros. De Florianópolis, da Rede de Notícias Acaerte, Arthur Westphalen.
2: 6:45, 16 graus a temperatura. Olha, o nível do Rio Itajaiaçu está em 3,57 metros aqui. Então, nós tivemos muita chuva aí nas últimas horas. Daqui a pouco vai ter a previsão do tempo. A gente fala sobre esse volume de chuva também e o que tem pela frente aí como previsão. Você fica ligado na previsão do tempo. E também, como destaque aqui, a gente vai trazer para você no Bom Dia Clube essa questão das tempestades frequentes aí que nós podemos ter até o mês de dezembro, né? Daqui a pouco você se liga aqui e a gente fala. Agora 16 graus, temperatura, intervalo, voltamos já.

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3: Clube 6:52. 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Até a Defesa Civil, nosso alerta Blue, Gabriel Cassol tá por lá e traz informações da previsão do tempo. Bom dia, Gabriel.
4: Bom dia a todos os ouvintes do programa Bom Dia Clube. Nesta quinta-feira o tempo se mantém estável, principalmente durante o período da manhã, onde ainda vamos ter condição para chuva fraca aqui na região do Médio Vale do Itajaí. A partir da tarde, as instabilidades mais significativas associadas à frente fria começam a se afastar da nossa região, mas o céu ainda permanece encoberto com possibilidade para chuvisco de forma mais isolada. A temperatura máxima nesta tarde variando em torno dos 19 graus. Amanhã, sexta-feira, a circulação marítima mantém a condição do céu nublado, encoberto, com possibilidade para chuvisco em alguns momentos da sexta-feira. As temperaturas amanhã variando em torno dos 15 graus no início da manhã e a máxima no período da tarde da sexta-feira em torno dos 19 graus. Com as informações do tempo, direto da Defesa Civil de Blumenau, meteorologista Gabriel Cassol.
3: Tá certo, Gabriel. Obrigado pelas informações. 6:53, 16 graus a temperatura.
5: E olha, há uma preocupação sobre esse volume de chuva, embora a gente tenha momentos de melhoria, mas se a gente pegar aqui as últimas 12 horas em Blumenau, no Jordão, por exemplo, tivemos 29 milímetros de chuva registrados aí. A gente pegar só as últimas 12 horas, últimas 24 horas, passa de 30, então. E aí alguns outros bairros da cidade também, um nível um pouco mais baixo, mas também chama atenção. Tatutiba, nas últimas 24 horas, mais de 15 milímetros, como também no bairro Passo Mansas, estações meteorológicas aí da Defesa Civil de Blumenau. Atenção sobre essa situação, até porque nessa semana a Defesa Civil do Estado de Santa Catarina, Epagre Ciran, lançaram aqui um comunicado passando a tratar o atual El Niño como de intensidade muito forte. E aí o seguinte, né? Esse aquecimento das águas do Oceano Pacífico, como você sabe, do Oceano Pacífico Equatorial. Então, o seguinte, isso foi falado no Fórum Climático Catarinense, na sua edição de número 246, depois dos dados mais recentes por causa dessa temperatura de 2,2 graus na superfície do mar, um aumento de temperatura de 2,2 graus. Então a previsão é que de outubro agora até dezembro ele seja muito forte. A previsão para Santa Catarina, de acordo com a meteorologista, a Nicole Reis, é que nós vamos ter muita chuva e nesses períodos intercalados, como estão tendo agora, dias seguidos de chuva intensa em curto espaço de tempo, volta frente fria fraca, volta, melhora o tempo, volta chuva forte entre outubro e dezembro. E o Vale do Itajaí deve ser um dos mais atingidos. A gente vai falar muito sobre isso, todos os dias, inclusive, a respeito dessa situação. A gente espera que as autoridades competentes, técnicos da Defesa Civil, tanto do Estado como do município, estejam muito atentos a isso, porque os moradores estão preocupados.
3: Agora 6:55, 6:55, 16 graus de temperatura, a gente vai intervalo comercial, daqui a pouco a gente volta com mais aqui também no Bom Dia Clube, 7:25, depois horário político, né? A gente volta com mais informações.
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0: 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Sete horas mais 27 minutos, 7:27, fica bem informado aqui na Clube e 89.1, estamos de volta depois do horário político obrigatório, foi o último, né? No horário da manhã, logo mais ao meio-dia até meio-dia 25 tem mais um. 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
0: Atualizando informações do trânsito para você, Blumenau e região. Começo falando aqui da Rua dos Caçadores, bastante movimentada. Filas que vêm desde a região aí da gráfica 43. Vai até aí a rótula da General Osório. E dá uma dissipada também, né? Falar de General Osório, bastante fila também nesse momento, sentido centro. Rua Água Branca também acaba incorporando essa fila e essa lentidão, né? Tá passando aí pelo complexo viário, aí, aliás, pela região oeste do Blumenau, aí próximo ao terminal, bastante lentidão na Guilherme Puerner e Johanoff também, e também na General Osório. Até porque nós temos registro de acidente ali próximo a Pacífico Sul, naquela região da Gerhard Stack, ali quando você vai, tá vindo a Rua Bahia e vai acessar também aí o complexo viário do Badenford. Informações com o Arnaldo.
2: Olha, tem informação, a queda de uma moto ali, uma mulher tava com laceração, né? O bombeiro diz laceração na cavidade oral, sangramento, mas sangramento forte dela aqui e dor também num braço aqui, não é? Dor no braço então, mas eles estão fazendo aí a operação. Veja só que eles foram acionados às 7:21, mas a gente já tinha essa informação no mapa um pouco antes, não é?
0: Sim, por volta das 7:05 mais ou menos.
2: E os bombeiros receberam 7:21, mas já foram ao local em atendimento então sobre esse acidente aí, né? Que são dois acidentes que chamam atenção agora, esse aí no Salto Vaz Bar, próximo ao complexo do Badenfurt e Rua Bahia, e tem outro daí que a gente já vai conferir também como é que tá a movimentação na região norte lá na Gustavo Zimmer. Né?
0: Exatamente, bastante movimentado aqui também essa região aqui da próxima Pacífico Sul, a Texpa agora, né? Para quem vai acessar o complexo viário do Badenfurt, bastante lentidão, informação de filas nesse momento devido a esse acidente também, né? Trazer aqui informações também ainda do complexo viário do Badenfurt, tem lentidão para quem vai acessar também do complexo viário do Badenfurt, as marginais aí da BR 470. Tá vindo pela Werner Duve, pega a fila além da Philipp Bauer. Hoje tá longe a fila, tá maior do que os dias habituais. Passando aí pela BR 470, lentidão também aí no trevo do Celeiro do Vale, tá bastante movimentado aqui nessa região, principalmente quem vai sentido litoral. Falar também aqui da região da Itopava Central, né? Tem bastante lentidão desde da Franz Wallis aí pela rua Dr. Pedro Zimmermann, aliás, Erich Bells, vamos atualizar aqui, desde a região da Erich Bells também tem lentidão. Tem registro também de acidente lá na Jacob Neischen, nessa região ali, quem próximo à saída da Erich Bells, né? Quando liga a Jacob Neischen com a Erich Bells, naquela região um pouquinho à frente também, tem registro de acidente nesse momento. Temos informações a respeito, Arnaldo?
2: Não, aqui só no outro lado, na Gustavo Zimmermann, que ali tem um carro com uma moto e aí a vítima estava com dores ali, mas essa ocorrência já foi encerrada pelos bombeiros. Às 7:26 da manhã, os bombeiros encerraram já a ocorrência, atendimento à vítima, mas lá na Gustavo Zimmermann, né? Mas esse atendimento deve estar na fila aqui, ou dos bombeiros, ou muitas vezes o SAMU também apoiando, né?
0: Exatamente, quando choveu um pouco mais agora há pouco também em Blumenau, aqui no bairro Ponta Aguda não chove nesse momento, porém, tem bastante complicação do trânsito pela cidade inteira, né? Na Gustavo Zimmermann aqui, tem bastante lentidão, informação de filas, não aparece mais o registro desse acidente, né? O Fábio Tironi tá perguntando o Salto do Norte, o que tá acontecendo? Tá acontecendo que ontem mesmo, aí o pessoal tava asfaltando lá a entrada da ponte, aquele trecho tava sendo para ser asfaltado, inclusive tava chovendo, mas estavam trabalhando, né? E hoje não tá diferente também, tem uma lentidão extrema ali na região do Salto Norte, aí na Rua Pomerode, Engenheiro do Dec, para quem vai acessar também depois a 2 de setembro, filas que vêm desde a Rua Bahia, passa pela Ponte do Salto e acessa a Marechal Rondon também. Bastante formação de filas e lentidão.
2: É que ali é Engenheiro do Dec que tem o problema, né?
0: Tem
2: que ver qual trecho que tem mais movimento ali,
0: e
2: né?
0: Tem registro de acidente também.
2: Também acidente?
0: Também acidente.
2: Não é difícil acontecer.
0: Logo quando termina a Engenheiro do Dec, que vai pegar ali a região da 2 de setembro, ali perto de onde é que está sendo feita a ponte, onde é que é a ponte também, né? Tem registro de acidente ali uns 15 minutos atrás, mais ou menos, mais de 20 motoristas já relataram também registro desse acidente nesse momento, três pontos da cidade com mais acidentes aí também na região de Blumenau.
2: É complicado. Se já não bastasse a questão da obra da ponte, a obra da ponte parada já gera o trânsito, eles estavam retomando ali com aquele asfalto provisório, também um problema pro trânsito. Tem o problema ali que já tem fila, sem ter obra, já tem muita fila naquela região do terminal do aterro. E aí, como o asfalto cedeu ali perto, né, o engenheiro do DEC, cedeu e eles tiveram que fazer em meia pista, você imagina ali, ó, o do DEC agora, quem tá passando ali, o pessoal tá passando em meia pista, tem um cavalete ali, desviando o trânsito, porque cedeu uma parte do asfalto, não pode passar por esse asfalto ali, onde tem o desvio, porque tem risco de colapso ali, e a Defesa Civil deve ir hoje para lá ainda, a Defesa Civil disse que deve mandar uma equipe somente hoje para lá, pelo jeito ontem não teve ninguém lá da Defesa Civil e ninguém averiguando e saber como é que vai ser esse conserto, mas ali deve estar o caos no trânsito, se você tá vendo fila aí, o que tá vendo aí no mapa, Edson, ainda deve ser pouco, né? Porque olha a junção de problemas na mesma região, né?
0: Já, bastante movimentado.
2: E ainda mais
0: com
2: acidente, né?
0: O Fábio Tirone perguntou até por que tá tudo parado, justamente por causa desse afunilamento aí nessa região. Então, complicado, viu? Afundou e afundou bastante. Ontem tinha alguns cones apenas sinalizando e o pessoal já desviando aí pela pista do lado, porque tava com esse afundamento aí na pista também, né? E, se eu não me engano, é a terceira ou quarta vez que mexe naquilo ali, né?
2: E ali, lá em 2008, naquela época,
0: sim,
2: do desastre, 2008, também,
0: sim,
2: já afundou ali, né?
0: Ficou interditado um tempão aquele lado da pista ali. Tem até uma obra que foi embargada, agora construíram depois disso e agora acabou cedendo também. Se isso é uma galeria que passa por ali e acaba cedendo e levando o que tem embaixo?
2: Eu não sei se é galeria, mas tem uma tubulação ali nessa região. Na época eles mexeram na tubulação, né?
0: Que deve ter rompido de novo para fazer esse tipo de coisa, né? Então, Fábio, ali, ó, tem esse afunilamento, tem acidente aí também na região, tá complicado. Se puder pegar outra rota, eu sei que às vezes não é fácil, mas fica bem mais fácil para você.
2: Não tem para onde fugir ali, né?
0: Não,
2: porque
0: tem,
2: vai,
0: né,
2: pegar a ponte do salto, vai, também tem trânsito.
0: Também,
2: né,
0: tá com trânsito, também tá com trânsito. É a região norte aí bastante complicado. Aí falar de Benjamin Constante, José Deque, Norberto Ceraóis, bastante movimentadas também. Aí a fila vai até na região aí da rótula do cemitério. Quem vai sentido Ponte Salto, até pega um pouquinho, tem um respiro. Mas quem vai sentido centro pela Rua Bahia, pega lentidão até na Gustavo Salinger.
2: Isso que essa rótula ali ajudou bastante, essa da Rua Bahia,
0: facilitou.
2: Da Rua Bahia com a Benjamin, ajudou bastante. Agora, precisa ter a rótula da José Deque com a Benjamin para ajudar igual também, porque ali é um problema todos os dias você vê no mapa, né?
0: É, derrubar o barzinho que tem ali na esquina, tem uma árvore para tirar ali, tem que fazer a rota ali também, né? Faz a ligação ali da Norberto Sierra hoje, José D, que também é a rua que sai lá na Rua Bahia também,
2: a
0: né?
2: A Paulo Aldiger, né? Que
0: isso,
2: depois
0: vira
2: a Fides D, que não, a Frei José.
0: Exatamente.
2: É Frei José e Paulo Aldiger.
0: Exato. A Engenheiro Paul Werner é bastante movimentada nesse momento também, filas que vem desde a região lá do Machado de Assis, até próximo aí a Rua São Paulo, aí dá uma dissipada, depois começa a ficar mais complicado mais uma vez, o São Paulo com lentidão até na região aí da 15 de novembro. 7 de setembro também bastante movimentada, desde Humberto de Campos, vai filas que vão próximo até a região aí do Shopping Neumarket.
2: A nossa colega Daiane, que estava só olhando, de certa devia estar imaginando, como é que a gente sabe todos os nomes das ruas aqui de cor, né?
0: É
2: o tempo, a vivência, é. o tempo de rádio e de rua, né?
0: Bastante. João Pessoa também bastante movimentada, principalmente quem vai acessar a 7 de setembro. A Bruno Ehring, que é o Morro da Companhia, bastante movimentada também. A Erman Ehring também não tá diferente. Deixa eu dar uma olhadinha na região sul aqui. Passa primeiro aqui a República Argentina com mais fila hoje também. Filas que se estendem aí também. Quem tá vindo aí pela Avenida Brasil e Rua Uruguai, que vai acessar a República Argentina, paciência, calma, tem fila gigante aí
2: ali
0: também.
2: Ali tem que ter paciência também.
0: Tem horários que, olha, dá um desânimo até. Do Amazonas, com filas desde a Coteminas, passando pelo 23BI, chega até na Bela Janela Cortinas, naquela região da rótula, e depois dá uma dissipada. Porém, quem tá chegando mais perto aí do terminal da fonte, também pega bastante lentidão. A Rua do Centenário tem fila todo dia, mas hoje tá complicado, viu? Tá bem complicado.
2: Mas hoje tá complicado
0: um fora
2: cidade,
0: da curva,
2: na,
0: né,
2: cidade inteira, né?
0: É, acidentes pela cidade, obras também, lugares que estão cedendo aí também. Salto do Norte a gente explica justamente por causa desse afunilamento. Já tá complicada a região por causa da ponte lá, da 2 de setembro, lá, essa junção. Aí ainda tem esse desnivelamento aí da pista, também é complicado.
2: Três problemas, né? A obra da ponte Santa Catarina, esse desnível, esse afundamento do solo e ainda dá o acidente como terceiro ingrediente.
0: Complicado, né?
2: Pra complicar tudo, né?
0: Parceiro, tá no trânsito, vai com calma, vai tranquilo aí, vai com
2: calma. Vai chegar lá, né?
0: Vai chegar também, né? Ou a próxima vez, ou se programe um pouquinho pra sair um pouquinho mais cedo, sabendo que a situação não tá fácil.
2: Faz,
0: né,
2: o seguinte, aproveita enquanto tá parado no trânsito, vê um passageiro do lado, bate uma fotinha aí do painel do carro que tá,
0: isso,
2: ouvindo a clube, que a gente manda um abraço pra você e quem sabe aí com um abraço o seu dia vai ser melhor, né?
0: Coloca aí região que você tá também, ó, tá aqui, tá parado, Edson, aqui tá parado, Arnaldo, manda mensagem aqui pra gente também.
2: Pode mandar foto do trânsito também, né?
0: Exato. 7:36, 17 graus a temperatura.
2: Vamos lá, falando em acidentes de trânsito, ontem nós tivemos 3 acidentes envolvendo motos aqui no registro da guarda Municipal de Trânsito. Ah, sabe aquele que a gente falava ontem de manhã na Felipe Bauler? A gente falava de ali 7 horas da manhã de um acidente. Foi uma batida entre duas motos, não é? Um condutor, um tinha 48 anos de idade, tem 48 anos, o outro 20 anos de idade, da outra moto, é uma CG 125 e uma Yamaha, peraí, essa Yamaha não conheço aqui, é Crosser TBM. É, não sei, essa descrição aqui, também. Não é?
0: É uma então, pouquinho mais alta.
2: É, e aí essas duas motos acabaram se chocando, né? Bateram de frente ali pela altura do número 2310 da Felipe Bauler, no bairro, naquela região ali perto da igreja que a gente falava ontem, né? Que ali ainda é Itopavazinha, perto do texto Salto ali. Bom, os dois condutores tiveram ferimentos e foram levados pelos bombeiros pro hospital Santo Antônio de Blumenau. Só pra gente recapitular então, é um acidente envolvendo duas motos e aquele que a gente citava ontem aí, perto lá da bifurcação, lá, Felipe Bauler, no discípulo da Frederico Enzen e a Cristiano Casten. Olha, ontem, 10h50 da manhã, na Rua Amazonas, próximo ao número 1800, aí já mais perto lá naquela reta lá, próximo antes da Souza Cruz, e teve uma batida lá envolvendo uma Honda Bis, conduzida por um jovem de 18 anos de idade, ele ficou ferido e foi levado ao Hospital Santo Antônio. A outra jovem, também de 18 anos, que dirigiu um carro, um Honda HRV, não teve ferimentos. 4h45 da tarde, na General Osório, no bairro da Velha, ali pelo número 1650, uma batida envolvendo uma moto Honda Bros de Blumenau. O condutor de 28 anos ficou ferido, foi levado ao Hospital Santo Antônio. A motorista do Ford Fiesta, que se envolveu no acidente, não teve ferimentos. Agora, olha só, não é questão só de acidente. Tem umas situações absurdas. E, olha, se você fosse contar no tempo da minha avó, ou quem sabe lá da bisavó, que eu pouco conheci, se fosse contar essas histórias, já, não pode ser verdade, né? Não, mas hoje em dia acontece muito. E aconteceu ontem aqui. Um motorista de 30 anos de idade, ele foi detido por embriaguez ao volante. Ontem à noite, no bairro Ponta Aguda, tinha uma barreira da Polícia Militar. Aquela barreira que a PM tem feito, não é para barreira de trânsito, mas acaba pegando ali o documento, vê se tem irregularidade no documento, no motorista, no carro e se não tem alguma coisa a mais ali escondida. Pois bem, isso foi 10h20 da noite, quando um Volkswagen Up passou pelo local, bateu nos cones de sinalização, bateu nas placas de sinalização ali da barreira e acabou parando ali próximo. Aí os PM chegaram lá, opa, esse homem aqui tá com um forte odor etílico, aquele bafão. Aí foram abordar, encontraram o quê? 16 latas de cerveja dentro do carro. Não era o fardinho com as 16 latas, as 16 latas para tomar em casa. 16 latas vazias.
0: Nossa.
2: 16 latas. Que chiqueiro, não virou esse carro, hein?
0: Tava levando para reciclagem.
2: Pois é. Se tivesse uma sacolinha embalada lá, podia justificar, né? Mas de repente chega lá, tá aquela cerveja pingando, aquele cheiro de,
0: não dá,
2: de cerveja, tudo
0: não
2: jogado. Dá. Motorista se recusou a fazer o teste do bafômetro. Aí, diante desses sinais, os policiais fizeram, eles podem fazer isso, fizeram a constatação de alteração da capacidade psicomotora, né? E em razão da influência do álcool, então, ter todos os ingredientes aí, ele foi preso, sim, foi detido, na verdade. E foi conduzido à central de plantão policial, ali para os procedimentos legais. O veículo foi recolhido ao pátio do CETERB. Ah, tem mais uma. Ele estava com o licenciamento atrasado também, né? Ele não tinha
0: completo.
2: Não tinha dinheiro para pagar o licenciamento, mas tinha o dinheiro para comprar as 16 latinhas de cerveja.
0: Se não mais até, né?
2: E beber, quem sabe beber no trajeto, antes ou durante o trajeto aí, né? Que situação, né?
0: Complicado, complicado. Temos mais?
2: Vamos falar sobre a questão da segurança aqui então, né? Ainda como informação, porque teve um foragido de penitenciária.
0: Uhum.
2: Ele foi detido após furtar uma bicicleta em Blumenau. Homem de 39 anos, foragido na penitenciária industrial de Joinville. Ontem, 9h40 da noite, ele foi detido por ter furtado uma bicicleta no bairro Velha Central em Blumenau. Só que ele foi detido pelos populares, pelos moradores ali, né? Ele furtou a bicicleta, moradores, opa, aquela tal do pega ladrão, todo mundo correndo, conseguiram deter o homem e aí a Polícia Militar foi chamada, foram averiguar, ele fez o seguinte, por que ele era foragido? Ele tinha uma saída temporária lá da penitenciária de Joinville no dia 4 de setembro, mas já era para ter voltado, venceu o prazo dele, não voltou, então estava como foragido. A consulta também identificou que ele tinha um mandado de prisão, um mandado de prisão definitiva, porque ele foi condenado pelos crimes de violação de domicílio, receptação, falsa identidade, roubo e furto. Só isso, né? Só isso. E ainda aproveitou a saidinha da penitenciária para furtar uma bicicleta. Ele foi levado para a central de plantão policial junto com a bicicleta para que depois Polícia Civil pudesse dar um encaminhamento junto à unidade prisional de Joinville. Não volta para a cadeia, não volta para a penitenciária, já está com uma ficha corrida gigante, já com condenação, inclusive condenação, até tinha até condenação transitada já em julgado aí, e ele acabou furtando mais a bicicleta. Quer dizer, não para no crime, né?
0: É, não tem jeito, né? Tem jeito. Uma vez, como é que é? Entortou? Direita mais. Às vezes tem recuperação, mas nesse caso aí não quis mais saber disso.
2: 39 anos de idade, mas dá tempo de se recuperar ainda, né?
0: Dá tempo, dá tempo.
2: Sabe, poder ter uma idade.
0: Botar a mão na consciência e dar uma arrumadinha na vida, né?
2: É, o que deveria, né? Tá, então, informações aqui do setor da segurança para você.
0: Tem registro do registro do acidente da Jacob Neisch, alguma notificação? Bombeiro, alguma coisa? Tá bem complicado o trânsito aí, Jacob Neisch, com a próxima Erich Belz. Um pouquinho mais à frente, na verdade, né? Foi aí na região, deixa eu ver, da William Hidiger também, né? Bem ali nesse meio, entre a William Hidiger e também a Erich Belz. Nessa região, bastante movimentado. O Fábio Tironi mandou mensagem aqui, ali na rua, olha, esse aqui é momento de nostalgia, hein? Na Rua da Saturno, lembra daqui a Rua da Saturno?

0: doloroso recordar, mas ali acidentes graves ali. E eu não sei por que tem um trecho tão curto, tem escola ali, tem uma região de muita circulação, mas assim, por que acontece tanto acidente, né? Eu vou dar na tua avaliação, já de repente velocidade.
1: Exatamente.
0: Alguns poucos abusam e aí acabam comprometendo.
1: Na frente do colégio ali tem até um semáforo, né? Mas o que falta ali talvez é um redutor de velocidade, tá? Ia ajudar bastante também, acho que ia dar uma amenizada. Travessia elevada eu não lembro se tem, eu acho que tem sim. Eu acho que tem, mas mesmo assim o pessoal imprime uma velocidade um pouquinho mais alta aí nessa região. 7h44, a gente vai pro intervalo. Daqui a pouco a gente volta. Tem mais uma informação?
0: Não, somente eu tava vendo a participação do Andrei aqui, que falou: venho aqui próximo do Giassi para ver como vai pegar. Não sei qual comentário que a gente fez aqui. Ele tá falando aqui na região do Giassi aqui, né? Mas também, a gente tá falando do trânsito aqui também, né? Uhum. Então, fazendo o registro aqui, você manda aqui a sua participação também, né? Da Vila Itopava também. Vila Itopava, a gente não tem tanto problema no trânsito agora, né? Mas mandar um abraço para Ivone aqui, que também tá participando aí da Vila Itopava.
1: Daqui a pouco a gente. Acho que ele quis dizer com relação aí ao pessoal de. Com um rapaz aí do Up aí que acabou bebendo e dirigindo e tal, né? Vem ficar aqui próximo do Giassi pra ver como vai pegar gente bêbada.
0: É nessa região, acho que à noite, porque à noite
1: mais ali, movimentado.
0: A noite ali é bem movimentado, ali pode ser que pegue, né?
1: Tá certo. Andrei, obrigado pela participação também, tá? Tamo junto aqui na Clube. Vamos ao intervalo, daqui a pouco tem esporte, tem loterias e muito mais no Bom Dia Clube.

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0: 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Sete horas mais 50 minutos, 7:50, 17 graus de temperatura. Amanhã tem rodízio de pizza, hein? Participa, 991192730. Muito bem, a participação aqui do Osmar Lindner, né? Ele havia falado aqui ontem sobre a rua dele, foi na terça-feira, né? Que ele mostrou aqui a rua Albert Gol, no bairro Fortaleza, nessa região, com aquele buraco. A gente até falou do buraco lá, botado, claro, o pessoal tem que botar uma planta dentro, muitas vezes, ali, um galho, alguma coisa, para sinalizar, para que os motoristas não caiam. Então, ele reclamou aqui, falou aqui na rádio, hoje ele tá dando um retorno, dizendo, ó, com grande satisfação, agradecimento, até mandou uma foto aqui, consertado ontem mesmo, começado ontem mesmo, arrumar a rua. Então, ele diz, ó, mostra que a imprensa séria, compromissada, auxilia muito na eficácia de solução de problemas. Então ele deixa o agradecimento e diz, ó, registrar um profundo agradecimento a todas as pessoas que se empenharam, estão se empenhando. Ele até fala, independente de partido ou qualquer ideologia política, porque é o pessoal da prefeitura, né? Então independe disso, o pessoal vai ter que ir lá arrumar, fazer o seu trabalho, e por isso ele agradece. O Osmar Linden da Fortaleza aqui, ele tá mandando aqui, já tá lá, falta eles botarem a lajota. A mesma situação, Osmar, na minha rua, naquele dia eu havia falado que eu havia feito o registro lá no sistema digital, até para ver como é que funciona o sistema digital lá da Secretaria de Serviços Urbanos, da minha rua na frente da minha casa, e coincidência, né? Coincidência com o Osmar, ontem também foram lá arrumar, só que eu não consegui ter certeza se foi pelo meu registro digital, ou porque ele já estava arrumando um outro buraco semelhante na rua, na mesma rua. E aí o que acontece? A fiscalização funciona assim, se eles estão na rua, a equipe empreiteira não pode ir lá arrumar outro buraco se ela vê sozinha, mas o fiscal pode ir lá anotar, aí o fiscal faz o pedido e aí ele pode arrumar o outro buraco na rua, mas depende da fiscalização da prefeitura, ou verificar se não existe outras demandas lá no sistema, na mesma rua, na mesma região, para aproveitar a mesma saída, porque eles fazem por medição isso, não é? Mas geralmente a empreiteira não pode decidir sozinha, mas o servidor da prefeitura pode decidir e fazer o encaminhamento fiscal, o engenheiro de repente, não é? Mas que legal, então alguns problemas resolvidos, não é? Tem muita chuva, muito buraco sendo aberto, ali na Alberto Gol já tá resolvido também, né?
1: Muito bem, que bom, né? Abraço aí também pro seu Osmar Lindner, obrigado pela participação aí. Se você tem algum problema aí também, manda pra gente. A gente não resolve, mas a gente dá aquele empurrãozinho. Prova disso aqui, já deu o empurrãozinho, já funcionou, né? 7:52, 7:52, 17 graus a temperatura. Olha, falta menos de uma semana pra 41ª Oktoberfest Blumenau. No Parque Vila Germânica, os preparativos continuam em ritmo acelerado com a montagem das estruturas, decoração e os últimos ajustes também para receber o público. A maior festa alemã das Américas começa na próxima quarta-feira, dia 7 de outubro, e segue até o dia 25, com 19 dias de programação. O secretário de Turismo e Lazer, Ulisses Kreutzfeldt, fala também desta reta final.
2: Os últimos detalhes estão sendo preparados para receber o público a partir do dia 7 de outubro, e esta edição chega com algumas novidades. Entre elas está o novo Fest Zelt, que amplia a experiência da festa. O Schützenplatz, um espaço dedicado aos clubes de caça e tiro de Blumenau, que também vai sediar os Jogos Germânicos. Além disso, teremos várias novidades gastronômicas, várias atrações nacionais e internacionais ao longo dos 19 dias de programação. A 41ª Oktoberfest Blumenau acontece de 7 a 25 de outubro. A contagem regressiva já começou. Se você ainda não garantiu seu ingresso, aproveite para se programar e garantir sua entrada para viver mais uma edição da maior festa alemã das Américas.
1: É, e entre os destaques desse ano, novamente o Galegão, né? Terá programação e também tem uma área externa com brinquedos. O público ainda vai encontrar roda gigante de 30 metros de altura no Empório e também no Empório Vila Germânica e diversas outras atrações espalhadas pela festa. As tradições germânicas também ganham espaço no ginásio do Pra Família com modalidades como bagatela, bolão de mesa, tiro e bocha. Na programação, a edição de 2026 terá novamente a Oktoberfest Summit e o Festival de Danças Germânicas. Entre as atrações internacionais estão a Boyand Vox Club e também a Troglebaum Boan, que também retornam a Blumenau, né? Deixa eu ver aqui, a Boy Band, na verdade, né? A Vox Club, que é a Boy Band. Também agora a contagem regressiva, falta menos de uma semana para a Blumenau entrar mais uma vez no clima da Oktoberfest. Oktoberfest. 7:54, 17 graus a temperatura.
0: Olha, o Jean Ricardo Quintani está mandando uma foto aqui da Alameda Rio Branco agora há pouco aqui, também bastante fila nessa região do Olímpico, então, obrigado Jean aí pela foto, tá ouvindo a clube, né? O painel do rádio ali 89.1, mas mostrando a fila também no trânsito, então você que tá na Alameda aí, ali já é o local tradicional de muita fila nesse horário, mas fique atento também. O nosso colega Adiel Nunes também tá comentando aqui, mandou aqui a informação pra gente que naquele acidente lá na região da Jacobinagem, lá na Itopava Central, tem um dos problemas lá que o SAMU é que tá atendendo, por isso que a gente não pegou aqui dos bombeiros, uma ambulância do SAMU tá atendendo esse acidente, mas segundo o nosso colega Adiel tava verificando ali, o próprio funcionário do SAMU, o profissional é que tá tendo que controlar o trânsito, porque motorista curioso, problema com motorista espaço pela região, então não tem agente de trânsito, ou não tinha pelo menos até agora há pouco, agente de trânsito no local, e o próprio profissional do SAMU tinha que atender paciente e também ajudar o controlar o trânsito, porque os motoristas e não estavam ajudando muito, alguns deles. E esse é um problema. Por isso que precisa das duas frentes. É. Pessoal do socorro à vítima e o pessoal do trânsito. A gente sabe que não dá para ter agente de trânsito em todos os lugares o tempo inteiro. E hoje a coisa tá pegando, né?
1: É.
0: Mas é um problema que tá acontecendo ali na Jacobinagem.
1: Exatamente. Fila que tem na Jacobinagem e também tem na Rodolfo Walter e também na Erich Bels. Tá congestionando tudo ali naquela região, né? A alternativa ainda é o Dr. Pedro Zimmermann, que também tem trânsito em tenso.
0: Pois é.
1: Tá complicado, né? Agora 7:56, bora de esporte aqui na Clube.
0: 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Série A e Série B do Campeonato Brasileiro não tiveram partidas ontem, não é? Então, por causa do calendário Data FIFA, os gramados brasileiros se movimentam para as categorias de base. Aí a primeira divisão nacional só vai retornar, então, no dia 2, amanhã, com partidas atrasadas e a 29ª rodada, então, aí, não é? E aí a gente vai acompanhando. O pessoal tá com saudade do futebol já, né?
1: Já tá com saudade, né? Ó, teve uma polêmica também com o Cristiano Ronaldo, né? O craque virou o assunto principal após abandonar a concentração da seleção de Portugal. Justamente esses amistosos estão sendo feitos, né? Amigos próximos de jornalistas detalharam que o camisa 7 ficou profundamente zangado com o técnico Jorge Jesus por aquecer e não entrar em campo em partida anterior e após saber que o Gonçalo Ramos seria o titular no próximo jogo. CR7 viajou para Madrid na madrugada de ontem. Largou mesmo, hein? Se mandou.
0: Já teve problema com o Cristiano Ronaldo antes do Jorge Jesus assumir, né? O Gonçalo Ramos assumindo a titularidade, mas ele ainda é um cara que resolve, não é?
1: Uhum.
0: Mas tudo bem, quem decide é o técnico, não é a gente aqui no comentário. Só que pode ter alguma implicaçãozinha, porque eles foram meio que adversários onde eles jogavam na Arábia Saudita.
1: Sim,
0: porque Jorge Jesus era técnico do time adversário.
1: Isso.
0: Que jogava o CR7, né?
1: Exatamente.
0: Tem alguma rixazinha antiga ali, né?
1: Exatamente. E o Rafinha tá fora, né? Foi cortado da seleção.
0: Pois é, o atacante Rafinha cortado por causa de uma lesão constatada em exames médicos. O corte gerou fortes queixas públicas do presidente do Barcelona contra o calendário da data FIFA, que acaba prejudicando os clubes aí também. Ele já teve problema na Copa do Mundo também com lesão
1: também.
0: E agora?
1: Exatamente.
0: E agora na data FIFA, né?
1: Bateu pênalti esses dias ali contra a Austrália, também fez o gol e tudo mais, mas está machucado, né? E o departamento médico do Flamengo também, né, falou o seguinte: o meio-campista Arrascaeta desembarcou no Rio de Janeiro para passar por uma cirurgia programada para hoje, visando uma recuperação rápida para a reta final da temporada também. Arrascaeta que faz toda a diferença aí no Flamengo também, né?
0: Eu achei por um bom tempo, por alguns anos, eu sempre achei ele que era o melhor jogador atuando no solo brasileiro.
1: Exatamente.
0: Tanto no tempo do Cruzeiro como no tempo do Flamengo.
1: Faz a diferença, viu? Olha, pela Série B do Brasileiro, não teremos time catarinense em campo somente amanhã. Amanhã tem jogo também, mas amanhã tem Criciúma jogando, inclusive. Amanhã tem jogo do Criciúma. A gente traz mais detalhes amanhã ao longo da programação Clube. Bora falar de loterias. Loterias Clube. Mega Sena tá acumulada, hein? 75 milhões é o prêmio para hoje. Faça sua aposta aí também, tá? Loto Fácil também. Tivemos dois ganhadores da Loto Fácil. Prêmio para o próximo concurso, que é hoje, é de 2 milhões. Ontem cada um levou R$537 mil. Você vê que não tá chegando na expectativa de prêmio da Loto Fácil? Pode ser 2 milhões hoje também, ontem, né? E acabou saindo apenas 1.070.000, no caso. A Quina também tá acumulada, dezenas sorteadas ontem: 34, 41, 51, 70 e 76. 14 milhões e 700 mil é o prêmio também acumulado. Lotomania, não tivemos acertadores aí na quarta-feira, 7,5 milhões é o prêmio para a próxima sexta-feira, portanto, temos também a Time Mania, 17,2 milhões, prêmio da terça-feira, hoje tem mais um concurso, né? Boa sorte para você, apostador. Dupla Sena tá em 6,5 milhões, também não tivemos acertadores na noite de ontem. Informações aqui na Clube, nos 89,1.
0: Muito bem, a gente, só antes do giro aqui, só a gente registrar também aquele incêndio que teve no bairro a Ponta Aguda ontem. Aqui nós tivemos aí esse incêndio numa residência na parte superior, aí na parte de cima, é uma casa com mais ou menos 140 metros quadrados, então teve uma parte da casa totalmente danificada aí. Os bombeiros, a princípio não teve vítimas, mas os bombeiros aí fizeram esse atendimento ontem por volta de 4 da tarde aqui em Blumenau. Vamos pro giro então? Vamos lá então, nosso giro aqui de informações, falamos sobre o asfalto cedendo aí na Engenho do DEC, trânsito, falamos muito, né? Porque o problema geral na cidade hoje, você continua acompanhando aí ligado na Clube também, falamos sobre doação de sangue por idosos com mais de 70 anos de idade, que agora pode, não é? O alerta para tempestades aí de outubro a dezembro da Defesa Civil, DEPAG de Sirã, foragido de penitenciária furtando bicicleta, motorista embriagado derrubando cones e placas aí pelo bairro Ponta Aguda e outros assuntos mais que nós falamos no Bom Dia Clube.
1: Para você que tá vindo aí também aí pela Via Expressa, filas agora desde a região da entrada da Fortaleza, lá na Francisco Valdeque. Pensa o tamanho da fila, né? Paciência, muita calma aí para você. Pista molhada, sabe como é que é, né? Para evitar mais acidentes.
0: Só vai ficar com saudade do home office assim, né?
1: É verdade. 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
0: Hoje por minha conta, porque você ouvindo a Clube, sabe? Estando na Clube,
1: tá bom demais.
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os micro e pequenos empresários ganharam mais um mês aí para se adaptar à reforma tributária. O Comitê Gestor do Simples Nacional prorrogou o prazo de adesão ao Simples Nacional, regime simplificado de tributação, tá? Bom, a opção pelo Simples.

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0: Boa! Tá na hora da resposta da nossa charadinha de hoje. A pergunta era: o que que o turista falou quando chegou no parque da Disney pela primeira vez? Bom dia, Aldo, é com você.
3: Bom dia, Clube. Aqui é Aldo de Valparaíso. E participando da enquete, a primeira coisa que o turista, assim que chegou na Disney, falou foi a seguinte frase:
0: qual?
3: Walt Disney.
0: Ah, não.
3: Acerta? Parabéns. Acabou de falar.
0: Acertou! Tá levando então o seu par de graças pra curtir o Kinoplex, representando a Clube Maravilha. Olha, o Mickey até gostou, viu?
4: Ai, que delícia!
0: Vamos de Bruno Mars, Talking to the Moon, aqui na Clube.

chega, que senão ele vai passar mal aí do coração, né? 0800-342-1055, WhatsApp Clube, responde aí, vai, dia de TBT, dia internacional da música, conta aí uma música antiga, aquela coisa que se vai lembrar uma boa recordação.

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0: E um problema antigo voltou a preocupar motoristas e comerciantes na rua Engenheiro Dudek, próximo ao terminal do aterro aqui em Blumenau. O solo sob asfalto cedeu e parte da pista afundou, provocando a interdição parcial da via. Em nota, a Defesa Civil informou que fará uma nova vistoria técnica nesta quinta-feira para avaliar as condições do local. Depois da inspeção, os relatórios serão analisados para definir as medidas necessárias e o plano de recuperação da via. O trecho registra problemas de instabilidade há vários anos. Até uma nova definição, parte da Engenheiro Dudek segue interditada e sinalizada no sentido das ruas 2 de Setembro e Dr. Pedro Zimmermann.
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0: Começando mais um Cine Clube, mais uma trilha sonora de um filme inesquecível pra você anotar, mandar pro WhatsApp e concorrer a 6 meses de streaming de graça, tá? Tá começando também a nossa sequência Clube, anota todas as músicas dessa hora, também manda pro WhatsApp e você pode levar R$5.000, um presentaço da Clube. E tem também a churrasqueira elétrica da Mondial nessa hora. É muito prêmio, né? Aliás, muito prêmio e muita música boa. A trilha sonora de hoje é do filme As Branquelas. Quem lembra aí daquela cena do Latrell Spencer cantando essa música aqui, ó, da Vanessa Carlton, A Thousand Miles? Então é a trilha sonora do nosso Cine Clube de hoje. Anota e boa sorte. Bom dia, Clube.

0: Yasmin e Deus Ivan. Em Varginha tem o Pablo, a Alexa e o Jorge. O Alexa tá na clube, né? Vicente Pires, a Jéssica, também a Milene, Ronaldo em Barretos, Fabiano, Rosângela e Daniele.
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4: E a Justiça Eleitoral de Blumenau estabeleceu novas regras para o entorno dos locais de votação no dia das eleições. Entre as determinações está a proibição de estacionar veículos com propaganda política, como adesivos, bandeiras e cartazes, em um raio de 100 metros das entradas dos locais de votação. A exceção é para o período estritamente necessário para o eleitor votar. Quem descumprir a determinação poderá ter o veículo removido por guincho. As medidas foram definidas pelos juízes da 3ª e da 88ª Zonas Eleitorais de Blumenau e tem como objetivo preservar a ordem e o livre exercício do voto.
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0: música, a gente quer saber aquela música antiga, né? Lógico, que toca aí o seu coraçãozinho, né? Que te faz ter boas recordações, às vezes nem tão boas assim, mas enfim, conta pra gente. E ó, tem a churrasqueira elétrica da Mondial de presente pro melhor ouvinte do mundo, a Dani vai contar aqui. Bom dia, Daniele!
1: Olá, Marcos Braga, aqui quem fala é Daniele de São Paulo. E olha, uma música que me lembra a minha infância.
0: Qual é?
1: É a Turma do Balão Mágico.
0: Olha,
1: super fantástico. Essa música grudava na cabeça, né?
0: É verdade.
1: É, eu escutei muito. Um grande beijo. Aqui é Clube Itanacube, tá bom demais.
0: Vai grudar mais um pouquinho aqui, Dani, ó.

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3: O ar nosso pediu tocou nesta manhã de quinta-feira, véspera de sexta, né? Pode chamar assim também. 9:58, 18 graus a temperatura. Bom dia pra você que acompanha Clube FM desde cedinho, lá desde a madrugada, do Bom Dia Clube, do Clube do Fã. Agora eu, Edson Gold, de volta aqui na programação, trazendo aqui música, informação e prêmios pra você também com o nosso pediu tocou até o meio-dia, tá bom? Tem aqui as datas comemorativas, esse 1º de outubro. Ah, mas já? Acabou setembro? 1º de outubro, dia do representante comercial, dia internacional do café, coisa boa, hein? Ah, um cafezinho, dia mundial da urticária também, né? Isso é importante, a conscientização também e o cuidado. Dia mundial do vegetarianismo, também dia nacional do idoso, olha isso, né? Dia internacional também da pessoa idosa. Também começa outubro rosa, né? Do câncer de mama. Também dia do vendedor, dia do vereador e dia internacional dela, que nos inspira, que nos acalenta muitas vezes, dia internacional da música. Muito bem, bora fazer aqui com música boa também a programação de hoje, para você ligado com a gente no 99119-2730. Você concorre a um par de ingressos para o GNC Cinemas. Agora, vem cá, chega mais perto. Você quer pizza? Pizza do Ifratelli? Então participa com a gente no Instagram, no arroba Clube Blumenau. 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Tamo junto. Pra começar, tem Jorge Mateus. Aumenta o volume com muita calma.

0: Clube, tá bom demais. Agora 10:13, 18 graus a temperatura. Você curtiu aqui mais um sucesso? Pichote no meio do processo, né? 991192730. Manda nome completo, bairro, cidade, interage com a gente também. Hoje tem par de ingressos para o GNC Cinemas e a gente vai também de pizza do Infratelli, pizza deliciosa. Manda nome completo, bairro, cidade, tá bom? E a pizza é lá no Instagram, no arroba Clube Blumenau. Quer pizza? Pizza do Infratelli, salgada 35 centímetros, broto doce, mais refri de 1,5 litro. Participa lá no Instagram, é o combo da felicidade. Te mando um abraço aqui para o João Neves, do Salto Norte, motorista aplicativo, valeu a carona, João, obrigado, tamo junto, né? Do Infratelli, tem que participar lá no Instagram, Simone Schrube participou aqui, ó, é lá no Instagram, tá bom? Simone, tem participação também, alô, Ambev pediu aqui, manda especialmente para Tatiele, Priscila, Salete e Rafaela, né? Abraço pra vocês, obrigado, né? A Rafa que mandou aqui, abraço pra você. Bom demais sua companhia, tamo junto. Gabriel Cassol volta aqui também na programação Clube, né, Gabriel? Trazendo informações sobre a previsão do tempo, conta aí.
1: Bom dia, Edson e todos os ouvintes da Clube FM.
0: Bom dia.
1: Nesta quinta-feira o tempo se mantém estável, principalmente durante o período da manhã, onde ainda vamos ter condição para chuva fraca aqui na região do Médio Vale do Itajaí. A partir da tarde, as instabilidades mais significativas associadas à frente fria começam a se afastar da nossa região, mas o céu ainda permanece encoberto com possibilidade para chuvisco de forma mais isolada. A temperatura máxima nesta tarde variando em torno dos 19 graus. Amanhã, sexta-feira, a circulação marítima mantém a condição do céu nublado e encoberto, com possibilidade para chuvisco em alguns momentos da sexta-feira. As temperaturas amanhã variando em torno dos 15 graus no início da manhã e a máxima no período da tarde da sexta-feira em torno dos 19 graus. Com as informações do tempo, direto da Defesa Civil de Blumenau, meteorologista Gabriel Cassol.
0: Tá certo, Gabriel. Obrigado pelas informações. Daqui a pouco você volta atualizando o nosso ouvinte clube.
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6: Bora só para as olhinhas, começando pelo mundo dos famosos. Valesca, jogadora de vôlei brasileira, né? Jogava na posição central e defendeu a seleção brasileira por 10 anos, né? Inclusive conquistou medalha de ouro nos Jogos Olímpicos de Pequim 2008 e também no mesmo ano foi eleita a melhor bloqueadora do mundo no Grand Prix, né? Também conquistou bronze em Sydney em 2000. Se estivesse viva, faria 47 anos, né? Valesca, grande jogadora de vôlei do Brasil. Brie Larson, de aniversário hoje também, é atriz norte-americana. Se falar o nome assim, talvez você não saiba quem é, né? Mas ela fez, por exemplo, né? Ilha da Caveira, Kong, a Ilha da Caveira, né? Ela era repórter, inclusive também fez Vingadores, Ultimato e Velozes e Furiosos também, Velozes e Furiosos 10, né? Ultimato dos Vingadores, ela foi a Capitã Marvel, exatamente, né? 37 anos para Brie Larson, lindíssima, né? Também aniversário hoje de Zach Galifianakis. Se falar o nome, você não sabe quem é, né? Mas lembra do Se Beber Não Case? Pois é, ele era o gordinho lá de barba, que arrumava toda a confusão e acabava dopando o pessoal e aprontavam todas, né? Tá completando 57 anos ele. Quem tá de aniversário, estaria de aniversário, não, tá de aniversário hoje, né? A Julie Andrews também é uma grande atriz, né? Fez uma série de filmes, inclusive ela foi a protagonista do primeiro Mary Poppins e ganhou o Oscar pela sua atuação também, né? 91 anos a Julie Andrews. Nasceu em 1º de outubro de 1935. Ouvinte-se aniversário? Temos também. Mandar os parabéns aqui para a Camille de aniversário. Tudo bem, Camille? Parabéns. O R. Fidelis, né? Muitos anos de vida. A Luciana também de aniversário hoje, bairro Garcia, tá sempre trabalhando e ligadinha aqui na Clube, ela mandou aqui. Parabéns, seja um dia bem especial. Se você tá de aniversário, não foi citado, fica aqui nosso beijo, abraço e parabéns.
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1: Participações, recados, seu alô também, manda abraço aqui pra Camille, Camille Canabarro, né? Do bairro Escola Agrícola, quero ingresso pro cinema, tá concorrendo, tá? O Jean Quintani, motorista aplicativo, tá com a gente também, valeu a carona, sempre parceiro, né? Bom dia, o Marcos Alexandre dos Santos também, Nova Esperança, motorista aplicativo, valeu a carona, obrigado. Tem participação também aqui da Lucimara Bartel, né? Ligada com a gente na Fortaleza Alta, né? Manda abraço meu pai, os pais, né? Lino e Ivone, completando aí 49 anos e casado hoje. Quase bodas de ouro, hein? Olha isso. Parabéns aí pro casal. Ah, o Lino e a Ivone. Felicidades. Que veio mais 50, né? Olha, quem sabe, né? Mais 49. Ah, deixa eu participar com a gente. Deixa eu mandar um recado da participação. A Evandra de Aguiar Nogueira também tá com a gente. Beijo pras meninas da Pet Shop Amigão. Creche e hospedagem no bairro Itopava Norte. Abraço, meninas. Beijo. Bom trabalho aí pra vocês. A Melita Rainer também tá com a gente. Beijo. Bom dia. Lá de Benedito Novo.

0: Copa na Clube tá bom demais, camisa 10, 5 letras, fechando mais uma sequência aqui, hora de informações também na Clube 89.1. Muito bom dia, Maurício Catani.
1: Oi, Edson, bom dia pra você, pro ouvinte ligado aqui na Clube, nesta quinta-feira, né? 1º de outubro de 2026, chegou.
0: Mas
1: outubro,
0: já.
1: Rápido, vapt-vupt, passou setembro, e agora quando a gente piscar o olho, quando vê, já estamos em 2027, essa que é a grande realidade, né?
0: Bem desse jeito, daqui a pouco estamos falando de pesquisa de material escolar já. E assim vai, né?
1: Preparação de Natal, aí, presente, isso, né? Ceia, aquela coisa toda, vai passar uma virada onde, né?
0: Rapidinho. Hoje, já tá perguntando? Não, ainda não. Não, vai passar virada onde? Bom, hoje é dia do representante comercial, né? Abraço, parabéns aí a todos também. Dia Internacional do Café, ei, coisa boa, cafezinho, tudo de bom. Dia Mundial da Urticária, eu tenho quando recebo boleto em casa. Dia Mundial do Vegetarianismo também, né? Abraço para todos, respeitamos a sua escolha também. Dia Nacional do Idoso, Dia Internacional da Pessoa Idosa também, também dia início do Outubro Rosa, né? Do câncer de mama, importantíssimo. Dia do Vendedor, parabéns. Dia do Vereador também e Dia Internacional da Música, né? Duas coisas que não pode faltar aqui, né? É música e café. Fundamental, verdade, né? Fundamental.
1: Ainda mais com esse tempo que tá hoje aqui em Blumenau, né? Tá tempo de instabilidade, né? Tava inclusive agora há pouco lá no Parque Vila Germânica, acompanhando também a montagem da estrutura da 41ª edição da Oktoberfest Blumenau. Os trabalhadores estão tendo que se virar, viu, Edson, por conta desse tempo, tá?
0: Não tá fácil, não tá fácil. A parte que é coberta ali, o pessoal montando lá dentro, mas ainda tem todo o material para levar para lá e montar tudo mais, né? Bom, bora de informações aqui então, Maurício Catani, conta pra gente.
1: Vamos falar de Oktoberfest, né? Porque a gastronomia será mais uma vez um dos destaques da Oktoberfest Blumenau, que começa na próxima quarta-feira, dia 7. Serão mais de 150 opções de comida distribuídas entre o Parque Vila Germânica e também o Galegão. Uma das principais novidades está no pavilhão Faustizette, que terá pratos típicos alemães, como o famoso joelho de porco, o marreco recheado e também strudel de maçã, hein? Outra novidade é o picolé de linguiça Blumenau, feito com massa da linguiça, queijo mozzarella, empanado com farinha panko e também parmesão, viu, Edson? O cardápio ainda terá lançamentos e opções espalhadas pelos diferentes espaços da maior festa alemã das Américas. A 41ª edição, a gente lembra, começa na próxima quarta-feira, dia 7 de outubro, e vai até o dia 25. Inclusive, você que tá ouvindo agora a gente aqui, não acessou ainda o nosso Instagram, lá o arroba Clube Blumenau, lá a gente tem informação para você que quer curtir a maior festa alemã das Américas, porque lá tem informações assim, quanto custa o chope, o valor dos ingressos, as bandas internacionais que vão se apresentar também na Oktoberfest, com vários boletins, inclusive, que a gente está publicando todos os dias. Então você é o convidado a acessar o arroba Clube Blumenau, né?
0: Perfeito, exatamente, né? Inclusive Blumenau vai ter esse setor aí que vai ser inaugurado aí, o novo Festzelt, né? Uma das bandas que toca aí também na Alemanha, na Munique, na Oktoberfest Munique, na Alemanha, desde 94, é a de Kirchdorfer, né? E eles tocam lá, eles são famosos por animar um dos pavilhões lá, que chama Hacker Festzelt. São pavilhões, são vários na Alemanha, né? Inclusive, e daí ela é responsável por animar esse setor aí também. E vai tocar também do Oktoberfest aí também, né? Dias 8, 9, 10, 11 e 12 também, né? Bora curtir.
1: É isso mesmo, vamos mudar de assunto, porque a Polícia Civil apreendeu 18 máquinas nas caça-níqueis durante uma ação contra jogos de azar no bairro Escola Agrícola aqui em Blumenau. A operação foi realizada pela primeira delegacia de polícia. A investigação começou depois que a polícia recebeu uma denúncia sobre o possível funcionamento de um ponto de jogos de azar em uma casa, hein? Durante a averiguação, os policiais perceberam movimentação de veículos no local e realizaram abordagem. Dentro do imóvel foram encontrados 18 máquinas caça-níqueis, além de placas-mãe, monitores, cadernos com anotações e dinheiro, vivo, hein? Um homem de 45 anos se identificou como responsável pelo registro das apostas e acabou sendo conduzido para a delegacia. A ocorrência foi registrada como exploração de jogo de azar e a Polícia Civil lavrou aí um termo circunstanciado diante da situação, hein?
0: Muito bem, informações aqui na Clube, 10:39, 19 graus a temperatura, temos mais informação chegando.
1: Mais informação para você, motorista, hein? Porque um problema antigo voltou a preocupar os motoristas e também os comerciantes da rua Engenheiro Haroldo Deck, próximo ao terminal do aterro aqui em Blumenau.
0: Passei lá ontem.
1: É?
0: Ei, tá bem feio o negócio.
1: Pois
0: tá bem
1: feio. Continua, né? É. O solo sob asfalto cedeu e parte da pista, ó, afundou, o que provocou uma interdição parcial da via. Em nota enviada aqui à Clube FM, a Defesa Civil diz que vai realizar uma nova vistoria técnica nesta quinta-feira para avaliar as condições do local. Depois da inspeção, os relatórios serão analisados pela equipe técnica e pelos gestores municipais para definir as medidas necessárias e o plano de recuperação da via. O problema não é novo, viu? Não. O trecho já registra episódios de instabilidade e deslizamentos, ó, há vários anos, hein? Um imóvel em frente ao ponto afetado também está interditado por causa do risco de colapso. Para que a situação do estabelecimento seja revalidada, o engenheiro terá que apresentar agora à Defesa Civil aqui de Blumenau um laudo sobre a segurança deste imóvel, hein? Até que haja uma definição, parte da engenheiro do DEC permanece interditada e sinalizada no sentido de quem segue para a Rua 2 de Setembro ou para a Dr. Pedro Zimmermann. Com o trecho tem aí movimento intenso, a orientação para você, meu amigo motorista que está ouvindo a gente nesta quinta-feira, é para redobrar atenção e, se possível, buscar rotas alternativas. Principalmente você aí que está no trecho, você aplicativo aí, que motorista de aplicativo que ouve a gente, né?
0: Exatamente. Ontem já estava com cones lá e hoje está afunilando o negócio ali. Aí o pessoal perguntou de manhã no Bom Dia Clube: por que está tão parado aqui o Salto do Norte? É justamente esse afunilamento. E ontem tinha obras também, mesmo sob chuva, o pessoal estava asfaltando aquele trechinho lá, um pedacinho lá da antes da ponte de Santa Catarina, arrumando aquilo lá para ficar mais fácil, e parou e topava norte. Essa que é verdade. Aquela região ali do Trevo da Parada 1, conhecida como Trevo da Parada 1, ali aquela região, mais esse afunilamento da pista ali também da engenheiro do DEC, olha, não tava fácil, viu? Foi muita gente aí na fila esperando, até se atrasou para trabalhar e tudo mais, motorista aplicativo reclamando, uma série de problemas aí também, né? 10 horas 41 minutos, 10:41, 19 graus de temperatura, e domingo tem a apuração das eleições também,
1: exatamente,
0: né?
1: Exatamente. Domingo você é o nosso convidado a acompanhar a programação aqui da Clube nos 89,1. Porque desde as primeiras horas do dia vamos ter repórteres espalhados pela cidade de Blumenau para levar para você, ouvinte, a movimentação nos locais de votação aqui na cidade e as últimas informações sobre o pleito que acontece neste domingo, dia 4 de outubro. Ao longo da programação, boletins espalhados e a partir das 4 horas da tarde, uma grande mobilização com apuração, voto a voto e a marcha da apuração com toda a equipe de jornalismo aqui do grupo Força do Rádio para levar para você, ouvinte, todas as emoções das eleições 2026.
0: Inclusive, você acompanha aqui 89.1 e 88.7 também com a nossa parceira aqui, a Jovem Pan, e também pelo Instagram da Clube, no arroba Clube Blumenau.
1: Exatamente, nas redes sociais com imagens, inclusive. Exato. Aí você vai ter a chance de ver aqui os bastidores do rádio, ver toda essa movimentação aí. Então, domingo, a partir das 4 horas da tarde, com transmissão ao vivo também nas nossas redes sociais. Porque você já sabe, no domingo, a escolha sua, mas a informação é aqui no grupo A Força do Rádio.
0: E tá na Clube?
1: Tá bom demais.
0: Valeu, Maurício.
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0: sempre bom ter a sua companhia. Bom dia. 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Tá na clube, tá bom demais.
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0: Bora com mais músicas aqui no nosso Pediu Tocou. Tem par de ingressos para o GNC Cinemas e no Instagram, no arroba Clube Blumenau, você também concorre à pizza do Ifratelli, pizza deliciosa salgada, 35 centímetros, broto doce e mais um refri de 1,5 litro. É o combo da felicidade. Participa, boa sorte.

0: Clube, tá bom demais, Octopus. Bom dia pra você ligado aqui já em clima de Oktoberfest, né? 100,000 Hände, né? 100,000 mãos, na verdade, né? Fala até de... Ele fala aqui num trecho do Ameisenbär, né? Pra quem não sabe, é o tamanduá, né? E come as formiguinhas ali e tudo mais, né? Entre os sucessos que toca na Oktoberfest também, de várias bandas que se apresentarão na 41ª Oktoberfest 2026, a maior festa alemã das Américas, e a Clube vai informando e trazendo também os boletins, com flashes ao vivo, com informações também nas redes sociais. Fica ligado com a gente, tá na Clube, tá bom demais.
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6: Para ficar numa boa aqui nos 89,1, na rádio que mais cresce em audiência em Blumenau e região, vem participar com a gente, 991192730, sempre com o nome completo, bairro, cidade. Olha, a Maria tá participando com a gente. Bom dia, Clube, bom dia para você também, né? Quero par de ingressos também para outubro. Ah, vai ter, em breve vai ter, viu? Hoje é GNC Cinemas, tá bom? Abraço para você, Maria. Tem participação também da Giane, ligada com a gente, obrigado pela companhia. Giane, seu rádio adaptado aí pelo maridão, né? Ouvindo a Clube, Giane Adão da Cruz e Topava Seca. Hoje temos par de ingressos para o GNC Cinemas. Temos também aqui é a pizza Dui Fratelli, mas é lá no Instagram. Vai no Instagram, tem o post lá da Dui Fratelli também. Curte, marca, segue, compartilha e boa sorte. Bruno Mars.

Cara, clube tá bom demais, você tá curtindo o nosso Numa Boa, aqui você curte o Guilherme Benuto e Panda, eu duvido que você não tenha participado ainda. Participa, manda mensagem, né? Manda seu alô também através do nosso Whats no 991192730, combinado? Deixa eu mandar recados aqui, a Juliana Ledra tá com a gente, quero ingresso pro cinema também, sorteio, né? Valeu, obrigado. Abração também para o Eduardo Ledra, ligado com a gente, valeu, obrigado. Paulo também tá com a gente, Paulo dos Santos, do bairro Forstadt. A Ondina Knorr também, eu quero ingresso para o GNC Cinemas, abraço. A Gorete Passos também tá participando. Michele Heinzen, tudo bem, obrigado. Abraço para você, quero ingresso, mande esse ingresso de cinema para mim também. Valeu, tá bom. Aline Ribeiro também ligada com a gente, tamo junto. Giane também participando. Uma galera que participa aqui na Clube, 89.1. A Franciele da Silva, do bairro Água Verde, quero participar dos ingressos e da pizza. Ingressos, ok, Fran, você participa aqui, tá? No nosso WhatsApp, no 991192730. Agora, se você quer pizza, participa lá no Instagram. Já segue a gente também, arroba Clube Blumenau. Tem um post lá da Dui Fratelli que você pode seguir lá também, marcar, compartilhar e concorrer à pizza salgada, 35 centímetros, mais uma broto doce e um refri de 1,5 litro. Que tal, hein? Participa, boa sorte!

0: Tá na Clube, tá bom demais. Henrique e Juliano, seja ex. Fechando mais uma sequência aqui do nosso Numa Boa. Participa com a gente, manda alô, recado pelo WhatsApp no 991192730. Aí você concorre também aos prêmios aqui na programação Clube. Tá bom? Manda mensagem aqui. Deixa eu ver quem tá com a gente. A Edneia tá mandando alô pra todos que estão curtindo, pra nós aqui da rádio também. Obrigado pela sintonia. Abraço também para a Deise. Manda alô, manda abraço pra gente. Estamos trabalhando aqui, curtindo a programação Clube. Abraço pra você, motorista de aplicativo, você motorista de ônibus também, pessoal que tá fazendo entrega aqui na região, grande abraço, obrigado pela companhia, né? Pessoal que também daí, pessoal que tá aqui, da Planilar também, galera da Planilar, ligados com a gente, obrigado pela companhia, Pet Shop Amigão também, pessoal aqui da UniBlue, eu sei que estão ligadinhos com a gente, né? Abraço pra todos aí, obrigado pela companhia. A embalagem da Jaque e da Ivânia também, beijo grande, bom trabalho, boa produção, facção da Tatá, tamo junto, obrigado pela companhia. 991192730, nome completo, bairro, cidade, e você concorre aos prêmios também aqui na programação Clube. 991192730, par de ingressos para o GNC Cinemas.
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4: Hora de informações aqui da Clube. Maurício Catani volta atualizando você, ouvinte Clube, com mais informações direto da redação do grupo A Força do Rádio. É com você, Maurício.
5: Oi, Edson e ouvintes, estou chegando por aqui direto da redação do grupo Força do Rádio nesta quinta-feira com informação importante, viu? Porque a Defesa Civil de Santa Catarina e a IPAGRE-SIRAM passaram a classificar o atual El Niño como intensidade muito forte. A avaliação foi consolidada durante o Fórum Climático Catarinense diante do avanço do aquecimento das águas do Oceano Pacífico Equatorial. Na última semana, a alteração da temperatura da superfície do mar chegou a 2,2 graus acima do normal na região utilizada para monitorar o fenômeno. O valor supera o patamar de 2 graus utilizado para caracterizar um El Niño de intensidade muito forte. A preocupação aumenta justamente com a chegada da primavera. O El Niño costuma favorecer chuvas mais frequentes no sul do Brasil e, associado às características da estação, pode intensificar os temporais em Santa Catarina. Para outubro e novembro, a previsão indica volumes de chuva acima da média em todo o estado. Também é esperada uma frequência maior de sistemas capazes de provocar tempestades com vendavais, raios e granizo. Com mais chuva, também aumenta o risco de alagamentos, enxurradas, inundações e deslizamentos. Assunto que a gente segue acompanhando também aqui na Clube FM, viu, Edson? E mais informações você já sabe no arroba Clube Blumenau. E tá na Clube! Tá bom demais.
4: Valeu, um abraço pra você, Maurício. Obrigado pelas informações aqui na Clube. Daqui a pouco você pode voltar atualizando o nosso ouvinte.
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2: 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Tá numa boa, tá na Clube, tá bom demais. Participa com a gente, manda mensagem. Já já tem GNC Cinemas e Pizza do Infratelli. Participa. Ainda bem.

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1: Bora dar presente aqui da Clube, Diego Vitor Hugo, Tubarões, fechando a primeira, mais uma sequência, a última, né? Foi a primeira, foi a última aqui também. Ai, vamos lá então, participações pelo WhatsApp do 991192730, mandar o seu alôzinho, recado, você que participou com a gente, mandou sua mensagem, tá concorrendo também aos prêmios na programação. Tá saindo par de ingressos para o GNC Cinemas, para Franciele da Silva, bairro Água Verde, final telefone 8624. Franciele, se deu muito bem, né? Faturando prêmios aqui na programação Clube, fazer a galera do barulho acordar aqui, né? Afinal de contas, tem que fazer barulhinho também, quando ganha presente, faz barulho na Clube. Deixa eu ver quem tá levando aqui também o prêmio, que é a pizza, uma pizza salgada 35 centímetros, mais uma broto doce e também um refri de 1,5 litro. É o combo da felicidade, lá da pizzaria Dui Fratelli, nosso parceiro aí também, bem pertinho aí da Ponte do Salto, né? Vai dar uma passadinha por lá também, tenho certeza que você vai se apaixonar por esse sabor único, né? Quem ganhou aqui foi a Tânia Bertoncelli, é isso? É Tânia Bertoncelli e Laura Bertoncelli Ribeiro. É Insta Laura _ Tânia. Isso mesmo, obrigado. Faturando prêmios aqui na programação, levando pizza. Bom apetite para vocês. Vem aí também o horário político, antes tem o show do intervalo, horário político, e depois tem o Amor Sem Fim. Gente, é o último dia do horário aqui político na rádio, aí amanhã volta tudo ao normal, tá bom? Na sequência, então, o show do intervalo, beijo grande, cuide-se bem.
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0: demais, Jorge Matheus, a gente nem ficou. Boa tarde pra você.
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0: Vamos juntos porque agora é a sua vez, expressando todo carinho, amor e sentimento por quem você ama. Lilian, fala com a gente.
2: É a Lilian, falo de Unaí. Meu recadinho de hoje do amor sem fim vai para meus filhos, dizer que eu amo eles. Eles são tudo que Deus colocou na minha vida. Lindomar, Laura, Liciele, Laila e Cecília. Tá na clube, tá bom demais.

bom demais. 1992 e hoje é dia de TBT, lembra? A Clube Matando Saudades e NXS, Beautiful Girl, nessa quinta-feira, contando a sua história através de música. Sentiu aí? Bom demais, né? Fortes emoções, com muitos presentes também pra você ligado aqui no nosso Amor Sem Fim, fechando com

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transação. Isso significa que será possível fazer pagamentos acima desse valor usando a aproximação do celular, do relógio, enfim, desde que o limite definido pelo banco permita. O cliente também poderá pedir pelo aplicativo do banco para aumentar ou diminuir esse limite conforme sua necessidade. A mudança não significa que qualquer valor poderá ser pago automaticamente. Os bancos continuam aplicando regras de segurança para cada conta. E vale o cuidado de sempre.

0: notificação e pode fazer ali, consertar, fazer o ajuste diretamente com o estabelecimento, tá bom?
1: Fica a dica.
0: Fica a dica e corre no nosso site que tem muito mais clube.fm.
1: Maravilha, daqui a pouco você volta com muito mais, certo?
0: Com certeza.
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19: Tarde demais! 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

0: Só música boa nessa quinta-feira. Pra você ligado e sintonizado aqui na Clube, agora chegou a hora, hein?
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0: Não diga alô, atenda cantando. Vamos saber agora, ligar pro Vinte Clube. Nessa quinta-feira, vamos lá, ó.
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0: Mas a Patrícia.

0: pra você, viu?
1: Tá, ok.
0: Bom demais a sua participação, manda beijo.
1: Eu gostaria de mandar beijo pra minha filha que tá aqui, pro meu genro e pro meu esposo que tá ligadinho na clube também.
0: Muito bem, qual que é o seu time do coração, hein?
1: O meu time é Vasco, Ed, que eu sou anti-Flamengo, mas eu não quero a camisa do Vasco, eu vou ser do Flamengo, senão não estou.
0: Aí sim, tá garantido pra você, tá bom, querida?
1: Tá, ok.
0: Beijo, aqui é clube.
1: Tá na clube, tá bom.

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2: 1h58.
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0: Pois é, dois grandes sucessos pra você escolher o preferido, valendo pra você um kit super frango e boa, que delícia, hein?
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0: 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Prazer, Marquinhos, vamos juntos, tô esperando, hein?
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0: Rádio Oficial da Música Boa, Zeneto Cristiano, já garantiu sua vaga? Bom, vamos de notícias? Clube. Boa tarde, Babi!
1: Boa tarde, Marquinhos! Tudo bom demais?
0: Graças a Deus, novidades?
1: Olha, temos sim, porque faltam poucos dias para a eleição e vale lembrar algumas regras na hora de votar.
0: Isso.
1: Então, bora lá, o eleitor pode levar uma colinha de papel com os números dos candidatos, mas celular, câmera ou qualquer aparelho que possa registrar o voto não pode entrar na cabine. O aparelho deve ser deixado com os mesários antes da votação. Também é permitida a manifestação individual e silenciosa, como usar camiseta, adesivo ou broche de candidato, mas não pode haver propaganda, aglomeração ou abordagem de outros eleitores. Na urna serão 6 escolhas: deputado federal, deputado estadual ou distrital, 2 senadores, governador e presidente. E quem

0: título com foto. Quer saber mais? Quer deixar lá registrado pra você não esquecer nenhuma das regras? Corre no Insta da Clube, tem um post lá especial pra você, @ClubeFMBrasil, com todas as informações que você precisa.
1: Bacana, Babi, valeu, boa tarde, hein?
0: Até já, Marquinhos.
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3: Pois é, vale um super kit frango boa. Super frango boa, né? Delícia, cheio de quitutos gostosos pra você fazer um churrasquinho, pra você poder botar na mesa de casa, comer com sua família, com os amigos. Bom demais, hein?
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sempre só as melhores músicas pra você, o melhor ouvinte do mundo, menos é mais, e Simone Mendes, P do Pecado, mandar um alô especial pra turma que tá com a gente, Vercal, Natália, Hugo e Sara, o Marcos, a Júlio e o Renan em Pinheiro, já em Arliqueira.

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0: tá bom demais e tá na hora de saber.
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0: Pois é, dois super sucessos, música número 1, Marília Mendonça, Leão, música de número 2, ele, Gustavo Lima, Retrovisor. Eu já tô com a Amanda na linha. Alô, Amanda, tudo bem com você? Amanda.
2: Oiê, boa tarde.
0: Oi, tudo bem? Que bom.
2: Você
0: tá falando da onde? Graças a Deus e paz. Da onde você fala?
2: Eu falo aqui do Guaraú.
0: Tá certo, olha. Já chegou aqui o resultado pra mim da mais votada, mas a clube quer saber qual é a sua. Qual que você escolheu pra saber se você leva de presente o kit super boa e frango, super frango e boa?
2: Eu votei na música 1, da Marília Mendonça.
0: Aê! Você deu muito bem. Votou na mais votada e leva o presentão. Vai mandar um especial pra quem, querida?
2: Ah, eu gostaria de mandar um beijo pra todos vocês aí da clube e pra todos os ouvintes.
0: Brigadão. Tá na clube?
2: Tá bom demais.
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2: Salve, bonitos! Tudo bem? Tudo certo? Muito prazer, eu sou o Adiel Nunes, estou chegando de novo por aqui. Tarde boa! Hoje é dia 1º de outubro, já! Outubro já é semana que vem! Pois é, e a partir de agora tem muita música boa aqui na Clube, tem a sua participação que eu adoro, eu sou apaixonado por você. Então, manda sua mensagem pra cá, pro 991192730, já estamos no ar com Numa Boa, depois tem Entre Amigos, tem as 5 Mais Clube, ou seja, vamos passar uma tarde bem feliz aqui na Clube.

0: Está tudo certo? Que legal. Ó, deixa eu mandar um abraço aqui pro meu querido ouvinte, Rafael Roque. Encontrei ele agora numa empresa aí, veio cumprimentar, tá ouvindo a Clube sempre, valeu Rafael, um abraço pra você. Oi Regiane, Regiane Nilson tá participando com a gente, a Jane Luedic, lá da Itopavazinha, quem mais? Tá na Clube, tá bom demais, Gabriel do Fortaleza, valeu Gabriel. Ô Gabrielzão, coloca aí cara, o nome completo e o bairro pra você, tá bom? Muito obrigado pra gente aqui. Ana Gari, tudo bem? Ana Gari Jotskia, do bairro Itopava Norte, concorrendo à pizza. Valeu, obrigado. Oi, Patrícia, boa tarde, tudo bem? Ai, ai, ai, valeu, Patrícia. Que mensagem bonita, Patrícia. Eu adorei essa mensagem sua aqui. Eu acho bem interessante. Tá com vírus seu celular aí, Patrícia? Abraço pra você, obrigado. Não é vírus, não. Eu acho que alguém clonou seu celular, tá bom? Desculpa aí falar isso, mas eu acho que alguém clonou seu celular. Deixa eu até colocar aqui. Fran, oi Fran, tudo bem? Boa tarde, quero participar do sorteio dos ingressos Franciele do bairro Água Verde. Quem mais? Tem um áudio por aqui. Fala aí, boa tarde.
1: Aqui é Alcione Germano do bairro Velha, Central. Quero mandar um abraço bem forte para mim, irmão Cineia Germano, que mora no sítio no Encano Ribeirão Espinho, Encano Alto, Ribeirão Espinho. Ela mora lá, tá lá sozinha. Mandar um abraço pra ela. Beijo.
0: Valeu, abraço. Agora 3:15, ó, tem muitas mensagens por aqui, se a sua não saiu ainda, não se preocupe, muita calma nessa hora, porque daqui a pouco eu leio sua mensagem, viu? Trazer informação sobre o clima. Como será que se comporta esse danado nas próximas horas? Vamos saber com a Emily Ramos, ela que é meteorologista do Alerta Blue da Defesa Civil de Blumenau. Boa tarde, Emily.
2: Boa tarde, Adiel, e todos os ouvintes da Rádio Clube FM. No restante desta quinta-feira, o tempo ainda vai seguir instável aqui em Blumenau. A circulação marítima vai continuar mantendo a presença de muita nebulosidade e também a condição para chuva fraca isolada. No decorrer da noite de hoje, vamos ter o declínio gradual da temperatura, tanto que amanhã, sexta-feira, vamos ter a temperatura ainda mais amena no amanhecer. A mínima vai variar entre 13 a 15 graus aqui em Blumenau. Ao longo do dia da sexta-feira, essa umidade que vem do mar ainda vai manter o céu variando entre nublado e encoberto e favorecer a condição para chuva fraca, isolada em alguns momentos da sexta-feira, mas é aquela condição de chuva que se alterna aos períodos de melhoria. Por conta disso, a temperatura segue mais baixa durante a tarde e a máxima vai variar entre 18 a 20 graus. Da Defesa Civil de Blumenau, meteorologista Emily Ramos.
0: Valeu, Emily! Obrigado pela informação. A temperatura neste momento está na marca dos 19 graus e você sabe, qualquer ocorrência precisa falar com a Defesa Civil. Telefone é 199 a qualquer momento. Tá com dificuldade para falar com a Defesa Civil? Fale com o Bombeiros. 193.
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0: 3:16, segue numa boa por aqui.

0: 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Até quando? Essa é a Clube, a rádio oficial da música boa. Boa tarde, se estás bem? Conte-me tudo. Não esconda-me nada. Deixa eu mandar um abraço aqui pro Gabriel. Fala aí, garotão, tudo certo?
1: Fala, Diel, boa tarde. Aqui é Gabriel, motorista de aplicativo do bairro Itobá. Não, tô brincando. Ah. Eu e minha mulher compramos a nossa casa própria.
0: Boa, cara, boa.
1: Itobavazinha.
0: Que legal saber disso.
1: Também vendi o meu carro antiguinho, velhinho.
0: Olha só.
1: Pra adquirir um carro novo.
0: Descobrimos o ganhador da Mega Sena.
1: Porém, estou agora com um carro alugado. E ele estava na frequência da concorrência. Já vim aqui pra rádio.
0: Boa.
1: Melhor.
0: É assim que se faz, viu?
1: Boa. A minha rádio é Clube.
0: Valeu, cara, um abraço pra grande pra você.
1: Já mando uma fotinho pra confirmar aí, pra você ver. E me bota no sorteio da pizza aí.
0: Já tá no sorteio, ganhou uns pontinhos aqui com a gente, viu? Agora 3h29, deixa eu mandar um abraço também pra Rosa lá do Salto do Norte, da Alvina Clube, pra Rosane, lá de Ilhota, nossa menina do tempo de Ilhota. Mais um dia de chuva, vamos virar sapo. Valeu, Rosane. Um abraço pra você, obrigado. Oi, boa tarde, Marcelo Teribini, bairro da Velha. Manda um alô pra galera da expedição da Panotex. Decoração sempre ligados na Clube. Tá na Clube, tá bom demais. Toca uma do Emival. Eu vou procurar uma do Emival pra tocar pra você. Chon, garotão, tudo certo aí?
2: Boa tarde, Tiel. Boa tarde, galera da Clube. Manda essa pizza hoje pro Alan. O Chon lá da Itabal Central, que tá de aniversário hoje.
0: Você é o tchutchuca.
2: Parabéns pra ele.
0: Oh, parabéns, viu, Alan? Muitas felicidades, viu, Chon? Essa data se repita por muitos e muitos anos. Que tenha sempre muita comida, muita bebida, muita saúde, muita paz e harmonia pra você, viu? Valeu. Agora 3h30, o Giba, motorista da Blue Mob, também tá ouvindo a Clube. Que legal, Giba!
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0: Falar uma coisa pra vocês, aconteceu no início da tarde de hoje no Teatro Carlos Gomes o lançamento do projeto Panetone do Bem 2026, uma iniciativa do Top que une solidariedade, cuidado e momentos de felicidade. E a Elza Aparecida teve por lá, né? E traz a informação pra gente aqui. Boa tarde, Elza.
4: Olá, boa tarde pra você que acompanha a programação da Clube de Blumenau. Boa tarde, Diel. Boa tarde aos ouvintes. Hoje mais uma data especial para a Rede Top. E quem vai falar é ela, Graziella Schmeller. Ela que é diretora do RH e marketing da Rede Top, Preceiro e Getop. Boa tarde, Grazi.
5: Olá, boa tarde, Elza, ouvintes da Rádio Clube. Boa tarde, Ediel. Eu estou muito feliz. A gente acabou de lançar mais uma campanha social. O nosso Panetone do Bem, eu digo que ele é nosso porque ele é construído por todo mundo, com as instituições, com os nossos clientes, com os nossos parceiros, com a imprensa dando visibilidade. Então, logo mais o Panetone está chegando nas nossas lojas, da Rede Top, do Preceiro Atacadista, e comprando o Panetone do Bem, você ajuda as instituições, os lares de idosos, os lares que recebem.

0: participação da Elza Aparecida, muito obrigado, sempre Panetone do bem, gente. Não esqueça de comprar o seu, aquele gesto de solidariedade, além do que é uma delícia o Panetone. Agora 3:32, boa tarde pra você, segue numa boa, só as melhores a gente toca aqui na Clube.
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0: Antes de seguir com Numa Boa, deixa eu dar um recado importante para você. 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
0: 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Zé Neto.

0: Bom demais, eu sou no Cleiton e Romário, chuva de bênçãos, boa tarde, como você tá? Conta pra nós. Um abraço pra você que tá ouvindo a clube, tá sempre com a gente, eu adoro, adoro ficar com você todas as tardes aqui, que legal. Ô Jonathan, meu querido, tudo bem? Tamo junto, quero participar do prêmio Jonathan Jander Quiosque da Itopava Central, vem em mim pizza. Será que é hoje, Jonathan? Vamos torcer. O Rafael Roque, boa tarde, Adiel, tudo certo? Bate papo rápido, satisfação em falar com um amigo. Aproveite e deixar um beijo pra minha morena da Itopava Central, a Clau. Eu amo você, viu, Clau? Olha só como o amor é lindo e a felicidade até que existe. Deixa eu explicar aqui. Eu tava num cliente agora há pouco e o Rafael passou lá, né? E aí ele me reconheceu e aí fomos conversar, ele tava apressado, conversamos um pouquinho lá, mas que legal, prazer em conhecê-lo, viu, Rafael Roque? Obrigado, um abraço pra você, garotão. A Tânia Regina do Garcia também tá por aqui, tudo bem, Tânia?
1: Boa tarde, meu nome é Tânia Regina Garcia, do bairro Garcia de Blumenau. Eu quero participar desse sorteio dessa pizza, um abraço a todos.
0: Valeu, Tânia.
1: Boa tarde pra todo mundo aí.
0: Boa tarde pra você também. Luísa Silva, oi Luísa, quero pizza, valeu, obrigado. Quem mais? A Cida. Oi Adiel, que saudade de você e desse tempo. Quero participar do sorteio da pizza. Ela mandou uma foto aqui de um dia de sol com algumas nuvens branquinhas, bonitinhas e tal, e ela ficou com saudade do tempo. Então tá, eu também tô com saudade, viu? David Silva, quero participar do sorteio, tá na Itopava Central, Vina Clube, Ana Vignoli. Oi Ana, tá na Velha, lá no bairro da Velha, valeu. Israel Frederico Schwartz, no Fortaleza. A Claudete Silva, a esposa, o que é, namorada do Rafael Roque, é o amor do Rafael Roque. Boa tarde, Adiel, tudo bem? Claudete Silva, Itopava Central, Quinto, queremos pizza. Manda um abraço pro meu love. Ah, o amor. A gente podia fazer aqui à tarde, né? O namoro no rádio. O que você acha? É? Agora vamos falar com a Claudete Silva. Boa tarde, Claudete. Valeu. Um abraço pra você, pro Rafael. Pessoas de bem, pessoas queridas aqui da clube. O William Vensky. Tudo bem, meu querido? A melhor rádio da região é essa, viu? Ah, legal, cara. O William, faz um favor pra mim. Só coloca seu bairro ali pra gente na mensagem, tá bom? Marcelo Reinert tá na Itopava Norte, tá ouvindo a clube, meu querido amigo, tá chovendo aí? Cara, eu não sei, pra quem não conhece aqui o estúdio da clube, a gente não tem nenhuma janela aqui pra gente olhar, tem que ir lá fora pra olhar o clima, então depois eu vou dar uma olhada lá, ver se tá chovendo aí. Valeu. Sueli Bruque da Itopavazinha, quero pizza. Valeu, obrigado. Ó, tem outras mensagens, se você mandou mensagem eu não li ainda, fica tranquilo, relaxa, calma, tranquilo, quer uma aguinha? 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
1: Ô, Jailson, você vai tirar essa camiseta do Corinthians aí, vai colocar um traje de Fritz da October ou não?
0: Olha, é difícil tirar a camisa do Corinthians. Pode ser por baixo, de repente, né?
1: É, pode ser. Você coloca o traje típico por cima, né?
0: É, eu tava 10 dias já sem assistir o jogo do Corinthians, já tava, não tava me incomodando. Agora você me trouxe a memória.
1: Ah, você lembrou que existe o Corinthians agora?
0: Meu Deus.
1: Agora complicou.
0: Me deu até um negócio ruim agora.
1: Mas, Jailson, eu acho que o Corinthians tá bem. Tá bem pra.
0: Tá bem mal.
1: É, tá bem pra cair na segunda divisão. Cara, ó, obrigado pelas informações aí sobre a construção. Como a gente sabe, tá começando o mês, tem gente que tá com a obra parada, precisa construir. Então, ô Jailson, dá o número do WhatsApp aí, seu, para que as pessoas possam entrar em contato, de repente tirar alguma dúvida sobre os materiais, sobre as ofertas também.
0: Vamos lá então, nosso WhatsApp é o 47 991 46 2729.
1: 47 991 46 2729. Valeu, Jailson. Um grande abraço, boas vendas pra você e boa October também, tá bom?
0: Valeu, abraço, Adiel. Boa October também.
1: Valeu, 3h49, essa é a Clube, a rádio oficial da música boa.
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1: Então a gente continua. Agora eu quero tocar os corações. Aquela música do passado que mexeu com as emoções.

0: faz bem. Agora 3h55, vamos juntos até as 6 da tarde. O Numa Boa tá ficando por aqui, mas volta na segunda a partir das 3. Na sequência tem Entre Amigos.
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0: o som da Ana Castela é que eu não te esqueci. Agora 4:16. Boa tarde, audiência maravilhosa da Clube. Você que tá sempre com a gente, sempre ouvindo a Clube, muito obrigado, viu? Ó, vai mandando mensagem aí, que eu tô louco pra receber a sua mensagem aqui. Deixa eu mandar beijos e abraços pra audiência da Clube, pro Patrick. Oi, Patrick, tudo bem? Meu querido amigo, tá chovendo aí? Ah, não, esse é o outro. O Patrick falou o seguinte: meu nome é Patrick, eu quero uma pizza. Ô, Patrick, se coloca o nome completo e o bairro ali pra gente, tá bom? A Jenny tá por aqui também, o Harry. Oi, Harry Hidiger, Velha Central, boa tarde, abraço pra minha esposa Ivete, quero pizza, valeu. A Denilson Kraus, da Velha Central também, o Bina Clube. A Sueli disse: hoje é dia do idoso, a minha mãe mandou uma foto da mamãe, né? Sueli Brook, da Itopavazinha, beijo pra vocês aí que estão ouvindo a Clube. Oi, boa tarde, Osmar Rove, bairro da Velha, tá na Clube, tá bom demais, um abraço pra você. Oi, manda um abraço pras meninas da Toque Íntimo. Meu nome é Eva Cristina Luzardo, da Água Verde, quero ganhar essa pizza. Valeu, Eva, obrigado pela mensagem. Agora 4:18.
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0: Muito bem, ó, 4:18. 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
0: 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Agora 4:22, então dá uma chegadinha lá, restaurante Bon Vivant, na rua São Paulo, 3.191, anexo ao Hotel San John.
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0: Segue o Entre Amigos por aqui, mas ó, daqui a pouquinho eu vou ter uma entrevista importante aqui, principalmente pra você que tá aí, ó, procurando emprego, distribuindo currículos, você vai entender com a Juliana Iberti Tagliari sobre como funciona uma entrevista, os bastidores do mercado de trabalho, então você fica atento aí, aqui na Clube, que daqui a pouco tem essa entrevista importante, agora

0: 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Eu sou o Felipe Rodrigo, ignora. Agora, 4h34, daqui a pouco tem entrevista com a Juliane Berti, que a gente vai falar sobre emprego, sobre entrevista de emprego, tanto para empresários quanto para as pessoas que estão aí distribuindo currículo, querendo se encaixar numa vaga de trabalho. Daqui a pouco.
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0: estamos entre amigos, agora 4:41, 4:41. Eu prometi pra você, né, que eu ia trazer uma entrevista importante aqui na Clube e a gente vai começar a falar então com a Juliane Berti. Você que tá ligadinho aqui no Entre Amigos, olha, se você tá procurando emprego, quer mudar de carreira, ou até você que é empresário, que lidera uma equipe, que precisa contratar melhor, aumente o som do rádio, porque o assunto agora é do seu interesse. Conquistar a vaga dos sonhos ou encontrar o talento certo para sua empresa vai muito além de ter um bom currículo. E para nos ajudar a entender o que realmente funciona nos bastidores do mercado de trabalho, eu recebo hoje aqui nos estúdios a psicóloga e especialista em recursos humanos, doutora Juliane Berti. Boa tarde.
1: Boa tarde, Adiel, tudo bem? Gostaria de agradecer o convite e cumprimentar todos os ouvintes, né? Primeiro, quero agradecer pela oportunidade de estar aqui falando um pouquinho do meu trabalho e falando dessa novidade aí do livro, né, que eu estou lançando do outro lado da entrevista. Então, para quem não me conhece, eu sou a Juliane Berti, sou o CEO da DHO Talentos. Hoje a DHO Talentos é uma consultoria de recursos humanos situada aqui em Blumenau. Também atendemos Blumenau, região, a nível nacional. E atualmente a gente faz uma média aí de 200 a 300 contratações anuais aí.
0: Que interessante.
1: Então, estou na frente aí do RH há uns 20 e poucos anos, vamos dizer aí, né? Pouquinho tempo. E aí nasceu essa ideia de reunir todas essas histórias e apresentar os bastidores da empresa, do profissional, com um livro aí, né, do outro lado da entrevista.
0: Que interessante. Ah. Então nós temos um livro do outro lado da entrevista que está sendo lançado pela doutora Juliane Berti. Doutora, esse livro traz bagagem de mais de 20 anos em processos seletivos, como você mesma já disse. E na sua visão hoje, as pessoas vão lá para uma entrevista de emprego, às vezes nem tão preparadas assim, né? Qual o principal motivo pelo qual um profissional altamente qualificado acaba travando, acaba errando no tom até da entrevista ou perdendo uma excelente oportunidade na hora de uma entrevista?
1: Legal. Então, antes de te responder, só gostaria de dar um spoilerzinho aqui. Então, quem estiver acompanhando a nossa entrevista, os dois primeiros ouvintes, né, que entrarem em contato aqui com a rádio, vai ganhar uma avaliação gratuita do currículo pela DHO Talentos.
0: Olha só.
1: E a empresa também que estiver acompanhando e entrar em contato mencionando entrevista, né, vai ter uma condição especial também numa abertura de processo seletivo com a DHO Talentos.
0: Então, se você está aí querendo analisar o seu currículo para ver se é aquilo mesmo, se está tudo certo, as duas primeiras pessoas que disserem eu quero aqui vão ganhar essa consultoria. Então, vamos lá, doutora Juliane.
1: Ok.
0: Que motivo a gente, uma pessoa de talento, acaba não conquistando aquele objetivo que é conquistar aquela vaga?
1: Eu acredito, quer dizer, tá até um capítulo do meu livro, né, falando o currículo que não diz nada.
0: Uhum.
1: Né? É um capítulo ali que eu falo do livro, que eu acho que fala um pouquinho dessa tua pergunta, né?
0: Sim.
1: Então, às vezes a gente tem um ótimo profissional, só que o currículo não fala desse profissional. E o recrutador, o headhunter, que tá ali com o currículo avaliando, a gente avalia muito rápido um currículo.
0: Sim.
1: Né? Vou na experiência, enfim, vou buscando características daquela vaga que está aberta. E muitas vezes me surpreendeu numa entrevista que não estava naquele currículo todo aquele profissional que estava na minha frente conversando em entrevista. Então, eu acredito que um bom currículo objetivo e profissional é algo que impacta também no processo seletivo e na hora da entrevista também, né?
0: Sim.
1: Eu acho que uma pessoa experiente, que tem experiência em recrutamento e seleção, sabe diferenciar se a pessoa tá nervosa, tá tímida, enfim, né, nos primeiros minutos ali da entrevista, isso pode acontecer, mas é uma pessoa que tem essa experiência em recrutamento e seleção, vai trazendo aquele candidato, aquele profissional, né, vai tendo um bate-papo que nem a gente está tendo aqui, tranquilo, e a pessoa vai se soltando e vai conseguindo falar do seu profissional numa entrevista de emprego. Então, eu acredito que esses dois fatores, eles impactam numa entrevista.
0: Sim, até porque a pessoa às vezes fica
1: nervosa,
0: nervosa, né? Justamente, talvez até pela necessidade de conquistar aquela vaga, né?
1: Também. Mas eu acho que um bom recrutador, uma pessoa que é experiente na área, ela sabe trabalhar o emocional daquele momento, fazendo perguntas mais descontraídas e trazendo também esse outro lado desse bate-papo numa entrevista. E a pessoa acaba se soltando e acaba conversando e aí explainando melhor o seu profissional.
0: Certo. Bem, então, para você que está ouvindo a Clube aí nesse momento, se você quer uma avaliação do seu currículo agora, manda a Eu Quero aqui para o nosso WhatsApp, 991192730. Nós falamos do lado da pessoa que está buscando um emprego, mas também temos que falar do lado do empresário, né?
1: Certo.
0: Geralmente pensamos apenas na atenção de quem está se candidatando, mas o livro mostra que as empresas também erram bastante, não é isso?
1: O livro, ele não quer, eu não quero, a ideia do livro não é mostrar quem tá certo ou quem tá errado, né?
0: Uhum.
1: É mostrar os bastidores dos dois lados.
0: Sim.
1: Né? Uma enquete ali, uma pauta que eu trago, uma provocação que eu trago, já na abertura do livro, ninguém quer trabalhar, será? Né? Então, eu acho que já

0: para os negócios. Então a gente vê hoje que o profissional está avaliando a vaga, né?
1: O profissional também, não é só do outro lado, né?
0: Está avaliando a distância, se é home, se é híbrido, como é que é essa vaga, se eu vou ter oportunidade de crescimento, como é que essa vaga está sendo vendida. E isso está sendo muito valorizado hoje pelos profissionais. Então ele pensa, meu Deus, será que vale a pena eu ir trabalhar em X empresa? Eu vou ter uma oportunidade de crescimento ou eu fico em casa e abro o meu negócio?
1: Com certeza. Ó, eu tenho aqui o Marcos Roberto Oliveira Silva, ele é motorista de aplicativo da Itopava Central. Ele já falou, eu quero. O Marcos deve estar procurando uma vaga de emprego aí, né?
0: Vamos lá,
1: Márcio. É, então o Márcio ganhou então essa avaliação do seu currículo. Depois a gente coloca você em contato com a doutora aqui para que você possa então conversar. Bem, muitas pessoas, e se você que está ouvindo a Clube aí, manda eu quero para que você também ganhe a avaliação do seu currículo aí, essa análise feita por uma especialista em recrutamento. Muitas pessoas pecam pelo excesso ou pela falta de informação. Como encontrar o equilíbrio entre demonstrar confiança e não parecer arrogante durante uma conversa com o recrutador? Até falando nisso sobre o currículo. Antigamente, há muito tempo atrás, fazia-se um currículo que parecia um livro. Colocava muita coisa. Depois foi diminuindo, só tem o essencial ali. Então, como fazer o currículo, como preparar o currículo, doutora? E também como encontrar esse equilíbrio?
0: Na realidade a gente tem hoje vários meios, né? A internet hoje nos ajuda muito, enfim, inteligência artificial a nos dar dicas, né? De currículo. Mas tem algumas coisas hoje que não entra mais em currículo. Foto, documento,
1: não precisa.
0: Documento, né? Essas informações hoje até é perigoso de colocar em currículo, né?
1: Uhum.
0: Então, assim, legal as três últimas experiências de acordo com a sua área de atuação. Então, às vezes, a gente pode pegar um currículo que a pessoa teve várias experiências em outros setores, mas ela quer para um setor específico.
1: Sim.
0: Né? E aí é muito misturada aquelas informações. Isso confunde quem está do outro lado analisando aquele currículo. Então, um currículo hoje ele tem que ser bem informativo, né? Com bastante informação no sentido dentro da área daquele profissional, mais uma página e meia no máximo.
1: Legal, uma página e meia, até porque a pessoa não tem tempo, o recrutador não tem tempo
0: para
1: ficar procurando cada detalhe, cada vírgula. Bem, hoje em dia a cultura e os valores de uma empresa contam muito, né? Claro que você vai querer trabalhar numa empresa séria, numa empresa que tenha já culturalmente uma qualidade específica. Como que o candidato pode avaliar ainda durante o processo seletivo se aquela empresa realmente combina com o estilo de vida e os planos da carreira dele?
0: Ótima pergunta. Esse capítulo está no meu livro. A vaga vendida, né? A vaga feita ou a vaga vendida, né? O que que eu comento ali no livro? Hoje é muito importante a transparência no processo seletivo.
1: Sim.
0: Como eu te comentei no início, a pessoa está avaliando a empresa como a empresa está avaliando o profissional. Então, muitas vezes a gente tem vagas muito bonitas, né?
1: Sim.
0: Mas a vaga acontece depois da contratação. Então, eu acredito que a transparência nos dois lados é muito importante. E eu acho que hoje o profissional, ele está avaliando muito a oportunidade de crescimento, para onde que ele vai dentro daquela empresa. Não só os benefícios que ela oferece. Se tem um plano de carreira, né? Para onde que eu vou daqui 5 anos dentro dessa empresa. Então, eu recebo uma das respostas que eu tenho recebido há anos... Por que que você quer sair dessa empresa que você está? Ou por que você está se candidatando para essa vaga que a gente está no processo seletivo? Porque eu não vejo possibilidade de crescimento. Assim, 98% é essa resposta que eu recebo em entrevistas. Então, eu acho que é essa questão desse trabalho aí interno de carreira.
1: Certo, doutora, eu tô também ocorrendo algo aqui, que antigamente não sei se ainda é uma prática de hoje, mas antigamente as empresas

0: costumavam colocar assim: quanto você quer ganhar? Não sei se hoje ainda se coloca isso.
1: Uhum.
0: E aí a pessoa que estava procurando um emprego ficava perdida. Não sei se eu coloco baixo, não sei se eu coloco alto, não sei porque... como que está hoje em dia nessa avaliação aí, uhum, do currículo das pessoas?
1: Então, pretensão salarial também é um capítulo que está no livro, né?
0: Uhum.
1: Como se posicionar? E isso é importantíssimo.
0: Sim.
1: Né? E é uma avaliação muito do psicólogo, do recrutador, enfim, da pessoa que está do outro lado do RH. Qual a sua pretensão salarial? É importante a pessoa se posicionar.
0: Sim.
1: Né? Ela sabe quanto ela quer,
0: quanto ela vale,
1: quanto ela vale,
0: uhum,
1: e qual é o profissional dela. Então, assim, não adianta ela falar menos, porque daqui a pouco ela vai sair daquela oportunidade por R$200, por R$300 ou por um salário maior. Né? Então eu sempre...
0: Mas ao mesmo tempo você não pode colocar muita coisa, porque a empresa vai te olhar pra
1: não, mas ela tem que, claro, ela tem que ter uma ideia do mercado,
0: uhum,
1: né, da vaga dela, da profissão, da área dela. Ela vai saber, geralmente né, os profissionais têm uma média de salário, mas sempre se posicionar, é o conselho que eu dou sempre. E quando eu pergunto qual é a sua pretensão salarial, então geralmente as pessoas já me falam: a minha média é tanto. Não, mas eu quero saber qual é o valor hoje, né?
0: Uhum.
1: Pra gente que fique viável. E aí eu apresento esse profissional para a empresa.
0: Sim. Estamos conversando aqui com a doutora Juliane Berti, ela que é especialista, é psicóloga especialista em recursos humanos. A gente já deu aqui uma avaliação do currículo para o Márcio, e se você também está querendo uma avaliação do seu currículo com a doutora, manda agora a palavra "eu quero", para você que está distribuindo currículos aí, está procurando um emprego. Manda a "eu quero" agora para você, então, ganhar essa avaliação. Bem, Blumenau tem um mercado muito forte em tecnologia. A gente costuma falar que aqui é um centro de inovação, né? Tecnológico. Serviços, indústria. Para os líderes e empresários que estão nos ouvindo agora e com dificuldade de reter talentos, qual o principal conselho para aquelas empresas que o seu livro deixa para o momento de escolher quem vai fazer parte da equipe?
1: Então, a DHO Talentos, a minha empresa, ela é especialista, a gente é nichado em 4 setores,
0: uhum,
1: né? Tecnologia, saúde, a gente atende indústria, serviços, né? E contabilidade, contábil, né? Então, a gente tá muito dentro desse meio.
0: Sim.
1: De tecnologia, de indústria, do mercado aqui de Blumenau e região. Qual o conselho que eu deixo para os empresários? Investimento em gestão de pessoas interna. Não é porque a gente trabalha com RH, a gente também faz a parte de terceirização de RH para as empresas, porém, hoje você tem que trabalhar o seu time interno de pessoas.
0: Sim.
1: Ter um RH legal, fazer práticas, organizar o setor de recursos humanos, plano de carreira, né? Plano de desenvolvimento interno, trabalhar a parte de gestão de pessoas. Porque hoje, o profissional que entra dentro de uma empresa, ele quer saber para onde que ele vai dentro daquela empresa. Não só a questão de salários e benefícios. Então, eu vejo que, como eu comentei no início, né?
0: Uhum.
1: Que é o que muitos falam em entrevista: quero sair porque não vejo essa oportunidade de crescimento. Então, um plano de cargos e salários, um plano de carreira, treinamento e desenvolvimento. Eu acho que é isso, que um crescimento interno, uma cultura legal de, uhum, empresa, um fit cultural legal. É isso que eu dou de dica aí para os empresários e que eu falo também no livro.
0: Sim. Doutora, já estamos passando aqui, já passamos, inclusive, do nosso horário. Mas onde o livro estará disponível? Quando vai ser lançado? Já está em fase de lançamento, né? E depois eu quero também suas redes sociais, o endereço da sua empresa, contatos da sua empresa, para que as pessoas possam falar com vocês.
1: Legal. Então, o livro, ele está na plataforma Clube de Autores.
0: Uhum.
1: E também está à disposição pela Amazon.
0: Pela Amazon.
1: Isso mesmo.
0: E o título do livro?
1: do outro lado da entrevista.
0: Do outro lado da entrevista.
1: Vou mostrar aqui para vocês.
0: Tá aqui.
1: Aqui, isso. Ó. Do outro lado da entrevista. Então, pode ser adquirido aí pela plataforma. Né?
0: Legal. Doutora Juliane Berti, redes sociais e também o endereço e contato da sua empresa.
1: Legal. Nossa rede social, nosso Instagram é DHO Talentos. Tá? E o nosso telefone é 47 9226 1 3570.
0: 9226 1 3570.
1: Isso.
0: É 47. Então você que tá ouvindo a Clube, ó, só uma pessoa que pediu aqui a entrevista, né? A análise do currículo, mas se você agora tá ouvindo a Clube e quer essa análise de currículo, manda aqui, eu quero, para que a gente possa passar o seu número para a doutora Juliane. Quero agradecer a sua presença aqui no Entre Amigos e convidá-la para uma próxima oportunidade.
1: Obrigada, obrigada a todo mundo que ouviu, que estava com nós neste momento. Obrigada pelo convite e ficamos à disposição.
0: Muito bem, 4h59, daqui a pouco, depois do intervalo, tem as 5 mais Clube.

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0: Matheus e Cauã com Lauana Prado, admita.

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0: Festa da Clube tá bom demais. E você ouviu aí as 5 mais Clube com Luan Santana. Música boa, hein? É Dona, a primeira mais pedida hoje. Teve também Gustavo Lima, Retrovisor, Hugo e Guilherme, Elevador, Diego e Vitor Hugo, Tubarões. E começamos com Matheus e Cauã, com Lauana Prado, Admita. Mensagens para ler por aqui. Tem muita gente que mandou mensagem. A gente estava na entrevista e não deu tempo ainda, né? Sidney Fausto, meu querido, tá lá na Rua Bahia, no Salto. O Ifonso e toda a família estão ouvindo a gente também, né, Ifonso? Na Itopaba Norte, valeu, obrigado. A Marinês, o bairro da Velha. Quero participar dos prêmios, valeu. A Rovena Will, da Itopavazinha, o Van Heinert, lá em Luiz Alves. Oi, Adiel, tudo bem? Ótima tarde pra vocês. Valeu, Van, obrigado, cara. A Rúbia Lenk também tá com a gente, né? Oi, Rúbia. A comemorar o primeiro ano dessa princesa linda. Olha que menina linda. Você mandou essa foto aqui, a sua netinha? Eu acho que é, né? Valeu, obrigado. Valdoir Dias, bairro Ponta Aguda. Quem mais? Rosane de Ilhota. Ei, Rosane, é hoje, hein? Oi, Rosimere da Silva Oliveira, da Itopavazinha. Alain, o Tchutchuca. Tudo bem, o Tchutchuca? Ó, parabéns, viu, cara? Parabéns pelo seu aniversário hoje. O Maurício Prebianca tá no Garcia, tá ouvindo a Clube. O João mandou um áudio por aqui. Fala, João.
1: Boa tarde, Rádio Clube. Tudo bem?
0: É o João
1: da Fortaleza Alta. Rádio, tô aqui na empresa trabalhando e ouvindo a Rádio Clube de fundo. Manda essa pizza da Dom João pra mim aí, pra mim comemorar essa quinta-feira com a minha esposa e com a minha filha. Um abraço a todos.
0: Valeu, João. Sidney Tontini e as meninas da facção Tontini estão lá ouvindo a Clube também. Muito obrigado, Ivone Morte.
2: Oi, como tá, Adiel?
0: Fala escuro?
2: Não, né?
0: Não Ivone sei Morte. Você falou, mas tá tudo bem.
2: Quero participar do sorteio. Tá na Clube, é bom demais.
0: Valeu,
2: um
0: Ivone.
2: Um abraço e um beijo a todos vocês. Que Deus sempre abençoe e proteja todos nós.
0: Amém. Adair, tudo bem, Adair?
3: Meu amigo, queria ver como é que ficou o negócio da Caixa. Hoje eu a recebo com a minha digital lá na frente.
0: Tá bom, depois eu vou ouvir seu áudio, eu te respondo por ali, tá, Adair? Muito obrigado pela mensagem também. Deixa eu só localizar ela aqui agora. Ah, o Djalma e a Thaís estão ouvindo a gente também. Fala, Djalma.
4: Boa tarde, meu querido Adiel Nunes.
0: É
4: aqui
0: nóis.
4: É Djalma da Silva Júnior, bairro Velha, Blumenau. Tamo aí curtindo essa melhor rádio do mundo. Então, estamos em busca de ganhar essa pizza. Porque se tá de boa, tá na Clube. Tá na Clube, tá bom demais.
0: Valeu, obrigado.
4: Bora, quinta-feira terminando.
0: Valeu, é nóis. Ó, tem muitas mensagens por aqui, gente. Eu vou ter que ir pro intervalo comercial agora. Depois eu leio sua mensagem ou solto seu áudio. Fica tranquilo aí, viu?
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4: 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Vamos fazer o seguinte, eu tenho um almoço para sortear do Restaurante Bom Vivant. 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Não, escreve só almoço agora. Vou sortear só entre as pessoas que participarem. Então, manda aí almoço. Já tô esperando.
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0: boa tarde pra você. Tais bem? Tais bem? Ó, hoje eu tenho pizza aqui de presente pra você. E você já sabe, é só mandar aquela mensagem. Agora, além da pizza, eu tenho também um almoço do restaurante Bon Vivant. Então, se você for mandar a mensagem ou você já mandou a mensagem, escreve ali, ó, almoço pra mim, tá bom? Almoço, que aí, quem sabe, hoje é seu dia de sorte, você ganha o almoço do restaurante Bon Vivant. Agora, 5h41, a última que eu toquei, Cleiton e Romário. Opa, cadê eu? Deixa eu atender participações aqui rapidinho, tá cheio de gente aqui. Silva da Silva, do Progresso, tudo bem, Silva? A Michelle Reisen também tá ouvindo a clube. Quem mais? Oi, é Israel Frederico Schwartz, do Fortaleza. A Juliana Ledra, da Escola Agrícola. A Alzerina, tudo bem, Alzerina, no Tribes. Deixa eu ver aqui o nome dessa pessoa. Colegas, eu e minhas colegas Marlene e Ângela da Toque Íntimo queremos ganhar essa pizza pra comer essa noite. Meu nome é Eva Cristina Luzardo, do bairro Água Verde. O Marcelo tá por aqui também. Fala, Marcelo!
1: Boa tarde, meu amigo Diel. Boa tarde a todos os ouvintes da Rádio Clube. Gostaria de participar do sorteio da pizzaria Dom João. E também quero ouvir uma música antiga do Rick Renner.
0: Valeu, Marcelo.
1: Fazendo um favor aí e um abraço a todos.
0: Um abraço, garoto. Muito obrigado sempre, Valtemir Cipriano também por aqui. Fala, Valtemir.
1: Um forte abraço, uma boa semana pra nós.
0: Valeu, Marcelo.
2: Boa tarde, Diel. Aqui é Valtemir, motorista aplicativo, andando nas ruas de Blumenau, levando a clube de carona. Manda essa pizza pra nós. Tá na clube, tá bom demais. A melhor rádio do Brasil e do mundo.
0: Valeu, obrigado, meu amigo Márcio de Aguiar, motorista de motorista da Blumob. Tá aqui, ó, perguntando se eu esqueci dele. Não, Marcião, o problema é a correria mesmo. Um abraço pra você, garoto. Obrigado pela audiência, viu? Bruno Molina Delanhol, do Água Verde. A Railane da Ponta Aguda. A Tânia Regina também ouvindo a clube. Boa tarde, muito obrigado. Rubens Passig, Lisete Jacomose, a Laís lá de Indaial. O Juliano Ventura, do bairro Fortaleza. Quem mais? Boa tarde. Quero agradecer de coração pela pizza que eu ganhei. Olha só que legal. Nilson, um abraço, garoto. A Gorete Passos está no Progresso. O Márcio Toretti, do Salto Vaisba. O Jean Carlos Treder participando aqui. O Marcelo Reinert. A Maria Eduarda Folkman. Quem mais? Deixa eu ver aqui. Neide. Oi, Neide. Tem que colocar nome completo e bairro ali, tá bom? O João Neves também está com a gente, motorista de aplicativo. Fala, João.
3: Olá, boa tarde, meu amigo Adiel. Aqui é o João de novo. Estamos aqui pro lado do Belchior Baixo. A gente já vê um passageiro aqui, sempre escutando a rádio.
0: Valeu,
3: compartilhando,
0: cara,
3: aí a programação.
0: Obrigado.
3: Com meus passageiros. Tudo de boa. Quero participar do sorteio.
0: Valeu.
3: Tá na clube, tá bom demais.
0: Abraço pra você, Van Reinert, de Luiz Alves, Rosane de Ilhota, Renita. Oi, Renita. Tudo bem? Obrigado, viu? É, a Renita Vieste Espanhol, a Vânia da Ponta Aguda, a Evelise, manda essa pizza pra mim, a Gabriele Bento do Nova Esperança, querendo almoço, a Libânia Pinto, quero participar, tá lá no Fortaleza. Quem mais? Ei, deixa eu ver aqui, quero concorrer à pizza Dom João, quero almoço também, o nome é Jordan, do bairro da Velha. Da Calhas Bertoldi, a Sandriele com a gente também, a Gisele. Oi, Gisele Cristina do Progresso. Ah, o Thiago Zaleski da Itopavazinha querendo almoço. Ivandi Peixer, todos ouvindo a clube. O Jonathan tá com o Bento, a Olga e hoje com o Enzo também. Que legal. Ah, o Gilmar

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0: Entre amigos, clube, e o som que você ouve na clube, que legal, que bacana, Luan Santana, amar não é pecado. Agora, 5h57, chegou a hora da gente saber quem fatura essa pizza da pizzaria Dom João.
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0: Vamos lá, saindo para a final do telefone, 1806, é do bairro Água Verde. Parabéns pra você, Eva Luzardo. Aê, ganhou! Valeu, gente, tô indo embora. Na sequência, Happy Hour. Até amanhã, beijo!
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8: Ave Maria, cheia de graça, o Senhor é convosco. Bendita sois vós entre as mulheres, bendito é o fruto do vosso ventre, Jesus. Santa Maria, Mãe de Deus, rogai por nós, pecadores, agora e na hora de nossa morte. E que desça sobre você, sobre o nosso Brasil, sobre nossas famílias, a bênção do Deus Todo-Poderoso, o Pai, o Filho e o Espírito Santo. Amém.
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0: Vamos, Nelson, vamos, Nelson! Hoje é Dia Nacional do Idoso. Parabéns a todos os idosos desse Brasil tão maravilhosos. O que que você achava antes que era coisa de velho, tá? Alguma coisa que fazia que achava que era de velho. E hoje faz ou você gosta alguma coisa? Enfim, conta pra gente, vai.
2: Boa noite, clube. Então, a melhor, hein? Quase sim. Olha, olha, o que eu julgava. Nem é meme. Era dormir cedo, viu? Antes eu dormia tarde, ia pra balada. Agora eu sou a idosa.
0: Não aguenta.
2: Durmo cedo, acordo cedo.
0: Aí.
2: Não é brinquedo não, hein, clube?
0: É nada.
2: Clube tá bom demais, a melhor.
0: Olha, tô no seu time, Natália. É desse jeito, dormir cedo hoje virou prioridade.
3: Amor, eu tô com saudade desse minha.

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1: Obrigado!

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0: bate-papo.
1: Alô, clube, aqui é o Zé Aparecido.
0: E aí, Zé?
1: Então, coisa de velho, né, que eu achava antigamente.
0: Sim, sim.
1: Sabadão à noite, ficar em casa, cara, sem televisão.
0: Certeza.
1: Mas era coisa que... Que eu nunca imaginava que fosse chegar.
0: Exatamente.
1: Hoje eu tô com 65 anos.
0: Um jovem.
1: E o que eu mais curto é ficar em casa, um sabadão assim, televisão, com a família.
0: Olha só.
1: Sabe, tomando uma cervejinha. Não tem dinheiro que pague isso.
0: Não tem.
1: Mas é assim mesmo, vivendo e aprendendo, né?
0: Exatamente.
1: Tá na clube, tá bom demais.
0: Meu garoto, você é milionário, nem tô falando de dinheiro. Beijo pra você, obrigado pela participação. Agora vamos embora tomar aquele tapa de realidade. Essa música é linda, ainda mais cantada por Jorge Mateus, Amor Pra Recomeçar.

0: rende muito, hein? Pra dar uma refrescada nesse calorão. Não tem nada melhor, não. Só a Clube tá esse presentão pra você.
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6: E 7 horas.
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0: Carlos Ponto com I'll Be Over You. Teve também Bruno Mars, I Just Might. Bora que bora pra nossa participação. Fala, Rutinha.
1: Oi, Cami Abreu. Tudo bem com você?
0: Tá bom,
1: boa noite, aqui é a Ruth Sobradinho. Olha, Cami, uma coisa que eu super julgava as pessoas, os adultos, quando eu era criança. Até adolescente, mais ou menos, era ir pros lugares e sentar. Mulher, hoje se eu passar 30 minutos em pé numa festa, meus pés doem. Aí o barulho, o som alto já me incomoda, eu já quero ir pra minha casa. Então, se um dia eu julguei, eu fui errada, viu?
0: Eu errei.
1: Cami, me põe nas promoções.
0: Fechou, meu amor.
1: Um abraço, viu? Tá na clube? Tá bom demais.

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7: 7:40.
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0: falando de amor, Gustavo Lima.
1: Não adianta apagar meu número da gente.
0: Sujeito!
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0: E aqui no Clube by Night é assim, músicas que fazem o coração bater mais forte, não tem jeito, hein? Vamos lá pra nossa participação, Dia Nacional do Idoso. O que é que você achava antigamente que era coisa de velho e hoje você faz, hein?
3: Quando eu era criança, eu achava que estar em casa cedo e curtir o silêncio era coisa de velho, mas hoje eu amo. Assim como quanto mais cedo eu saio de casa,
0: sim,
3: mais cedo eu volto pra poder deitar e descansar.
0: Super te entendo, Gabriela. Nossa senhora, tamo junto e misturado nessa daí. Obrigada pela sua participação, meu amor. Manda seu áudio também, participe. Agora a gente vai relembrar esse sucesso de Air Supply. Goodbye aqui na Clube.

0: língua é estar nos local antes de abrir, principalmente mercado e lotérica.
1: Tá lá esperando.
0: Menina do céu, é duro ser velho. Tá bom demais.
1: Marisa, é desse jeito, cara. E ainda quando a pessoa chega pra abrir no horário, você tá olhando com cara feia, a pessoa não tem nada a ver com isso, só porque você tá lá esperando, porque você tem o quê? É agoniado. Quer que o mercado abra logo? Porque você tem outra coisa pra fazer na vida. A vida continua. Drama. Mais amor e menos drama.
2: Né? Não é melhor?
1: Henrique Juliano.
2: Eu acho.

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0: Olha que momento, hein? Presta atenção.

0: 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Vai ser bom demais, hein?
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16: Clube 8:59.
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